Eu acho que até agora deu para vocês conferirem pela voz de Nara, pela beleza da sua interpretação, a relíquia que é esse disco com o repertório todo do rei Roberto Carlos e os seus parceiros prediletos, entre eles Erasmo Carlos. E a gente fica assim até com gosto de quero mais. O disco é de 1978. Nós vamos encerrar com três músicas: A Cigana, O Divã e Se Você Pensa, na interpretação de Nara Leão, no CD Debaixo dos Caracóis dos Seus Cabelos.

0: Bem, meus amigos, chegamos ao final do programa de hoje, que apresentou o CD Debaixo dos Caracóis dos Seus Cabelos, uma homenagem da Musa da Bossa Nova, gravada em 1978, por Nara Leão. Este programa foi editado por Iveson Henrique, gravado no Laboratório de Imagem e Som do Departamento de Comunicação Social da Universidade Federal de Pernambuco. Apresentação, José Mário Stregeselo. Um grande abraço a todos, até a próxima audição, mas um grande abraço mesmo.
1: E o espetáculo continua. Produção e apresentação, José Mário Stregeselo. Horário nobre para a música brasileira e espaço para o talento da nossa gente. Até a próxima audição, um grande abraço a todos e, assim como a vida, o espetáculo continua.
2: 9:48.
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0: O início da história não se dá com a invasão. O fim da história indígena, de apogeu, muitas vezes, pode ser entendido com essa invasão.
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2: Os estudos arqueológicos, antropológicos, linguísticos, históricos nos dizem que em 1500 existia uma população de mais de 10 milhões de pessoas que ocupavam esse lugar que apelidaram de Brasil, formando um grupo de aproximadamente 1.200 línguas diferentes e que compunham centenas de povos diferentes, né? Milhares até de povos diferentes.
3: O que é certo é que ocorreram andanças. Muitos dos povos indígenas, mesmo hoje em dia, são nômades. Nós circulávamos pelo território Brasil, Brasil fora ou Brasil adentro, e ia circulando. Então, o que se sabe é que você tinha povos de diferentes nações, né? De diferentes matizes.
0: Porque existe um grupo de pessoas que são originárias, originais da terra.

0: esses originários tinham uma relação com a terra muito grande. Não viviam apenas nas costas, mas também viviam dentro da floresta. Por isso que muitas vezes nós indígenas somos chamados de guardiões da floresta.
1: E havia também uma política de colaboração, de respeito entre os povos indígenas e, obviamente, que eventuais conflitos, mas que não eram conflitos caracterizados como as guerras, né, no mundo capitalista. Inclusive, esses conflitos entre os indígenas se davam de maneira respeitosa, né? Os derrotados nos conflitos sempre eram vistos como os grandes guerreiros que precisavam ser respeitados.
2: Então, a chegada das calaveras, talvez para muitos dos meus parentes ancestrais, tinha essa simbologia da chegada de pessoas que vinham do céu, aonde o mar encontra o céu encontra o mar, e que seriam pessoas de bondade, né, de harmonia. Mas logo veio a ganância pela terra, né, por explorar a terra, explorar nós que estávamos nessa terra, explorar essas riquezas.
1: Definitivamente, as diversidades sociolinguísticas e cosmológicas dos povos indígenas não tem como ser reduzida à palavra, ao nome ou à categoria índio, né? Nomearam os nossos povos, as nossas diversidades de índio. E houve, então, uma homogeneização.
0: Colombo, ao achar que chegou nas Índias, verificou os nativos da Índia e deu o nome de mulheres das Índias e homens dos índios. Só que índio e índia deriva de indel. Indel é aquele que não tem alma. É a mesma derivação do indigente, porque ele não é gente, ele não tem alma.
1: Os primeiros europeus concebiam os indígenas como não humanos, porque foi necessário uma bula papal de 1537 para reconhecer que os povos indígenas eram humanos. Mas mesmo depois de reconhecido, os jesuítas aqui no Brasil diziam que os indígenas eram humanos de segunda categoria, porque eles não tinham fé. Então foi cunhado, desenhada toda uma estrutura de pensamento em relação aos povos indígenas que desumanizava os nossos povos e colocava-nos na situação de humanos de segunda categoria.
2: Aqueles que são os invasores, invadindo e decretando a todos que resistissem à sua lógica de imposição colonial, a morte, que é o genocídio. Ou se não, a aceitação incondicional, religiosa, espiritual e política da nova ordem, que é o etnocídio.
1: Porque a versão que nós conhecemos, né, da história brasileira, e a versão sobre povos indígenas, é uma versão de homens brancos que transitam pelo caminho do eurocentrismo. E o eurocentrismo, ele concebe as nossas tradições e culturas como inferiores. Nós já estamos fazendo esse movimento, que é o movimento de recontar, de desmontar todos os dispositivos ideológicos da versão oficial da história e contar uma outra versão a partir da nossa perspectiva.
2: Nós temos séculos de colonização, de escravidão, de invasão e de violações de direito. Isso que nós chamamos de colonialidade. E por isso que nós, povos originários, por termos resistido, continuamos resistindo, nós somos a própria contracolonialidade. Nós somos contracoloniais por princípio. A nossa existência é uma existência contracolonial.
0: O descolonizador, ele pinta a história com a tinta vermelha do sangue indígena. E o decolonizador com a tinta vermelha do urucum.
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1: Meu nome é Edson Caiapó, eu sou pertencente ao povo Mebengocré, conhecido como Caiapó. 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
2: Meu nome é Kazan Gatu, o meu povo é o povo Xucuru, sou professor universitário. Eu dou aula na Universidade Estadual de Santa Cruz e no Programa de Relações Étnico-Raciais da Universidade Federal do Sul da Bahia.
0: Meu nome é Álvaro de Azevedo Gonzaga, eu sou indígena da etnia Guarani Kaiowá. Eu leciono como professor na PUC São Paulo, na Faculdade de Direito.
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0: 9:56.
1: 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O livro foi lançado em 2002.
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12: Boa noite, caros ouvintes do Escuta Aqui, nosso programa de música de concerto. Eu, professor Arthur Ortemblade, do

departamento de música, estarei com vocês até as 23 horas. E hoje nosso programa é dedicado à música antiga com instrumentos históricos. Vamos começar com uma peça vocal para 16 vozes e contínuo do compositor Samuel Schacht. Vamos ouvir Nun lob mein Seel dem Herrn, com o grupo Capella Ducale.

Acabamos de ouvir de Samuel Scheid a peça vocal Nun Lob Mein Ziel dem Herrn. E agora vamos ouvir o concerto para violino em Lá Maior de 96 de Giuseppe Tartini com Giuliano Carmignola e o concerto veneziano. É, aqui os movimentos são Allegro, Largo, Presto, Largo Andante, o solista Giuliano Carmignola.

os programas dedicados à música antiga. E essa será a 94, também conhecida como Surpresa. Ela é em sol maior, com os movimentos Adagio Cantabile, Vivace Assai, Andante, Minueto Allegro Molto e Finale Allegro di Molto. Aqui com a orquestra do século XVIII, regida por Franz

0: Acabamos de ouvir a Sinfonia 94 de Joseph Haydn, instrumentos de época. Esse foi nosso programa de hoje, dedicado à música historicamente informada. Eu, Arthur Ortenblad, professor do Departamento de Música, sou idealizador e apresentador desse programa. E à frente dos trabalhos técnicos está Alexandre Silva. Boa noite a todos vocês e até o próximo programa.
1: 11 horas.
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6: Como pode um encontro casual para tocar junto virar um programa de sucesso na internet e até ser requisitado por canais de TV? Foi o que aconteceu com o videocast Um Café Lá em Casa, capitaneado pelo guitarrista, compositor e arranjador Nelson Faria. No encontro com João Bosco, no apartamento de Nelson, no Rio de Janeiro, nasceu a ideia de promover encontros musicais nos quais o guitarrista funcionaria como entrevistador e também como parceiro, tocando junto com os artistas convidados. O projeto deu tão certo que levou o programa para canais de TV como o Arte 1 e também o Canal Brasil. Aliás, as parcerias são o ponto forte do trabalho de Nelson Faria. No programa de hoje, vamos mostrar um álbum que reúne três grandes talentos da nossa música brasileira. Bem-vindos ao Esquina do Jazz com Nelson Faria, Lincoln Shabe e Nico Assunção. Saudações musicais para você que está com a gente aqui na Rádio Câmara, nas nossas emissoras parceiras em todo o país e também na rede legislativa de rádio. Estamos lá com mais uma edição do Esquina do Jazz, nosso encontro musical, né? Todas as semanas aí para a gente falar de boa música e ouvir boa música. Hoje trazendo para você o talento aí de Nelson Faria, junto com essa turma que está aí com ele, né, tocando. Estamos ouvindo ao fundo o tema Pacatatu Cotianão, que é a composição do contrabaixista Nico Assunção. A música faz parte desse álbum chamado 3/3, né? 3 em português e em inglês, que foi lançado em 2000 de forma independente, que reúne três grandes, né, artistas da nossa música brasileira, tanto na cena instrumental como também nas bandas de apoio a grandes nomes da MPB. Estamos falando do mineiro, aliás, de dois mineiros, né? Nelson Faria, a guitarra, e o Lincoln Shabe, na bateria. E também o carioca Nico Assunção, no baixo. Saudoso Nico Assunção, né? Que é um mestre do baixo de seis cordas. Vale ressaltar que esse é o último trabalho de estúdio gravado por Nico Assunção, ele que faleceu precocemente em janeiro de 2001, pouco tempo depois do lançamento desse disco. São 8 faixas, né, nesse álbum, a maioria delas autorais, né, composição aí de integrantes do trio, em parceria ou em solo, e também duas canções aí consagradas da nossa música, Eu Sei Que Vou Te Amar, do Tom e Vinícius, e também Vera Cruz, parceria do Milton Bituca Nascimento.

Falcon ou Márcio Borges, um dos compositores aí preferenciais do Clube da Esquina. Olha, a ideia desse disco nasceu quando o trio fez um show na Casa de Cultura Estácio de Sá, lá no Rio de Janeiro, e o dono do estúdio, The Cheese Factory Studio, é o Daniel Cheese, ele decidiu apadrinhar esse projeto. E o disco foi gravado entre os meses de abril e junho de 2000, nesse estúdio lá do Daniel Cheese, né? O Nico Assunção e o Nelson Faria já tinham uma parceria antiga, porque os dois trabalharam juntos com o João Bosco durante muitos anos. Nesse disco a gente vê algumas características marcantes, né? As marcações rítmicas do Lincoln Shabe, ele que é baterista do grupo de rock progressivo Sagrado Coração da Terra, lá de BH. Destaque também para a suavidade e a performance dos solos do Nelson Faria e para os efeitos harmônicos, né? Para as harmonias no baixo de seis cordas do Nico Assunção. Ele faz muitas harmonias, vários acordes no contrabaixo, o que não é uma coisa tão comum, então é bem bacana prestar atenção nessa parte. Bom, enfim, esse disco é um verdadeiro suco de música brasileira e de jazz ao mesmo tempo, e isso só a nossa turma, só a nossa gente, só os nossos músicos brasileiros sabem fazer com essa competência toda, né? Sensacional. Bom, vamos então ao primeiro bloco do nosso Esquina do Jazz. A gente começa com Eu Sei Que Vou Te Amar, canção do Vinícius de Moraes e Antônio Carlos Jobim. Depois a gente tem a canção Paca Tatu, Cotia Não, que é essa que está ao fundo, composição do Nico Assunção, grande contrabaixista. E a gente fecha o nosso bloco com Cor de Rosa, canção também composição aí sozinho do Nico Assunção. Vamos então ao primeiro bloco do nosso Esquina do Jazz com esse trio fantástico, né? Nelson Faria, Nico Assunção e Lincoln Shabe. Vamos lá.

Muito bem, tivemos aí Cor de Rosa, canção do Nico Assunção, né? Tô com esse trio aí, Nelson Faria, Nico Assunção e Lincoln Shabe tocando pra gente. Antes a gente ouviu Paca Tatu, Cotia Não, composição também do Nico Assunção, e a gente abriu com o clássico Eu Sei Que Vou Te Amar, numa versão bem diferente aqui, né? Com esse trio, nessa versão instrumental, canção que é do Vinícius de Moraes e do Antônio Carlos Jobim. A gente vai pro intervalo aqui no Esquina do Jazz, daqui a pouco.

0: A gente volta com mais o som de Nelson Faria e a sua turma aqui no nosso programa. Já, já.
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2: 11 horas e 26 minutos.
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Estamos de volta com o Esquina do Jazz dessa semana, trazendo para você o álbum 3/3. Esse disco que é desse trio, né? Nelson Faria na guitarra, o Nico Assunção, saudoso Nico Assunção no contrabaixo e também o Lincoln Shabe Mineiro na bateria, né? Estamos ouvindo ao fundo a faixa Sacopan, essa canção que é a composição em parceria do Nelson Faria e do Nico Assunção. Falando em Nelson Faria, né, gente, ele nasceu em Belo Horizonte, mas não demorou a virar cidadão do mundo, né? Na sua juventude chegou a morar aqui em Brasília, depois passou pelo Rio de Janeiro, também morou na Europa durante algum tempo e, nos últimos tempos, voltou aqui para a capital da República, está atualmente morando em Brasília. Além de acompanhar, né, artistas aí do naipe de João Bosco por vários anos, o Nelson também tem uma trajetória muito bacana na música instrumental, né, fazendo parceria com artistas como Ricardo Silveira, né, um grande guitarrista, e também com o pianista Gilson Peranzetta, que também é um produtor musical de primeiríssima linha. Um dos seus trabalhos mais interessantes e mais conhecidos internacionalmente é o álbum que ele gravou com a orquestra, aliás, com a Big Band da Rádio de Frankfurt. Esse disco que traz arranjos para arranjos novos, né, para clássicos da MPB e também para standards do jazz. Vamos então ao segundo bloco do nosso Esquina do Jazz, trazendo para você agora a primeira faixa. Olha só o título dessa faixa aqui, hein? Você sabe se são os passos savás? Exatamente. É a tentativa de imitar um mineiro falando: você sabe se esse ônibus passa na Savassi? Pois exatamente. É o mineiro falando: você sabe se são os passos savás? Muito legal, né? Essa canção é do Nico Assunção e do Nelson Faria também. Depois a gente vai ouvir Sacopan, que é essa que está ao fundo, também composição dos dois, Nico Assunção e Nelson Faria. E a gente vai fechar esse bloco com Los Turcos. Essa canção é uma composição do Lincoln Shabe, baterista, com o Mauro Rodrigues. Vamos então ao segundo bloco do nosso Esquina do Jazz.

0: Tá aí, a gente ouviu Los Turcos, canção de Lincoln Sheb e Mauro Rodrigues. Antes a gente teve Sacopan, que é a canção do Nico Assunção e Nelson Farias, e a gente abriu com a canção Cessar, Cessar os Passavas, que é exatamente o mineiro falando Você sabe se esse ônibus passa na Savassi, com a composição aí do Nico Assunção e do Nelson Faria. Bom, vamos para o intervalo aqui no Esquina do Jazz e a gente volta daqui a pouquinho com mais, né, fechando aí esse álbum muito legal, o álbum 3/3, reunindo Nelson Faria, Lincoln Sheb e Nico Assunção. Não sai daí que a gente já volta.
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2: Onze horas e 44 minutos.
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Estamos de volta com a nossa Esquina do Jazz dessa semana, destacando esse trio sensacional, né? Com o álbum 3/3, um disco capitaneado aí pelo guitarrista, produtor, arranjador Nelson Faria, e trazendo aí o Lincoln Shabe na bateria e o Nico Assunção no contrabaixo, né? A gente está ouvindo ao fundo agora esse arranjo belíssimo do baixo aí, incrível, né? Do Nico Assunção, para a canção Vera Cruz, composição clássico, né, do Clube da Esquina, escrito pelo Milton Nascimento, nosso Bituca.

e também pelo irmão mais velho do Lô Borges, o Márcio Borges, que era inclusive o principal parceiro do Milton Nascimento antes do Fernando Brant surgir na vida aí do nosso Bituca, né? Olha, a curta carreira do Nico Assunção, a gente falando dele aqui, né, foi interrompida aí precocemente pela sua morte, né, em 2001. Teve muita importância também na nossa música popular brasileira, com um acompanhamento, né, de artistas como o próprio João Bosco. Aliás, é do Nico Assunção um arranjo de baixo acústico fretless, lindíssimo, na música Jade, né? Um dos grandes sucessos do João Bosco, Jade, lá de 1989. Na música instrumental, o Nico Assunção também fez grandes parcerias com nomes como Ricardo Silveira e também Luiz Avelar, grande tecladista Luiz Avelar. E a gente não poderia fechar esse programa sem falar um pouquinho também do Lincoln Shape, né? Ele que foi, né, um dos principais, aliás, foi o principal baterista do Sagrado Coração da Terra, esse grupo de rock progressivo lá de Belo Horizonte, capitaneado pelo Marcos Viana. Inclusive é do Lincoln Shape o arranjo de percussão e bateria da trilha da novela Pantanal, versão original, exibida lá em 1990 pela TV Manchete. Baterista preferencial também da turma do Clube da Esquina, né? Beto Guedes, Lô Borges, Milton Nascimento, essa turma toda aí, sempre o Lincoln Shape fazendo parte das bandas dessa galera. E influenciou novos bateristas mineiros, como é o caso do André Limão e o caso também do Pingo Balona, que é filho do saudoso Célio Balona, acordeonista, e que é um dos bateristas aí dessa nova geração de bateristas de Minas Gerais. Bom, nesse último bloco do programa a gente vai ouvir a canção Juliana, que é uma composição solo do Nelson Faria, e a gente vai fechar então o programa com Vera Cruz, esse tema do Milton Nascimento e do Márcio Borges. Vamos então ao último bloco aí do nosso Esquina do Jazz.

0: Lindíssimo, Vera Cruz, canção do Milton Nascimento e Márcio Borges aqui com esse trio solo de bateria do Lincoln Shabe no meio, é simplesmente algo espetacular, né? Fantástico, né? O Lincoln Shabe na batera, o nosso querido Nelson Faria na guitarra e o Nico Assunção, né, no contrabaixo. Tivemos antes ainda o tema Juliana, composição do Nelson Faria, uma canção bem lentinha, bem tranquila, né? Uma bossa nova aí, muito linda. Também trazendo para a gente essa suavidade toda do trabalho do grande Nelson Faria. É, esse disco sensacional que a gente acabou de mostrar para você aqui no nosso programa. E com isso chegamos ao final do nosso Esquina do Jazz dessa semana. Eu espero que você tenha curtido o nosso programa. Fale sobre o programa nas suas redes sociais, espalhe aí. Para quem gosta de boa música, né? Sempre é bom a gente ter a companhia de ouvintes que curtem música de qualidade. Olha, o Esquina do Jazz teve os trabalhos técnicos do Rafael Santos, teve também a coordenação de programas da Rádio Câmara é do Cláudio Ferreira, a direção geral é da Verônica Lima. Pesquisa, texto, curadoria musical e apresentação deste que vos fala Edson Júnior. Eu volto na próxima semana com mais música e mais papo sobre música aqui no nosso Esquina do Jazz. Grande abraço para você e até a próxima.
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3: Meia-noite e 3 minutos.
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0: Meia-noite e 20 minutos.
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0: Meia-noite e 41 minutos.
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Este samba vai pra Dorival Caymmi, João Gilberto e Caetano Veloso. Vamos lá. O Rio de Janeiro.

0: Meia-noite e 59 minutos.
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0: Uma hora e 19 minutos.
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0: 1h57.
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0: 2 horas e 15 minutos.
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0: 2:32.
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0: 2 horas e 50 minutos.
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0: 3:45.
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0: 4 horas.
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0: 4 horas e 20 minutos.
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0: 4:42.
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0: 5:36.
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0: 6 horas.
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3: Terça-feira, 2 de junho de 2026, bom dia. Começa agora mais uma edição do Redator Comunitário.
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3: Jovem de 19 anos é atacada por tubarão na praia de Boa Viagem.
4: Uma jovem de 19 anos foi mordida por um tubarão nesta segunda-feira na praia de Boa Viagem.

0: Viagem Zona Sul do Recife. De acordo com o Corpo de Bombeiros, a mulher recebeu atendimento pré-hospitalar ainda no local do incidente, próximo ao quiosque 19. A vítima foi conduzida por equipes do Corpo de Bombeiros ao Hospital Alfa, onde recebeu os primeiros cuidados médicos e foi estabilizada. Em seguida, foi transferida por uma unidade de suporte avançado do SAMU para o Hospital da Restauração. O diretor-geral do Hospital da Restauração, Dr. Petros Andrade Lima, detalha a ocorrência.
1: Nós recebemos agora à tarde uma jovem, 19 anos, vítima de incêndio com tubarão, que já chegou à unidade com amputação no nível da coxa. O paciente chegou grave, entubada, e subiu direto para o bloco cirúrgico. Nesse exato momento, a cirurgia está terminando para que ela vá para a UTI.
0: Esse é o segundo ataque de tubarão em 2 dias na região metropolitana do Recife. Neste domingo, um menino de 11 anos foi atacado por um tubarão na praia de Piedade, em Jaboatão dos Guararapes. A criança sofreu lesões na coxa, na mão esquerda e no quadril. O menino também passou por cirurgia no Hospital da Restauração e precisou amputar a perna esquerda devido à gravidade dos ferimentos. Segundo informações médicas divulgadas nesta segunda-feira, a criança está estável, segue em UTI pediátrica, em profilaxia para possível infecção decorrente da mordida. Mariana Rego, coordenadora do Núcleo de Educação Ambiental da Universidade Federal de Pernambuco, reforça a necessidade de conscientização social diante dos perigos envolvendo tubarões na orla pernambucana.
2: E a população, ela realmente precisa absorver todas as informações que são tanto circuladas nas redes sociais, quanto os trabalhos que são feitos nas praias, praças, escolas, por diversos grupos que atuam no processo de sensibilização e prevenção de incidentes com tubarões no estado. Não é à toa que nós temos a nossa orla com a sinalização de placas, porque ocorreram, né, diversos estudos científicos, e é necessário que a população realmente absorva essas informações e preste atenção para que a gente consiga mitigar os incidentes com tubarões.
0: É sempre bom lembrar que os salva-vidas alertam para o respeito à sinalização sobre as condições do mar, qualidade da água e presença de animais marinhos. A recomendação é evitar entrar no mar em áreas não represadas, durante a maré alta e quando as águas ficam turvas, pois aumenta o risco de ataques de animais marinhos. Com colaboração de Madison Euler e produção de Salete Sobreira, da Rádio Nacional em Brasília, Daniela Longuinho.
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4: E-mail redatorcomunitario@gmail.com. Próximo adversário do Santa, Brusque, empata jogo doméstico em Santa Catarina e deixa a ponta da tabela com Guarani. Maguari passa pelo Dinossauro e pode ser o único pernambucano no mata-mata da Série D. Escravidão doméstica, negação de direitos, renda e liberdade permanece. 7 de cada 10 mulheres em situação análoga à escravidão são negras. Semana do Meio Ambiente traz alerta sobre impactos de grandes obras. E no Planeta Verde, antes de eleições, novo pacote da destruição no Congresso ameaça política ambiental no Brasil. Nessa pegada, a gente fecha com Eudes Fraga, dele e Paulo Fraga, Infinita Floresta. Um trechinho antes da próxima reportagem.

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2: O Maguari recebeu o Souza na Arena de Pernambuco ontem à noite. Venceu por 2-0 e é o único pernambucano na zona de classificação nos grupos A8 e A9, faltando apenas uma rodada para o final da primeira fase. ABC 20, América de Natal 18, Maguari 13, Souza 10. Em quinto, Central 10, uma vitória a menos. Em sexto, sem chance, Laguna 2 pontos. Na próxima rodada, Central e Laguna, Souza e América de Natal, ABC e Maguari. Grupo A9, 13 em primeiro com 16 pontos, um jogo a menos. Sergipe 14, Serra Branca 14, Lagarto 10 pontos. Retrô é o quinto com 9, decisão 7 pontos, um jogo a menos. Próxima rodada, Sergipe e Serra Branca, Lagarto e Decisão, Retrô e 13. O clube empresa precisa vencer a sua partida e torcer para que o Decisão pelo menos empate contra o Lagarto. Série C, fechando a nona rodada ontem à noite em Santa Catarina, em Itajaí, Barra 2, Brusque 2. O Brusque empatou no apagar das luzes. Mesmo assim, deixou a ponta isolada com o Guarani. 18 pontos, 5 vitórias, 3 empates e 1 derrota. Marcou 20 gols, sofreu 7, saldo de 13. O Brusque também tem 18, 5 vitórias, 3 empates e 1 derrota. O saldo é menor. Marcou 15, tomou 9, saldo de 6. Paysandu, Ituano, Caxias, Floresta, Inter de Limeira e Amazonas completam o G8. Em nono, Maringá, 13 pontos, décimo Ferroviária, 13, décimo primeiro Santa, 12 pontos. Vou fazer uma ponte com a Série B e seguir falando do Santa. Você vai entender por quê. Fechando a 11ª rodada da 2ª Divisão, ontem à noite no Moisés Lucarelli, Ponte Preta 0, Botafogo de Ribeirão Preto 0. O resultado não atendeu às expectativas da Ponte Preta, que jogou com um homem a menos desde os 20 do primeiro tempo. Mas o ponto do empate tirou o Botafogo do Z4. O clube de Ribeirão Preto foi a 10 pontos e colocou o Avaí com a mesma pontuação na zona da degola. Confirmando o Z4, Avaí 10 pontos, Londrina 8, Ponte Preta 8, América Mineiro 3 pontos, ainda não venceu, são 3 empates. O saldo negativo do Coelho já é menos 16. O que a situação da Ponte Preta tem a ver com o Santa Cruz? O novo treinador Cristian de Souza chegou, segue invicto com 2 vitórias e 2 empates, mas o 1-1 contra a Ferroviária foi conquistado nos estertores, evidentemente com o grupo prejudicado por ter o goleiro expulso no início da partida. Mas o Santa, se realmente pretende chegar no grupo dos 8 melhores, carece de um meia de ligação. A saída do meia Regis, apesar de não ter tido tempo de apresentar um futebol produtivo, não pode ser normalizada. E o meia Elvis, que pela forma física pode estar sentindo a segunda divisão, além das questões econômicas da Ponte Preta, pode ser esse jogador que se destacou na Série C do ano passado. Elvis compensa a pouca mobilidade com passes certeiros e ótima bola parada. Agora não pode mudar de endereço e seguir com o salário atrasado. Classificação.

0: São da Série B, primeiro Sport com 22, segundo Vila 22 pontos, terceiro São Bernardo 21, em quarto Náutico 19. Fortaleza com 18, Goiás 17, completam o G6. Em 13º com 13 pontos, o Ceará interrompeu o trabalho de Mozart, bicampeão da segunda divisão, ano passado pelo Curitiba, um ano antes pelo Mirassol. A 12ª rodada da Série B será aberta sexta-feira, Operário e Juventude, em jogo programado para o Couto Pereira. Nessa rodada, o Náutico joga na terça, dia 9, 19h, contra o Fortaleza nos Aflitos. Dia 10, quarta, Sport e Atletique, 21h na Ilha do Retiro.
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0: Agora destaques online de grandes jornais brasileiros, jornais pernambucanos, blogs e sites independentes. Folha de São Paulo. Operação contra a produtora do Dark Horse mira outras quatro empresas e investiga notas frias. Polícia apura se instituto usou notas frias de despesas da Prefeitura de São Paulo. Gestão Nunes diz que não encontrou irregularidades. Dona de produtora de Dark Horse expandiu negócios depois de conhecer Mário Frias. Tarcísio namora a extrema-direita, afirma Haddad. Prejuízo dos Correios quase dobra e vai a 3,2 bilhões de reais no primeiro trimestre de 2026. Trump nomeia Daniel Pérez, deputado da Flórida, como novo embaixador dos Estados Unidos no Brasil. Viagem aérea. Greve geral de trabalhadores portugueses nesta quarta-feira cancela voos Brasil-Portugal. Delivery. iFood inicia serviço de entrega com drone em Barueri, cidade da Grande São Paulo. Operação começou nesta segunda com duas aeronaves que voam 3,6 km em 5 minutos. Artes plásticas. Influenciadora americana Jauri Gogosian é encontrada morta em quarto de hotel de São Paulo. Americana Hilde Hefstein tinha 40 anos. Mafalda Anjos. Brasileiros estão saindo de Portugal por conta do custo da habitação e do ambiente hostil. Custo insuportável da habitação, legislação de imigração mais apertada e ambiente mais hostil são fatores decisivos. Muitos vão para a Espanha, onde Pedro Sánchez anunciou a regularização de 500 mil imigrantes sem documentos. Publisher do New York Times diz que firmas de IA são parasitas e pede união do jornalismo profissional. Violência contra a mulher. Maioria desconfia de polícia e justiça nos casos de violência contra a mulher, diz Datafolha. Violência. Torcedor do Paysandu atropela a torcida do Remo e resulta na morte de quatro homens em Belém. Caso ocorreu na sexta-feira 29, data que não tinha jogos dos times rivais do Pará. Pernambuco, mulher perde uma perna após ser mordida por tubarão em praia de Boa Viagem, no Recife. Jornal O Estado de São Paulo. Brasil irá usar uniforme azul na Copa do Mundo e goleiros terão camisa vermelha. A estreia contra o Marrocos é o único jogo da primeira fase em que a seleção brasileira vestirá a camisa amarela, calção azul e meias brancas. Seleção brasileira decola com atraso rumo aos Estados Unidos em avião de 1,19 bilhão de reais usado pelos Rolling Stones. Supercomputador aponta Brasil só com 6% de chance de ganhar a Copa. Polícia apreende contratos da prefeitura e celular de produtora do filme de Bolsonaro. América Latina.

Por que o Bukele colombiano surpreendeu nas urnas e vai ao segundo turno da eleição? Fabiano Lana. Resultado da Colômbia é pior para o centro mundial do que para a esquerda. Influenciadora. Quem é Hildian Lim, norte-americana encontrada morta em hotel de luxo em São Paulo? Cotas. Institucionalizamos tribunais raciais, diz professor sobre exoneração no Itamaraty. Segurança. Contas no Instagram são invadidas após falha na IA da Meta. Imunizante. Por que tomar a vacina contra a gripe é recomendável para toda a população acima dos 6 meses? Após postagem em rede social, Wagner Moura registra queixa-crime contra Silas Malafaia. Pastor chamou ator de cretino e esquerdista de Araque. Ele nega ter difamado o ator. Mulher morre após cair de escada durante desembarque no aeroporto de Congonhas. E ainda no jornal O Estado de São Paulo. França vai vender à Argentina submarinos que devem ser feitos no Brasil, diz Múcio. Jornal O Globo, Rio de Janeiro. Por 3-1, TCE Rio de Janeiro rejeita contas de Cláudio Castro de 2025 e aponta falhas em investimentos no Master. Parecer prévio contrário será enviado à Alerge, que dará a palavra final. Na mira. Polícia investiga se verba da Prefeitura de São Paulo foi usada para custear produção de Dark Horse. Contrato com ONG teve acréscimo de 50%, mesmo após irregularidade grave. Operação Wi-Fi. Flávio Bolsonaro diz esperar que parte da Polícia de São Paulo não seja usada para fins eleitoreiros. Irã suspende negociações com Estados Unidos. Trump tenta evitar ofensiva contra Beirute. 24 milhões de reais. A ANAC vai cortar 40% da fiscalização do setor aéreo após bloqueio no orçamento. Bela Megali. Polícia apreende celular e documentos de dona de produtora de filme sobre Bolsonaro. Copa do Mundo 2026. Seleção brasileira usará 3 combinações diferentes de uniforme na fase de grupos da Copa. Medida desproporcional. Secretário de Defesa dos Estados Unidos retira mulheres e negros de lista de promoções da Marinha. Supercomputador afirma que Espanha será campeã da Copa do Mundo de 2026. Farda nenhuma vai acabar com crime, repórter conta bastidores de matérias sobre relação entre polícia e tráfico. Discriminação, onde foram parar os negros da Argentina e do Chile? Memória de mais de 20 anos virou pauta após casos de racismo. Educação? Queria que fossem ouvidos. Estagiário comenta reportagem sobre professores hostilizados. Praia de Boa Viagem. Jovem perde a perna em segundo ataque de tubarão em 24 horas do estado de Pernambuco. No JC, Hospital da Restauração detalha estado de vítimas de incidentes com tubarão no litoral de Pernambuco. Direção da unidade informa que mulher de 19 anos segue em cirurgia. E menino de 11 anos está na UTI em estado grave, porém estável. Tubarão tigre causou incidente em Boa Viagem. Maré de lua cheia favorece a aproximação dos animais, explica Semite. Oceano. Universidade Rural retoma monitoramento de tubarões na costa de Pernambuco. Após 11 anos, EMOP lança campanha junina para reforçar estoques de sangue em Pernambuco. Diário de Pernambuco. Ataque de tubarão. Bastante grave, diz médico do HR sobre saúde de mulher atacada por tubarão na praia de Boa Viagem. Segundo o médico, Marcela Vitória de Lima Santos está no bloco cirúrgico da unidade. Ataque de tubarão desta segunda é o 8º registrado no mesmo trecho de Boa Viagem.

0: jovem mordida por tubarão em Boa Viagem insistiu em passar o dia na praia, diz primo. Tubarão tigre de 3 metros atacou jovem em Boa Viagem, diz Emite. Jornal. Diário de Pernambuco retoma a edição impressa de segunda-feira com distribuição especial nas ruas do Recife. Folha de Pernambuco. Jovem de 19 anos é mordida por tubarão na praia de Boa Viagem nesta segunda-feira, dia 1º. Cine PE abre sua 30ª edição com presença de Thaís Araújo. Festival segue até domingo, dia 7. Médico que está de férias no Recife ajudou vítima de ataque de tubarão. Agora blogs e sites independentes, começando pelo DCM. Assessora de Tarcísio contratou produtora de Dark Horse para evento milionário que teve contas rejeitadas. Greve geral em Portugal interrompe voos e atinge passageiros do Brasil. Quem é Daniel Pérez, aliado de Trump e indicado para a Embaixada dos Estados Unidos no Brasil? Sakamoto. Prefeitura de São Paulo pode ter financiado traição ao Brasil via Dark Horse. E no Brasil 247, Joaquim de Carvalho. Inventaram um plano de atentado contra Flávio Bolsonaro. Presidente de torcida do Galo denuncia Alan dos Santos e vereador de BH. Em boletim de ocorrência na Delegacia de Crimes Cibernéticos, Marcelo Saad relatou ter sido surpreendido por publicações que o vincularam a facções criminosas. Noblar aponta os laços de Flávio Bolsonaro com o submundo do crime organizado no Rio de Janeiro. Nova armação da extrema-direita. Alan dos Santos diz que CV planeja matar Flávio Bolsonaro. Polícia cita Deolane e aponta plano para ocultar bens ligados ao PCC. Polícia apreende celular de produtora ligada a filme sobre Bolsonaro e HD com contratos da Prefeitura de São Paulo.
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0: Tribunal de Contas do Rio rejeita contas de Cláudio Castro. 7 bilhões de reais em incorreções.
2: O Tribunal de Contas do Rio de Janeiro rejeitou, nesta segunda-feira, a prestação de contas de 2025 do ex-governador do estado, Cláudio Castro. O parecer do conselheiro José Gomes Graciosa, condenando as contas, foi aprovado por 3-1. O conselheiro apontou 5 irregularidades nas contas, alertando para distorções relevantes e generalizadas nos demonstrativos contábeis do governo do Rio de Janeiro. José Gomes Graciosa alertou para incorreções que podem alcançar mais de 7 bilhões de reais na contabilidade do governo.
3: Não se trata de falhas pequenas ou simples omissões. O que temos aqui são erros grosseiros, gravíssimos, pois a equação patrimonial está incorreta e os totais não estão sendo apresentados de forma correta. Seja por desconhecimento técnico ou por intenção, os erros existem e, no meu ponto de vista, não podem ser ignorados por essa corte.
2: O conselheiro do TCE ainda alertou para irregularidades relacionadas a investimentos da Rio Previdência, um fundo de pensão dos servidores estaduais, no Banco Master, que é alvo de outra investigação no tribunal. O parecer aprovado ainda propõe a necessidade de auditoria em todos os benefícios fiscais concedidos pelo governo do Rio, em especial a Refit, a refinaria de Manguinhos, que já está sendo investigada por fraudes e sonegação fiscal pela Polícia Federal. O parecer contrário às contas de Castro agora será encaminhado para a Assembleia Legislativa do Rio de Janeiro. Cláudio Castro renunciou ao cargo de governador em março, afirmando que disputaria o Senado nas eleições deste ano. Mas o Tribunal Superior Eleitoral tornou Castro inelegível após o condenar por abuso de poder econômico e político nas eleições de 2022. Após a operação da Polícia Federal que apura envolvimento de Cláudio Castro com as fraudes da Refit e investimento em títulos fraudulentos do Banco Master pela Rio Previdência, o governador informou que desistiu de concorrer a uma vaga ao

0: Senado. Da Rádio Nacional em Brasília, Gésio Passos.
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2: Escravidão doméstica, negação de direitos, renda e liberdade permanece. 7 de cada 10 mulheres em situação análoga à escravidão são negras.
3: Desde 1888, a abolição deu fim a séculos de escravidão no Brasil. Mas a exploração do trabalho nunca deixou de existir. Mudou a forma, da senzala para casa, mas a negação de direitos, renda e liberdade permanece.
4: Fui criada no colégio Figueiredo, que meus pais morreram. Aí conversaram com o juiz apareceu na frente do juiz uma senhora que estava procurando uma menina. Ficou sabendo que eles estavam dando uma menina para eles cuidarem, trabalhar, né? Foram lá no colégio e me pegaram. Aí eu vim para São Paulo com eles.
3: Essa que você ouviu é Aracido Amaral. Órfã, foi levada para uma casa de família, onde viveu durante décadas escravizada.
4: Primeiros 2 meses eu recebi, mas depois eu não recebi mais.
5: E o que eles falavam para a senhora quando não pagavam?
4: Não falavam nada, não pagavam, simplesmente não pagavam.
3: Leonardo Sakamoto, diretor da ONG Repórter Brasil, faz uma leitura dessa triste realidade tão enraizada na sociedade brasileira.
6: A menina que veio do interior, de um conhecido, de uma família de conhecido, fugido da fome, fugido da dificuldade, veio para a região, para uma cidade, e lá foi acolhida por uma família sobre a justificativa de que garantiria-se um futuro para ela, mas o futuro a ela condenado era de trabalhar para comer e para ter a hospedagem.
3: Shakti Borella é coordenadora-geral de fiscalização para a erradicação do trabalho análogo à escravidão do Ministério do Trabalho e Emprego. Ela traça o perfil dessas mulheres.
7: Mais da metade dessas mulheres tem no máximo a 5ª série de escolaridade. 24% delas são analfabetas e 72% delas são pretas ou pardas, ou seja, são mulheres negras.
3: A realidade vivida por Araci e por tantas outras é dura de aceitar pela sua crueldade. Certa vez, ao reclamar de dores nos dentes, a patroa ordenou que ela os arrancasse.
4: Ela falou, então você vai fazer isso. Aí tive que tirar todos os dentes. Tocou a campainha e eu fui atender. Aí quando chegou lá, tava cheio de gente na porta. Falei, meu Deus, o que é isso? Aí eles falaram que era da Polícia Federal, que era para mim abrir a porta. Eu falei, mas eu não posso, eles estão dormindo. Mas aí ele falou, mas tem que abrir, a Polícia Federal tem que abrir.
3: Araci foi resgatada e os ex-patrões condenados a pagarem um salário mínimo por mês, além de 500 mil de indenizações. No entanto, Araci, mais uma vez, vê negados seus direitos. Sem receber nada, espera enquanto a justiça caminha a passos lentos. Roque Patucci, diretor do Centro de Apoio Pastoral do Migrante em São Paulo, acompanha o drama de Araci.
8: Ela viveu uma vida de medos e ela continua com medo. Só que o medo agora é de não ter onde morar. O medo agora é de não ter o que comer amanhã.
3: Para fazer denúncias sobre trabalho escravo, diz que 100. Os relatos são anônimos. Em caso de risco imediato, acione a polícia no 190. Com colaboração de Ana Graziela Guiar e Ana Passos, produção de Cleiton Miranda e Patrícia Araújo e sonoplastia Egberto Martins, da TV Brasil, Marieta Casarré.
2: Vamos impulsionar algumas falas ocorridas durante o 12º Congresso do Sindicato dos Trabalhadores na Educação de Pernambuco, Sintep, de 26 a 29 de maio, no Hotel Canários, em Gravatá. Professora doutora Denise Botelho, da Universidade Federal Rural de Pernambuco, sobre a educação e a luta das mulheres.
9: Bom, primeiro eu fico feliz com o Sintep de ter uma consciência da necessidade de trabalhar com essas categorias que estão em situação de desprestígio na sociedade, de uma forma geral. Então, quando o Sintep traz essas temáticas, né, como eu trabalhei da outra vez raça, como eu estou trabalhando gênero agora, mas de forma interseccional, faz com que a gente tenha consciência que quando a gente está lá na ponta, na sala de aula, nós precisamos olhar para as estudantes, para os estudantes, né, não como números para preencher estatísticas, né, para ganhar premiações, mas com a humanidade que

0: estudantes têm, uma humanidade de raça, de gênero, de sexualidades, porque a educação, ela é importante da perspectiva do conteúdo, mas principalmente da humanidade das pessoas. Se a gente entender que ali eu posso estar contribuindo para a perspectiva geral da humanidade, quando eu acolho um estudante, quando eu ofereço amor, quando eu dou bom conteúdo para ele, né, eu posso estar impactando na vida de muitas pessoas. Isso, para mim, é gratificante. Vim falar para uma plateia de 1000 pessoas, né? Se 10% das pessoas forem tocadas pelas nossas falas, eles vão mudar a prática deles lá na ponta. Porque o que me interessa é isso, né? Não é falar para 1000 pessoas, é para falar para aquelas pessoas que vão se sensibilizar e vão mudar sua prática pedagógica para uma prática mais inclusiva. Falta isso, falta afeto, falta compromisso social para que a gente realmente tenha uma educação que seja para todos, todas e todos.
1: Para outras informações sobre o Congresso do Sintep, acesse as redes sociais do sindicato ou o site sintep.org.br. 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Paulo Freire, nascimento 19 de setembro de 1921 no Recife. Falecimento 2 de maio de 1997 em São Paulo. Patrono da educação brasileira.
2: Nenhuma realidade é assim mesmo. Toda realidade está aí submetida à possibilidade de nossa intervenção nela.
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3: A toda gente.

0: Isso aí é Eduardo Moreno em música imortalizada por Raimundo Sodré em festival. É pra gente informar que segurança, apoio à saúde e conforto no arraial do Sindicep. A sede do sindicato contará com uma infraestrutura para que todas e todos aproveitem a festa da melhor forma. Além de comidas, bebidas, ritmos e decoração junina, o arraial do Sindicep contará com toda uma infraestrutura para suas filiadas e filiados. Além de seus parentes, amigas e amigos aproveitarem a festa com segurança, saúde e conforto. O arraiá vai acontecer neste dia 3 de junho, das 7 da noite às 11 da noite. Local: sede do sindicato, Rua Fernandes Vieira, 67, Boa Vista. Vai ter também serviço de uma empresa de segurança, suporte de uma ambulância com médico e enfermeiros para atender a qualquer emergência. A sede conta com uma estrutura de banheiros limpos e organizados. Confirmando neste dia 3 de junho, das 7 às 11 da noite, na sede do sindicato.
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0: Semana do Meio Ambiente traz alertas sobre impactos de grandes obras.
2: A Semana de Meio Ambiente da Alep iniciou as atividades nesta segunda-feira com um seminário para debater os impactos ambientais de grandes empreendimentos. O evento, promovido pela Comissão de Meio Ambiente, trouxe palestrantes que defendem comunidades afetadas por grandes obras de infraestrutura, como usinas eólicas, linhas de transmissão e rodovias. A presidente do colegiado, deputada Rosa Morim, do PT, explicou a escolha do tema.
3: E não teria como deixar de fora de algo que está sendo crucial para nós, que são as construções dos grandes empreendimentos, que pega todos os biomas pernambucanos, do sertão ao litoral, seja com a construção de complexos eólicos, a construção de grandes empreendimentos na beira do mar, a privatização das nossas praias, a expulsão das comunidades tradicionais por conta da mineração.
2: Um dos exemplos citados no seminário foi o impacto de usinas eólicas e solares e de linhas de transmissão de energia em comunidades rurais, especialmente no Agreste Setentrional. A professora de Geografia da UFPE, Carolina Leite, afirmou que empresas assediam proprietários dos terrenos de torres eólicas, propondo contratos complexos para pessoas que não sabem ler. Ela também citou impactos das usinas na saúde das pessoas e no equilíbrio ambiental.
4: A gente acompanhou um processo feito pela UFAL de fazer audiometria nas crianças que moram em comunidades impactadas. Tem crianças de menos de 12 anos que perderam 40% da sua audição. As eólicas afetam diversos animais, principalmente os que voam, pássaros, morcegos, abelhas. Não se faz roça sem animais polinizadores.
2: Grandes obras previstas

0: para o Estado, como o Arco Metropolitano e a Escola de Sargentos, na região metropolitana, foram abordadas por Ebert Tejo, do Fórum Socioambiental de Aldeia. Ele ressaltou que a luta da sociedade civil conseguiu diminuir a área de supressão de Mata Atlântica prevista para a Escola dos Sargentos.
1: Escola de Sargentos é um complexo militar que foi escolhido para ser instalado exatamente dentro dos restos de Mata Atlântica que nos restaram. O projeto original ia desmatar quase 200 hectares de mata. Depois de muita luta da sociedade civil, isso foi reduzido para 100 hectares, num estado onde praticamente não existe mata.
0: Mas para Ebert, também é preciso medidas incisivas para fiscalizar unidades de conservação e um esforço efetivo para a criação de um corredor ecológico para o resquício de Mata Atlântica em Pernambuco. A reunião também teve a participação de representantes de trabalhadores rurais, indígenas e quilombolas e contou com estudantes do ginásio pernambucano na plateia. Além disso, também estiveram presentes o deputado João Paulo do PT, o representante da OAB de Pernambuco e da Secretaria Estadual do Meio Ambiente e Sustentabilidade. Da Assembleia Legislativa de Pernambuco, Amanda Seabra, com reportagem de Edson Alves.
2: Planeta Verde antes de eleições, novo pacote da destruição no Congresso, ameaça política ambiental no Brasil. Coladinho você fica com Eudes Fraga, Infinita Floresta.
3: Está nas mãos dos senadores a análise de uma série de medidas antiambientais que a bancada ruralista acaba de aprovar a toque de caixa na Câmara dos Deputados. Os projetos de lei visam enfraquecer os mecanismos de controle do desmatamento, amputam em 40% a área protegida de uma floresta na Amazônia e até transferem para o Ministério da Agricultura e Pecuária o poder de designar quais são os animais com risco de extinção no Brasil. Por aqui, eu sou a Lúcia Miesel e é sobre isso que o Planeta de hoje vai conversar.
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3: Esse novo pacote da destruição, denunciado por entidades ambientalistas, começou a ser apresentado no chamado Dia do Agro da Casa, em 19 de maio. Com apoio do presidente da Câmara, Hugo Mota, sem debate público nem aprofundamento técnico sobre as propostas, as votações ocorreram num ritmo acelerado, sem que houvesse margem de manobra para obstruções. Em uma coletiva de imprensa, o ministro do Meio Ambiente e Mudança do Clima, João Paulo Capobianco, advertiu que a ofensiva representa um esforço concentrado dos deputados para aprovar projetos que interferem diretamente na gestão ambiental do país. Vamos ouvir.
5: Realmente é um movimento extremamente grave, porque opera em várias frentes simultâneas que tem um poder de impacto sobre a gestão ambiental no Brasil de proporções nunca vistas. É uma ação coordenada, diferentes projetos que atacam diferentes áreas e competências e, portanto, é um retrocesso inimaginável. São projetos que vão exigir um trabalho grande aí do governo federal nas próximas semanas.
3: Quatro textos são particularmente preocupantes. O PL 2564, que altera a Lei de Crimes Ambientais, o PL 5.900, que amplia os poderes do Ministério da Agricultura na agenda ambiental, o PL 2486, ao diminuir os limites da Floresta Nacional de Xamanchim, uma das mais ameaçadas do Pará, e o PL 364, destinado a reduzir o escopo da Lei de Proteção da Vegetação Nativa. Esses projetos enfraquecem o arcabouço brasileiro de combate às ilegalidades no momento em que as exigências para a compra de commodities brasileiras aumentam aqui na Europa, um dos principais parceiros comerciais do Brasil. A aprovação desse pacote pode acabar acarretando prejuízos para as exportações do próprio agronegócio, frisou o ministro Capobianco.
5: Isso tem, inclusive, relação direta com a própria credibilidade do setor frente a contextos muito desafiadores, como agora as diretivas da União Europeia, por exemplo, que exige a comprovação de não desmatamento nas exportações, de conjunto importante de produtos brasileiros. A sociedade internacional.

0: Nacional vem cobrando. Então, nós estamos fragilizando um sistema de controle ambiental que não vai beneficiar o conjunto do agro. Vai beneficiar uma parcela reduzida do agro que segue desconsiderando a legislação ambiental.
1: E para falar melhor sobre esse assunto, a gente convidou uma das grandes especialistas do Brasil em políticas públicas, é a Sueli Araújo.

0: vocês.
1: Prazer é todo nosso, Sueli. E a gente assistiu aí a essa aceleração do desmonte ambiental em poucos dias, né? Algo que não chega exatamente a ser inédito no Brasil, a gente já viu em outros anos, né, Sueli? Mas que demonstrou também uma incapacidade ali do governo de evitar que essa agenda passasse. Na sua opinião, o governo fez o que estava ao seu alcance para segurar essa boiada passar?
0: Bom, Lúcia, foram quatro projetos de lei aprovados na Câmara e o governo se posicionou contrariamente do ponto de vista do mérito, mas não mostrou qualquer força para obstruir as votações. Na verdade, isso vem ocorrendo, ocorreu no final do ano passado, por exemplo, com a Lei Geral do Licenciamento Ambiental. O Congresso tem se mostrado uma arena muito complexa e o Executivo, que não tem mais o controle do orçamento, principalmente, não tem armas para fazer impor sua vontade. É muito preocupante tudo isso.
1: Sueli, e o que que a gente pode esperar agora, né? Uma vez que até os vetos do presidente Lula, se de fato acontecerem, né? Porque isso também está para a gente ver o que que vai acontecer nas próximas semanas, mas se esses vetos eventualmente forem derrubados sem grande constrangimento aí no Congresso, o que que a gente pode esperar?
0: Bom, o Observatório do Clima e várias outras organizações têm ido para a via judicial, Lúcia. Nós, a partir da aprovação no Congresso, vem os vetos, depois o Congresso derruba tudo, nós temos apoiado ações judiciais, principalmente movidas por partidos políticos diretamente no Supremo Tribunal Federal. E outras ações também na Justiça Federal de primeiro grau. O que não é uma boa saída, Lúcia. A ação judicial deveria ser a última alternativa, né?
1: Com
0: Mas
1: certeza.
0: elas têm se tornado cada vez mais frequentes. Hoje, o Observatório do Clima acompanha, na condição de autor ou de apoiador, 38 ações judiciais. É muita coisa. É uma pena que tenhamos chegado a essa situação, né, em que a arena judicial é a única via possível.
1: E vocês trabalham com a possibilidade de esse pacote ser um pouquinho desidratado, pelo menos no Senado, ou no Senado a gente vai assistir um procedimento semelhante ao que a gente viu na Câmara?
0: O Senado é uma casa menor, em geral, a advocacy é um pouco mais viável. Nós vamos tentar, assim, colocamos toda a turma em campo já no Senado. Esses dias eles já começaram com a advocacy, mostrando o quanto que eles são graves em termos de redução da proteção ambiental. Lúcia, tem projetos que começaram falando de campos de altitude na Mata Atlântica, um exemplo. O 364, ele começa em 2019 falando de campos de altitude na Mata Atlântica, porque alguns plantadores de batata, isso é literal, estavam com problema regularizar a sua atividade. Com o passar do tempo, ele passou a desproteger toda a vegetação não florestal do país. Isso dá mais ou menos 48 milhões de hectares, uma boa parte do território brasileiro. Assim, tudo o que não for floresta, tecnicamente, passa a ser considerado área consolidada. Isso significa que não vai ter qualquer proteção ambiental. Então,
1: É um potencial imenso de destruição pela frente, né?
0: nossa. E ninguém está nem falando, porque você está atingindo grande parte do Cerrado, Caatinga, Pantanal, que já está com tantos problemas ambientais, né? O Pantanal é a maior planície irrigada do mundo, só que ele está perdendo água e a gente vai e aprova um negócio dele. Isso é só um exemplo, né? São projetos muito ruins. Teve redução da Floresta Nacional do Jamanchim em quase 40%, é uma área que é considerada um hotspot de biodiversidade. A parte dos embargos remotos, que foi bastante divulgada, o texto até deixou de proibir embargos remotos, mas na prática ficou tão ruim quanto era, porque eles exigem notificação para poder fazer o embargo remoto, aí acabou, porque.
1: Ou seja, avisar o desmatador, né, de que vai ter uma fiscalização.
0: Isso. Então eles escrevem, pode ser feito com o uso de imagens de satélite, mas se precisar notificar, acabou, porque é uma medida cautelar, né?
1: Claro.

0: para você parar o desmatamento enquanto ele está acontecendo. Se for entrar na burocracia do processo administrativo,
1: Com
0: aí
1: certeza.
0: acabou, e é isso que eles querem. É uma visão no globo, assim, no geral, da regra ambiental como entrave. Então, entrave nós tiramos da nossa frente, Lúcia. Então,
1: Exatamente.
0: é essa visão que os representantes do agronegócio têm mostrado no Congresso há já bastante tempo, mas tem piorado, porque com o executivo mais fraco na arena legislativa, as coisas passam todas, né? Não adianta o ministro do Meio Ambiente, o Campo Bianco, ele se manifestou ao contrário com veemência, né? Quando estava votando, mas nada disso tem adiantado.
1: Ele ressaltou um aspecto, inclusive, que me chamou a atenção, que ele falou que grande parte do agronegócio já entendeu a importância de produzir de maneira sustentável, de mostrar que essa produção está sendo feita conforme as regras, né, está se adaptando nesse sentido, e que seria uma minoria de produtores que se beneficiariam dessas medidas que estão sendo aprovadas. É isso mesmo? A gente está falando de um grupo maior de produtores rurais que estão alinhados com a sustentabilidade no Brasil?
0: Se nós considerarmos quem já foi multado ou recebeu tipo de auto de infração, na verdade, não é a maioria,
1: Pois é,
0: né?
1: eu até achei que ele quis fazer um afago, né? Mas talvez uma jogada política, mas.
0: Não é a maioria, mas os representantes políticos do agronegócio têm se mostrado muito negacionistas da própria importância da política ambiental. E é um tiro no pé, Lúcia, porque quando a gente aumenta o desmatamento, gera degradação, a gente piora as condições de produção para o próprio agronegócio, que precisa de água, de biodiversidade, né? Precisa de um equilíbrio ambiental. Quer dizer, perder água todos os anos, como tem ocorrido, os nossos bacias hidrográficos estão perdendo capacidade hídrica. Isso não interessa agronegócio, então não faz sentido, né? A representação do agro no Congresso não está à altura, do que o agro representa para a nossa economia, isso é uma verdade. Agora, as explicações são variadas, né? Primeiro tem que escolher representantes melhores, mas também os parlamentares acabam fazendo se expondo e preservando a imagem dos produtores. Então, é uma relação política complexa, mas eu concordo com o ministro do Meio Ambiente de que os parlamentares, a maior parte da bancada do agro, não é inteira, tem exceções, mas a maior parte da bancada do agro não tem se mostrado à altura da importância que o agro tem para o país.
1: E esses projetos de lei enfraquecem o arcabouço brasileiro de combate às ilegalidades aí, num momento em que as exigências para comprar de commodities brasileiras aumentou aqui na Europa, né? E esse pacote, se ele entra em vigor, ele pode acabar acarretando prejuízos na prática para as exportações do agronegócio?
0: É um tiro no pé do ponto de vista ambiental, de equilíbrio ambiental, e um tiro do pé do ponto de vista econômico, né? É uma burrice, na verdade, uma visão simplista, que reduz tudo a eu não quero ter regras, e quem vai sofrer é a nossa produção, principalmente a voltada para exportação, tem impacto imediato, né? Quando você libera tudo, você não tem como garantir rastreabilidade, que é a principal exigência, né, em termos do exterior, para compra dos produtos, e fica tudo mais complicado. É uma pena, e acho que a solução talvez as pessoas entenderem isso e votarem melhor, né?
1: É, exatamente. É o que eu iria abordar, o contexto das eleições, né? Porque isso acontece alguns meses apenas dos brasileiros irem às urnas de novo para escolher presidente, escolher os seus próximos representantes. Nós temos aí esses dois Brasis, né, Sueli, correndo em paralelo. Um que compreendeu esses desafios das mudanças climáticas, da preservação das florestas, da biodiversidade, que lidera também as negociações internacionais sobre esses temas, mundo afora, e outro que simplesmente não quer saber desse assunto. Então, como é que estão se desenhando as coisas aí nesse horizonte das eleições de outubro, Sueli?
0: Não vai ser simples essa campanha eleitoral, principalmente para a presidência, está bastante dividida. A torcida é para que realmente não haja interrupção nos esforços do governo, principalmente de combate ao desmatamento.

0: Nós temos que reconhecer os resultados positivos deste governo em relação ao controle do desmatamento. Eles abaixaram as taxas bastante, e não foi só na Amazônia, em geral, em todos os biomas. Tem problemas, tem algumas contradições na política ambiental do governo Lula 3, principalmente na área de energia, né? Essa decisão de expansão expressiva da produção de petróleo. Hoje o Brasil passou para sétimo maior produtor de petróleo do mundo e quer caminhar para frente, quer competir lá com a Arábia Saudita, Lúcia. Isso é contraditório com a posição de líder climático que o país tem assumido, né, já há anos, né? Hoje o petróleo passou a soja nas commodities de exportação. E isso é sim contraditório com resultados expressivos para os campos, né?
1: E essa pauta já entrou na pauta da campanha, Sueli. A gente já está ouvindo aí a oposição vir com esse argumento para conquistar eleitores de que querem diminuir a regulamentação ambiental no país. Isso já está entrando na campanha ou ainda, por enquanto, é um tema mais específico, talvez?
0: Entre os produtores rurais, com direção para os produtores rurais, entra sempre. E um dos esforços da rede do Observatório é tentar colocar a questão ambiental, a questão climática, nas diferentes plataformas dos candidatos. Tem candidatos que nem adianta tentar, né? Que nós sabemos o que são.
1: Claro.
0: Mas nós estamos com um esforço, já começou agora há alguns meses, e vamos até as eleições, de tentar inserir o tema. Eu acredito que uma força para o tema está na possível, na provável vinda do El Niño, no final deste ano, aprontar efeitos bem negativos, né? E da última vez em que ele veio, a coisa foi feia, né? Tivemos, inclusive, secas na Amazônia, né? Os rios ficaram sem água na Amazônia. Tivemos a grande enchente no Rio Grande do Sul.
1: É verdade.
0: Então, é bom entender que em épocas de emergência climática não dá para votar em candidato negacionista.
1: Exatamente. Fica aqui o recado, né? Sueli Araújo, coordenadora de políticas públicas do Observatório do Clima. Obrigada aqui pelos seus esclarecimentos e dessa análise tão importante. Alguns meses apenas de os brasileiros aí escolherem quem vai passar a liderar o país a partir do ano que vem. Obrigada por estar conosco.
0: Eu que agradeço, Lúcia.
1: Planeta Verde fica por aqui. Quem fez a edição de áudio foi a Valérie Royer. Edição final de Elcio Ramalho. Eu sou a Lúcia Miesel e quinta que vem tem mais Planeta.
2: Cearense radicado no norte do país, Eudes Fraga. Dele, Paulo Fraga, Infinita Floresta.

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1: 6 horas e 59 minutos.
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1: 7 horas e 1 minuto.
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1: Na audição de hoje, Deva Premal e a sua música orgânica. Orgânica porque são mantras, são músicas voltadas para louvor à terra, louvor à cultura, louvor à cura, louvor aos pássaros, louvor à natureza de um modo geral, aos peixes, ao ar, ao sol. Deva Premal no programa de hoje.

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1: Bom dia mesmo. 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Bom dia. 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
2: Sete horas e 29 minutos.
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8: 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Bom dia. 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
9: No programa de hoje, Deva Premal e a sua música voltada para os valores positivos da Terra, do Universo, da natureza, dos pássaros, do sol, do vento, do mar, da ecologia. Deva Premal e Mitem no programa de hoje. Aqui e ali, vocês podem notar que vai haver a participação de Mitem. E muitas vezes algumas músicas somente com ele. Deva Premal e Mitem no programa de hoje.

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1: Sete horas e 55 minutos.
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7: Ana Carolina Pelis. Em Paris, dia chuvoso, os termômetros marcam 17 graus. Estes são os destaques desta terça-feira, 2 de junho. Ataques russos contra a Ucrânia matam ao menos 13 pessoas e deixam dezenas feridas. Israel e o Hezbollah continuam a trocar tiros em meio à ampliação das operações militares israelenses no Líbano. João Fonseca volta à quadra principal de Roland Garros para tentar uma vaga na semifinal do torneio. Estas e outras notícias a seguir. Um ataque russo contra a Ucrânia na madrugada de terça-feira matou pelo menos 13 pessoas. Quatro das vítimas eram habitantes de Kiev, onde 65 pessoas ficaram feridas, incluindo três crianças, segundo o prefeito Vitali Kistiko, que relatou danos a prédios residenciais e não residenciais e a quatro instalações médicas em vários bairros. A Força Aérea Ucraniana afirmou que a Rússia lançou 73 mísseis, incluindo balísticos, e 656 drones durante a noite, e que mais da metade foi interceptada. O Ministério da Defesa russo afirmou ter realizado um ataque em grande escala, visando apenas alvos ligados às Forças Armadas ucranianas. Em Dnipro, as autoridades relataram 9 mortes e 35 feridos, e em Kharkiv, também no leste, os serviços de emergência relataram 14 feridos. Do lado russo, um civil foi morto na segunda-feira na região de Kursk, perto da fronteira, em um ataque de drone ucraniano, segundo o governo local. O ministro das Relações Exteriores francês, Jean-Manuel Barrot, afirmou nesta terça-feira em entrevista ao canal France TV que nada justifica a continuação das operações militares e a prolongada ocupação israelense do Líbano. Israel e o Hezbollah continuam a trocar tiros durante a madrugada em meio à ampliação das operações militares israelenses contra o movimento islâmico libanês. Detalhes com Patrícia Moribe.
9: O Hezbollah reivindicou a responsabilidade na terça-feira por um ataque com foguete contra um tanque Israel em Hadata, no sul do Líbano, afirmando no Telegram que estava lutando contra o avanço das forças israelenses. O exército israelense, por sua vez, anunciou a interceptação de 2 projéteis vindos do Líbano, sem relatar feridos. A agência de notícias oficial libanesa, ANI, também informou que durante a madrugada, ataque ataques aéreos israelenses atingiram as aldeias de Marwaniye, Sidikine, Yater e Mansure, no sul do país, e que uma forte explosão foi ouvida em Debin. Na segunda-feira, o embaixador israelense na ONU, Danny Danon, disse

0: no X que, se não houver calma no norte de Israel, não haverá calma para o Hezbollah. Na segunda-feira, Donald Trump havia declarado que o Hezbollah e Israel cessariam completamente as hostilidades. Uma nova rodada de negociações para o fim do conflito no Líbano acontece em Washington nesta terça-feira.
1: Parlamentares israelenses aprovaram por unanimidade nesta terça-feira, em primeira leitura, um projeto de lei para dissolver o parlamento, abrindo caminho para eleições antecipadas. Apresentado pela coalizão governista do primeiro-ministro Benjamin Netanyahu, o texto ainda precisa ser debatido e votado duas vezes no parlamento antes de sua aprovação final. Ele deve levar à realização de eleições dentro de 90 dias. No entanto, o pleito já estava originalmente marcado para 27 de outubro. A antecipação da data não representa, então, uma mudança significativa. O Likud, partido do primeiro-ministro Benjamin Netanyahu, iniciou o projeto de dissolução em meio à ameaça de um colapso de sua maioria devido ao descontentamento dos partidos ultra-ortodoxos que exigiam a isenção dos judeus hared, tradicionalistas, do serviço militar obrigatório. Netanyahu, que governou o país por mais tempo do que qualquer outro primeiro-ministro em Israel, buscam o último mandato enquanto enfrentam julgamento por corrupção. A Organização Meteorológica Mundial alertou nesta terça-feira que a probabilidade de que o fenômeno El Niño se desenvolva entre junho e agosto é de 80%. Em sua última atualização, a agência da ONU também prevê que o fenômeno deve ser forte, com consequências globais, e estima que a probabilidade do evento persistir pelo menos até novembro é próxima ou superior a 90%. O El Niño deve aumentar a seca e as fortes chuvas e o risco de ondas de calor, tanto em terra quanto nos oceanos, alertou a secretária-geral da OMM, Celeste Saulo, citada em um comunicado à imprensa. O fenômeno é caracterizado por um aumento das temperaturas da superfície do Pacífico Equatorial, Central e Oriental. Normalmente ocorre a cada 2 a 7 anos e dura de 9 a 12 meses. João Fonseca volta hoje à quadra principal de Roland Garros para tentar uma vaga na semifinal do torneio. Detalhes com Elcio Ramalho.
2: O desafio hoje do carioca João Fonseca é passar pelo tcheco Jakub Mensik, de 20 anos e atual número 27 do ranking mundial. Na única vez que se enfrentaram, em 2024, no Next Generation ATP Finals, João Fonseca levou a melhor. E ele diz conhecer bem seu adversário.
3: O Mensik é um ótimo sacador, tem uma esquerda muito boa. No saibro ele consegue comandar mais os pontos com a direita, tem mais tempo para jogar. Mas jogador que é mais experiente, apesar de ter um ano a mais que eu, mas tá mais tempo no tour. Jogador muito bom mesmo, muito completo. Vai ser uma partida dura. Ele joga bem no saibro, já teve muitos bons resultados no saibro. Então vou ter que ser muito sólido, vou ter que ser agressivo, jogar da minha maneira e ter um mental muito bom.
2: João Fonseca e Jakub Mensik jogam a partir das 8h15 da noite em Paris, 3h15 da tarde em Brasília, no encerramento da rodada na quadra principal do torneio. Antes deles, sai outro semifinalista do jogo entre o alemão Alexander Zverev e o espanhol Rafael Rodar. Dois jogos também pelas quartas de final no torneio de simples feminino abrem a rodada. A russa Mirra Andreeva enfrenta a romena Sorana Cirstea e, na sequência, um confronto 100% ucraniano entre Elina Svitolina e Marta Kostiuk.
1: E para terminar, 5 moçambicanos foram mortos em atos de violência xenófoba na África do Sul durante o fim de semana, segundo o governo de Maputo. Cerca de 800 cidadãos de Moçambique foram alvos de ataques na cidade portuária de Mossel Bay, no sul do país, na sexta-feira, segundo um comunicado divulgado na noite de segunda-feira.
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1: 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A seguir em nossa programação, a imprensa francesa destaca o avanço contínuo da guerra entre Israel e o Hezbollah. Logo depois você confere uma entrevista com Marcelo Demoliner, o tenista.

0: brasileiro fala da boa campanha em Roland Garros e de seu sucesso nas redes sociais explicando tênis para leigos. Em seguida, no programa Saúde, pais e mães são igualmente sensíveis ao choro de dor dos bebês. Mas antes, vamos em linha direta com a Alemanha. O país retoma esta semana discussões sobre a reforma da Previdência e propostas geram polêmica como aumentar as contribuições de pessoas que não têm filhos.
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3: Na Alemanha, uma comissão está reunida com uma missão desafiadora: apresentar até o final deste mês uma proposta de reforma para tentar salvar o sistema de aposentadorias. 2025 foi o ano com o menor número de bebês nascidos no país desde o fim da Segunda Guerra Mundial. E muitos especialistas apontam um possível colapso da Previdência no futuro, causado pelo envelhecimento da população. A elevação da idade de aposentadoria para 70 anos e até aposentadorias menores para quem não tem filhos estão entre as opções debatidas. Nós vamos até Düsseldorf, na Alemanha, conversar com o correspondente Gabriel Brust sobre o que está em jogo nesta reforma. Olá, Gabriel, bom dia. Como a Alemanha está lidando com essa verdadeira bomba-relógio da Previdência?
4: Bom dia. Olha, todos os holofotes estão nesse momento voltados para os trabalhos desta Comissão de Reforma da Previdência. E embora o trabalho dela seja confidencial, todos os dias vaza na imprensa alguma suposta medida que estaria sendo considerada pelo grupo. Nesta semana, os partidos da coalizão que governa o país, o CDU de centro-direita e a SPD de centro-esquerda, devem se reunir com os sindicatos para abrir um diálogo. É claro que os sindicatos todos se opõem a uma nova reforma, já que a Alemanha já tem uma das idades mínimas de aposentadoria mais altas do mundo, que chega aos 67 anos. O jornal Bild afirma que a proposta que está sobre a mesa da comissão é de aumentar a idade mínima para 70 anos. O governo nega que já tenha batido o martelo sobre a idade, mas defende a ideia de vincular a idade de aposentadoria à expectativa de vida. O problema é que há uma grande desigualdade de expectativa de vida dentro da Alemanha, dependendo da região e também do gênero. Por exemplo, entre os homens, a expectativa na parte ocidental da Alemanha aumentou nos últimos 10 anos, enquanto a dos homens da parte correspondente à antiga Alemanha Oriental diminuiu. E quanto às mulheres, aconteceu o inverso: aumento da expectativa no lado oriental e diminuição no lado ocidental. Ou seja, não há resposta simples para esse nó da Previdência.
3: Agora, Gabriel Brust, parece que as pessoas sem filhos podem se tornar alvo da reforma?
4: Sim, e não só da reforma da Previdência. Na semana passada, uma proposta vazada do Ministério da Saúde também mostrou que pessoas sem filhos podem ser penalizadas no sistema de saúde. A ideia é aumentar os descontos no salário de quem não tem filhos em 0,1% para o chamado auxílio invalidez, que não tem a ver com a Previdência. Uma proposta ainda mais ousada veio de um articulista do influente jornal Frankfurter Allgemeine. Ele defende que as pessoas que não tiveram filhos recebam na aposentadoria um valor menor do que aquelas que tiveram. Janis Kolterman faz uma digressão histórica para defender o seu argumento. Ele lembra que, durante séculos, os filhos foram a única forma de previdência. Ou seja, aqueles que desejavam se sustentar na velhice tinham que gerar descendentes. Só que essa lógica foi esquecida nos sistemas de previdência modernos, incluindo o sistema de previdência alemão, criado por Bismarck em 1889. Na época, chegou-se a cogitar que a previdência deveria ter um incentivo financeiro para aqueles que geravam filhos. Mas o então chanceler Konrad Adenauer preferiu deixar de fora essa parte do projeto com um argumento de que, ora, não precisamos disso, as pessoas sempre terão filhos. O histórico chanceler da reconstrução da Alemanha errou a sua previsão e o resultado, segundo o articulista do jornal, é que no sistema atual quem decide não ter filhos acaba tendo uma vantagem financeira ao longo da vida e uma vantagem maior na aposentadoria, usufruindo de um sistema para o qual contribuiu menos do que aqueles que tiveram filhos.
3: Agora, Gabriel, qual é exatamente o estado da previdência aí na Alemanha e o que se tem de concreto nessa reforma?
4: Os números são os seguintes: a receita total do sistema previdenciário no ano passado foi estimada em 417 bilhões de euros, enquanto as despesas foram aproximadamente 4 bilhões de euros acima disso. Ou seja, é um rombo de 4 bi. O problema é que ele tende a aumentar com a chamada geração baby boomer entrando

0: entrando massivamente na aposentadoria a partir de agora, e as novas gerações quase não tendo filhos. De concreto na reforma, nós temos o aumento da contribuição para a Previdência. O desconto mensal no salário saltará de 18,6% para 20% até 2029.
1: Muito obrigado, Gabriel Brusti, correspondente da RFI em Düsseldorf, Alemanha, que participou do Linha Direta de hoje.
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4: A imprensa francesa desta terça-feira destaca o avanço contínuo da guerra entre Israel e o Hezbollah no Líbano. Para o Le Parisien, o conflito entrou em uma lógica de expansão permanente, com Israel ultrapassando as linhas tradicionais de combate e avançando profundamente no sul do Líbano. Apesar das tentativas de mediação dos Estados Unidos, nenhuma das partes dá sinais de recuo e a guerra segue alimentada tanto por imperativos de segurança quanto por pressões políticas internas sobre o governo de Benjamin Netanyahu. O foco do Liberation é o impacto imediato sobre os civis e o clima de apreensão em Beirute, diante da ameaça de novos bombardeios. O diário descreve retiradas em massa da população na periferia sul da capital libanesa, reduto do Hezbollah, em meio a alertas israelenses e negociações conduzidas sob pressão em Washington. Já o Le Figaro chama atenção para a evolução interna das forças de defesa de Israel, marcada pela crescente influência de correntes nacional-religiosas e messiânicas no exército. O jornal aponta que essa corrente ideológica, cada vez mais presente entre soldados e oficiais, promove uma visão da guerra como missão religiosa e histórica, o que contribui para legitimar um uso mais amplo e menos restrito da força militar. Essa transformação estrutural ajuda a explicar a persistência da estratégia de confrontação e a dificuldade de aceitar soluções diplomáticas. Para Le Monde, esse quadro se articula à pressão direta dos Estados Unidos sobre Israel. A ordem de Donald Trump para suspender um ataque a Beirute reforça a percepção de que Washington é o único ator capaz de conter a escalada israelense.
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3: Maria Paula Carvalho.
5: Especialista em duplas e presença constante no circuito internacional de tênis há quase 2 décadas, o brasileiro Marcelo Demoliner construiu uma carreira sólida desde que se profissionalizou em 2006. Dono de 5 títulos de nível ATP, ele também coleciona resultados expressivos em Grand Slams, como as semifinais em duplas mistas em Wimbledon em 2017 e no Australian Open em 2018, além das quartas de final do US Open em 2022. Representante frequente do Brasil em competições como a Copa Davis e os Jogos Olímpicos, o gaúcho está mais uma vez em Roland Garros, onde conversou com a RFI.
6: Quantas vezes você já teve em Roland Garros?
7: Essa aqui, se eu não me engano, é a 10ª. E eu tô fazendo meu melhor resultado agora. Eu sempre ganhei o primeiro jogo, mas não conseguia passar de avançar para as oitavas. Consegui quebrar esse tabu. Por fim, era algo que eu tava almejando. E agora vamos por mais.
6: Já que a gente está na França, vamos comparar com o vinho aí, a experiência e o tempo ajudam.
7: Com certeza, totalmente. Fisicamente eu tô muito bem, eu tive um problema no joelho que eu tive que fazer uma cirurgia, então demorou alguns anos para eu voltar no meu melhor, e agora, desde o ano passado, eu estou muito bem fisicamente, mesmo estando com 37 anos, estou priorizando muito a parte física, estou me sentindo super bem, e meu objetivo ainda é jogar umas Olimpíadas, que é Los Angeles, em 2028, então tem mais 2 anos para me manter muito bem fisicamente até lá.
6: Porque as pessoas não veem o trabalho todo que existe por trás da quadra. Conta pra gente um pouquinho como é que é se manter em alto nível tanto tempo.
7: Olha, principalmente depois dos 30, 35, a cartilagem ela vai diminuindo drasticamente. Então, se ao meu ver, quanto mais eu me mantiver bem fisicamente e priorizar o físico, mais longeva vai ser minha carreira. Então, eu priorizo 2 turnos sempre de preparação física e a parte técnica, como já está muito avançada, esse ano é meu 20º ano como profissional. Se eu consigo priorizar minha parte física, eu estou bem fisicamente, a minha técnica ela vai estar bem aperfeiçoada pela experiência, pelos anos, tantos anos já treinando, jogando.
6: E a mental?
7: a mental.

0: Também é outra muito importante, porque falando de mim, cada ano que passa é mais difícil estar longe da família. Um voo de 10, 12 horas, ele é mais sofrido. Eu que sou grande, tenho 1,95 quase. Viajar de econômica para mim é um martírio, porque preciso de uns 2 dias para recuperar de uma viagem longa. E para o sul-americano é mais difícil, porque tudo é longe. Para o europeu é mais fácil, que 70% dos torneios estão aqui na Europa. Mas eu ainda tenho muita gana de competir. E é o que me motiva a continuar jogando, a desfrutando. Então é por isso que eu estou nativa e ainda quero conquistar alguns sonhos.
1: Você também é muito ativo nas redes sociais. Eu acompanho a sua conta no Instagram com mais de 100 mil seguidores. Você mostra os bastidores do tênis. Isso é uma coisa que você começou recentemente, que tu curte fazer?
0: Na verdade, começou sem nenhuma pretensão em 2019. Foi uma ideia que eu tive lá atrás e eu pensei, ah, como é que eu posso dar um pouquinho para as pessoas o que o tênis me fornece para minha vida, sabe? É tão bacana as pessoas ter também um pouquinho mais do entendimento que é o tênis profissional mesmo. Eu fiz alguns slogans por causa do meu sobrenome, Demoliner, daí eu fiz o Demonstrando, eu estou fazendo o Democratizando. Utilizando tênis, eu estou fazendo Respondemo, então eu estou usando do meu nome ao favor das redes sociais. E como as pessoas gostam muito de saber os bastidores, porque a maioria das pessoas que não consegue, não tem a chance de viajar e estarem num torneio grande como esse, elas não têm ideia da grandiosidade que é os bastidores e o como é difícil chegar lá um tenista, né? Então foi uma ideia de trazer um pouco a realidade das coisas boas e principalmente das coisas não tão boas.
1: Por exemplo,
0: Por exemplo, isso que eu te falei, de viajar tantas horas, a gente está 35 semanas longe de casa todos os anos, treinamentos diários, acostumar com o fuso horário, os custos que é para ser um jogador de tênis, as pessoas também não entendem a dificuldade que é. Eu sempre digo que eu sou o CEO da minha empresa e o limpador da privada.
1: e dá para ficar rico?
0: Com certeza dá, mas a porcentagem é muito pequena, é muito pequena. Então eu tento conscientizar as pessoas e demonstro para elas como é difícil e como tem que ser profissional e concentrado na tua carreira para tu ter a chance de ter sucesso.
1: Você está falando aí de fim de carreira, a gente está vendo aí um jogo do João Fonseca, início de carreira. Uma palavrinha sobre ele.
0: Cara, ele é uma estrela. Ele é uma palavra para ele, eu digo carisma, aura. É um menino maravilhoso que eu tenho um carinho enorme. Ele merece todo o sucesso do mundo. As pessoas só têm que ter um pouquinho de calma, entender que o tênis é um esporte diferente, que ele precisa de processo. O tênis é diferente que um esporte coletivo.
1: Perfeito, obrigada, te agradeço, desejo sucesso aí. Nos vemos, quem sabe, na próxima vitória.
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3: Olá, sejam bem-vindos ao nosso programa Saúde em Dia. Uma pesquisa recente publicada na revista científica PEN questiona o mito do instinto materno e mostra que a reação ao choro de dor dos bebês depende mais da empatia do que do gênero. Durante o experimento, a equipe do neurocientista francês Camille Fauchon, do Instituto Nacional de Saúde e Pesquisa Médica da França, utilizou uma base de dados de áudios reais, gravados em casa pelos próprios pais ou em hospitais. As gravações foram feitas, por exemplo, quando os bebês tomavam vacina. Outros sons foram captados durante os primeiros banhos, uma situação potencialmente estressante. O estudo coletou o choro de cerca de 20 crianças, entre meninos e meninas, entre 2018 e 2019. Um total de 80 homens e mulheres com ou sem filhos participou da pesquisa e foi submetido a exames de ressonância magnética funcional, enquanto ouvia os áudios. A experiência foi realizada no Hospital Universitário de Saint-Étienne, no sudeste do país. Os participantes permaneceram cerca de 1 hora dentro do aparelho, ouvindo choros de bebê que não conheciam. A inclusão de pais e mães no estudo, explica Camille Fauchon, é inédita.
4: Isso é o que nós queremos testar no IRM.
5: Foi exatamente isso que fizemos na ressonância magnética. Tentamos identificar as áreas cerebrais relacionadas

0: dadas a esse aprendizado e constatar se existiam diferenças relevantes entre os pais e as mães.
1: Os choros de dor utilizados na pesquisa têm uma marca característica que ativa certas regiões cerebrais. Durante os exames de imagem, o objetivo era comparar como os participantes reagiam aos sons roucos dos choros, que geram quase aversão.
0: Durante a ressonância magnética, fizemos essa comparação com os pais, as mães, os homens com ou sem filhos e as mulheres com ou sem filhos. Nosso objetivo era identificar quais circuitos cerebrais são ativados quando ouvimos esses choros roucos de dor.
1: Essa escuta ativou um grande conjunto de estruturas no cérebro dos participantes, sem grandes diferenças. Por que o nosso cérebro é tão sensível ao choro de um bebê? A natureza é sábia. Em termos acústicos, esse choro é desagradável e feito para incomodar e despertar a atenção dos adultos, que vão agir para acalmar o desconforto ou a dor do bebê.
0: Isso é bastante lógico. Somos uma espécie de animal de criação cooperativa, traduzindo um termo do inglês. Ou seja, vivemos em grupo, criamos nossos filhos coletivamente e temos empatia uns pelos outros. Por isso, todos somos capazes de reconhecer o choro de um bebê.
1: A parentalidade ou contato diário com o bebê contribui para especializar um circuito cerebral presente em todos os indivíduos, tornando mais sensível e rápido na interpretação desses sinais. Em primeiro lugar, entra o sistema auditivo, localizado nos lobos temporais, responsável por decodificar os sons. Na sequência, são ativadas regiões ligadas à empatia, sobretudo nas áreas frontoparietais. Essas estruturas integram as informações e é isso que faz que a gente se coloque no lugar do outro. O cérebro também reage emocionalmente. A amígdala cerebral e a chamada ínsula anterior entram em funcionamento, gerando uma resposta afetiva ao choro. Ao mesmo tempo, elas contribuem para regular essa emoção.
0: O nível de empatia individual desempenha um papel central, independentemente de ser pai ou mãe. Pessoas com essa característica vão condicionar essa resposta. Quanto mais empatia temos, maior será a ativação de certas estruturas cerebrais diante do choro de um bebê.
1: A conclusão é que, de uma forma geral, homens e mulheres possuem a mesma base neural para interpretar o choro de um bebê. A experiência de contato com esses choros leva à especialização de certos circuitos neurais, independentemente do gênero. Os dados reforçam a importância da plasticidade cerebral, a capacidade de o cérebro se modificar ao longo do tempo, em função das experiências e características individuais. A próxima etapa, explica o pesquisador, é estudar a reação cerebral ao choro de bebês conhecidos e descobrir se, de fato, essa familiaridade influencia a capacidade de identificar se há dor ou incômodo. Você ouviu Saúde em Dia. Obrigada pela audiência e até a próxima semana.

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1: 8 horas e 25 minutos.
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2: Nove horas e um minuto.
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0: Quando a quaresma estourava nos montes e nas igrejas, Delfino Montiel não era o único a pensar no afamado caso do roubo da Semana Santa. Só que Delfino sabia muito mais sobre o caso do que os demais. As quaresmeiras roxas rebentavam em flor nas encostas, os panos roxos saíam dos gavetões das sacristias para os altares, e Delfino sentia um calafrio. Assim começa A Madonna de Cedro, livro escrito por Antônio Calado em 57. Foi o segundo romance de sua carreira. A obra já foi adaptada para o cinema e para a televisão.
1: O início de uma boa viagem

0: começa nos primeiros parágrafos.
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0: 9:31.
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0: 9:59.
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0: 10 horas e 24 minutos.
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1: 10 horas e 58 minutos.
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3: 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Agora no Recife, 99 graus. 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
4: Olá, começando agora mais um 99 graus nas manhãs da Rádio Universitária. Muito bom dia para você, bom dia de terça-feira aqui, começando mais um encontro pelas ondas da nossa rádio pública. Comigo, Natália Demerri, junto aqui com meu amigo Cássio Uchoa. Bom dia, Uchoa.
5: Bom dia, Natália. Já deu tempo da semana pegar no tranco, agora é hora de fazer as coisas. Não tem desculpa, é isso aí. Terça-feira tem muita coisa boa, o programa está recheado, como sempre, de música e informação, tudo de novidade na programação da Universitária FM. Cabe aqui no 99 graus com a gente e você aí do outro lado que participa sempre pelo nosso WhatsApp 81-3879-5454.
4: Muito bom, gente. Ficamos juntos aí nessa próxima uma hora e, claro, além de notícias, conversas e tudo mais, tem muita música. Vamos com música,
5: tem, né?
4: Então?
5: E tem novidade,
4: e
5: né?
4: Novidades musicais. Vamos nessa.
5: Bora lá.

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1: O Tribunal de Justiça do Rio de Janeiro realiza um projeto literário voltado para mulheres que cumprem penas restritivas. Os 60 Minutos de Empoderamento propõe debates sobre livros que abordam temas como violência de gênero, autonomia, maternidade, vulnerabilidades sociais, autoestima, além de pertencimento e direitos humanos. De acordo com o tribunal, muitas mulheres chegam ao sistema de justiça após passarem por ciclos de violência, exclusão, silenciamento e abandono. E a ideia do projeto é oferecer uma ferramenta de apoio por meio do contato e discussão sobre as obras, estimulando reflexão e transformação social. Cláudia Márcia Vidal, juíza titular da Vara de Execuções e Medidas Alternativas, explica como funciona a iniciativa.
2: Visa realizar encontros rápidos com duração de 60 minutos, focado nos temas relativos aos direitos humanos. Ele se volta à reflexão sobre temas sensíveis sobre as vulnerabilidades da sociedade brasileira. Na primeira fase, nós estamos fazendo um letramento de gênero, fazendo leituras e trazendo ao debate questões e leituras de livros sobre gênero. Nós também temos a fase do letramento racial e do letramento LGBTQI+.
1: A juíza destaca ainda a importância dos aprendizados gerados.
2: Esse letramento é necessário para que haja identificação do local dela, da posição em que ela se encontra, que elas possam entender e não naturalizar as relações abusivas, que elas possam ver esse ciclo de agressões e violência que sofrem e possam ressignificar, né, seu olhar sobre as suas relações, para que também não sejam levadas ao cárcere em razão dessa submissão.
1: A próxima edição do projeto será no dia 19 de junho, na sede do tribunal, no centro do Rio. O livro abordado será Mulheres Invisíveis, o viés dos dados em um mundo projetado para os homens, da escritora Caroline Pérez, que trata das barreiras do cotidiano que impactam a vida das mulheres. Da Rádio Nacional no Rio de Janeiro, Carolina Pessoa.
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1: Uma dica para você, ouvinte da Rádio Universitária. Nesta terça-feira, dia 2 de junho, vai acontecer o recital Fragmentos, apresentado pela classe de música de câmara do Conservatório Pernambucano de Música, sob orientação do professor Roberto Dutra, às 7 horas da noite, no estúdio CPM, localizado no bairro de Santo Amaro, com entrada gratuita. A classe de música de câmara do CPM é uma disciplina prática voltada para a execução musical em pequenos grupos. Sob orientação de professores, os alunos desenvolvem repertório colaborativo, técnica discutativa e trabalho em equipe. Então, lembrando aqui para você, ouvinte, não perder, é hoje o recital Fragmentos, às 7 horas da noite, no estúdio CPM, no bairro de Santo Amaro, com entrada totalmente gratuita.
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1: Olá, amigos da Rádio Universitária. É um grande prazer estar aqui falando com vocês. Quem fala é André Rio, uma rádio tão importante na música, na carreira, na salvaguarda dos nossos gêneros, dos nossos ritmos. Fico muito feliz em estar aqui hoje. E queria dizer a vocês que eu sou um cantor entregue e apaixonado pelos ritmos de Pernambuco, nascido no bairro de São José, na década de 70, e vi muito de perto, né, toda a euforia carnavalesca, toda a força, a verve, tudo que acontecia no bairro, no âmbito do carnaval. Mas também tem um pé no São João, nos meses de junho e maio, que são a força do São João aqui em Pernambuco, né? Maio já começa aquela folia e junho a fogueira acende. Minha avó tocava acordeon na década de 40, imagina. E quando veio morar conosco, no final da sua vida, os últimos 10 anos de convivência foram assistindo, né? Os 10 anos a gente sentado e assistindo ela tocando os instrumentos, que era multi-instrumentista, tocava acordeon, tocava bandolim, tocava violão, tocava cavaquinho. E esse amor foi muito grande, né? Pelo cancioneiro nordestino de uma forma geral. Aprendi tudo sobre Luiz Gonzaga, sobre Jackson do Pandeiro, as obras das cantoras que ela fazia muito, né? Marinês e todo o seu legado. E a gente, assim, plantou a semente, vamos dizer assim, do sertão, do agreste nordestino e pernambucano, na alma de todos os filhos de seu Alírio, que eu sou o caçula, e acabei me apaixonando pelo São João, compondo. Foi assim que tive o insight, né, de fazer esse disco, de pensar um disco sobre São João, que não é o primeiro. Já gravei outros discos de São João, já fui gravado, na verdade, por todos os grandes cantores de São João. E eu resolvi fazer esse disco, que chama-se Onde o Sol Aprende a Brilhar. É um disco que foi pensado e feito absolutamente pé de serra, né? Cravado com a autenticidade do zabumba, triângulo e pandeiro, e os violões de Luciano Magno, maravilhosos, o baixo de Braulio Araújo e a produção de Vanuti. Então a percussão toda a cargo de

Gilu, um grande músico aqui de Pernambuco, que me deu a honra de gravar as percussões do disco, a zabumba, o triângulo, o pandeiro. Então, um disco bem original, um disco que fala sobre a nossa cultura, que fala sobre os nossos temas, sobre dançar agarradinho, sobre dançar no São João. E o título já remete a isso, né? Onde o sol aprende a brilhar. Onde é? É nas festas de São João do Nordeste, onde o sol é mais quente porque aprendeu com o nosso sertão, com o calor da nossa fogueira, a brilhar. É isso.

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1: A criatividade na cozinha tem transformado receitas tradicionais em experiências gastronômicas. Nas redes sociais e nas ruas, combinações improváveis de comidas ganham espaço e despertam a curiosidade do público. Foi assim que a confeiteira Andréia Batista, que está há 6 anos no ramo doceiro, aceitou o desafio de criar um hambúrguer de bolo. O pão é feito de pão de ló de baunilha, a carne vira um disco de brigadeiro e o recheio leva morango, creme e diferentes sabores de geleias.
2: E aí todo mundo ficou louco quando viu no meu Instagram, e aí começaram a me procurar muito, né? A reação foi de surpresa, de ai que delícia, também quero. Cada um dizia alguma coisa assim nesse tipo.
1: E não é só no universo dos doces que as misturas diferentes ganham espaço. A

0: comerciante Ana Glécia começou vendendo pipocas tradicionais em festas de aniversário, mas decidiu inovar depois de experimentar pipocas saborizadas durante uma viagem. Ao voltar para casa, começou a testar novos ingredientes e arriscou sabores como bacon, calabresa e até atum.
1: Foram uns 3 meses, assim, tentando em casa, entendeu? Estudando mesmo o milho, estudava tudo sobre o tamanho, o que dava certo, o que não dava, queimei muitas pipocas, vendo os sabores que combinava.
0: As pipocas diferentes começaram a circular entre amigos e vizinhos e rapidamente ganharam fama. Entre todas as experiências, a pipoca de camarão acabou virando a preferida dos clientes e hoje é o carro-chefe do negócio. No fim das contas, a cozinha também é um espaço de experiência e criatividade. E você, se arriscaria?
2: Da Rádio Educadora da Bahia, Rafael Lopes para a Rádio Nacional. 99 graus.

0: Você está na sintonia aqui do nosso 99 graus pelas ondas da Rádio Universitária 99.9 FM nessa manhã de terça-feira. Mas olha só, isso foi só o primeiro bloco, Shoa.
1: Meu Deus do céu.
0: Tem muito mais pela frente. Não, intervalo super rápido e a gente está de volta.
1: É tanta coisa que eu fico com a impressão que já passou o programa inteiro.
0: Não é? A gente fica tão sabido, tanta notícia, tanta música,
1: e
0: né?
1: É só a primeira parte, ainda tem
0: só
1: mais.
0: Só isso, tem mais. Já a gente está de volta e é super rápido, gente.
1: Então tá bom.
2: 11 horas e 31 minutos. 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
0: Já de volta com 99 graus. Tá vendo como foi rápido? Super rápido. Esse é o nosso 99 graus aqui na Rádio Universitária, não é isso, Shoa?
1: Exatamente. Música e informação na manhã da 99.9 FM. Lembrando que você pode seguir a gente lá no Instagram, acompanhar todas as novidades da nossa programação, inclusive postar o que você está ouvindo, marcar a gente, falar diretamente com a gente lá também pelo nosso Instagram, @ Rádio Universitária Recife. Vai lá.
0: Bom demais. É terça-feira, minha gente. Esse programa não para. Vamos lá com mais música, com mais informação para você. Vamos nessa?
1: Simbora.
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0: 99 graus.
1: Uma novidade para você, ouvinte da 99.9 FM. Nesta terça-feira, você confere a programação do Cinema da Fundação, que segue até amanhã, quarta-feira, com filmes da Mostra Truffaut e da Mostra Literatura em Tela. Nesta terça, na Sala do Derby, você confere às 2 horas da tarde, Erupsija, às 3h30, Surda, às 5h30, 6 dias naquela primavera, às 7h25 da noite, A Mulher do Lado. Já hoje, na Sala do Museu, no bairro de Casa Forte, você confere às 2 horas da tarde, Memórias Póstumas de Brás Cubas. Às 5 horas, tem uma das últimas sessões do filme Ave Sangria, A Banda Que Não Acabou e Macaleia. E às 7 da noite, Mambembé. Então, lembrando aqui, para você que está sintonizado, já anotar aí na sua agenda, hoje, a partir das 2 horas da tarde, tem sessões de filmes no Cinema da Fundação, na Sala do Derby e na Sala do Museu, no bairro de Casa Forte, que segue com programação até amanhã. Para mais informações e ingressos, basta acessar a bio do Instagram do Cinema da Fundação, o @ Cinema da Fundação.
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0: 99 graus. 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
1: No dia 2 de junho de 1981, foi criado o Parque Nacional dos Lençóis Maranhenses. São 270 quilômetros quadrados. O Parque Nacional está distante 260 quilômetros da capital do Maranhão, São Luís. O parque abrange os municípios de Barreirinhas, Humberto de Campos, Primeira Cruz, Santo Amaro do Maranhão e Paulino Neves. Se você quer conhecer o parque e quiser ir de carro, por exemplo, basta seguir a BR-135 por mar. Ora, entre no canal do Rio Preguiças, lá em Atins. Pelo rio, a partir de Barreirinhas, você chega lá. Saindo de São Luís, você percorre 58 quilômetros até Rosário, depois 22 quilômetros até Morros e 162 quilômetros até Barreirinhas, cruzando o trevo para Humberto de Campos. Fazendo tudo isso, uma dessas opções, a que você quiser, você vai chegar no Parque Nacional dos Lençóis Maranhenses. Naquela região, chove na metade do ano e fica seco na outra metade. Quando chove, há a formação dos lençóis. Um paraíso. Um cenário idílico, principalmente quando visto de um avião. É lindo o cenário dos lençóis maranhenses. As temperaturas ficam em torno de 26 graus. É um cenário belíssimo no Brasil. Vale a pena conhecer o Parque Nacional dos Lençóis Maranhenses e que tem um período certo, né, o mais propício para conhecer, né? É quando as bacias, digamos assim, estão cheias. Uma água límpida, boa, quentinha, gostosa. Um paraíso. O Brasil tem disso, né? Você vai ouvir uma música de um maranhense chamado Zé Cabaleiro. A música se chama Quase Nada. Essa música, ela tem um clipe. E esse clipe foi gravado no Parque Nacional dos Lençóis Maranhenses. Ouça Quase Nada com Zé Cabaleiro.

0: Você ouviu Quase Nada de Zeca Baleiro e Alice Ruiz. No dia 2 de junho de 81, foi criado o Parque Nacional dos Lençóis Maranhenses. 2 de junho de 81, 45 anos atrás, foi fundado o Parque Nacional dos Lençóis Maranhenses. Essa música, Quase Nada, faz parte do disco Líricas. E o clipe da música foi gravado nos Lençóis Maranhenses, por isso foi a música do dia. Os Lençóis são geridos pelo ICMBio, tá? E são 155 mil hectares do Parque Nacional dos Lençóis Maranhenses. Um paraíso brasileiro à disposição que merece ser conhecido. A música do dia volta amanhã.
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3: O Faixa Musical traz o novo álbum de Burr, Feixe de Fogo.

artista baiana Karina Burr, além de nos brindar com um novo álbum, também nos apresenta o seu novo nome artístico, Burr. Um nome simples, que já era o sobrenome utilizado pela cantora, vem junto a uma identidade de gênero não binária que define pessoas que não se identificam exclusiva ou totalmente como homens ou mulheres.

álbum é o quinto álbum da carreira e traz 11 faixas autorais. Feixe de Fogo é o sucessor de Desmanche, lançado por Burr em 2019.

Bur é também percussionista e traz uma riqueza rítmica neste novo trabalho. Ela retorna às suas origens. A artista, que cresceu em Pernambuco quando começou a carreira musical, se envolveu com a sonoridade do movimento Mangue Beat. Feixe de Fogo conta com as participações de Negadeza, Mon Kenzo, Josiara e Russo Passapusso. Confira agora a faixa 70 Cigarros.

0: Você ouviu 70 Cigarros, música de Burr, com Burr e Moon Kenzo. Esta faixa você encontra no álbum Feixe de Fogo, lançado e disponível nas diversas plataformas digitais de streaming.
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2: Noventa e nove graus.

0: Esse foi o 99 Graus de hoje aqui nas manhãs da Rádio Universitária, nessa manhã de terça-feira. Mais um encontro com você que está na sintonia da nossa rádio pública. Muito obrigada por passar mais essa uma hora aqui comigo, Natália Demerri, junto com Cássio Shoa. E amanhã tem mais, não é isso, Shoa?
1: Amanhã tem mais, 11 da manhã, a gente tá aqui com mais um 99 graus. Agora a gente tem que ir embora, porque senão você sabe como são os ouvintes do Almoço Musical, né?
0: Não, meio-dia, pontualmente, meio-dia, já tô batendo aqui, ó. Cadê o programa?
1: Se o programa não entrar, o pessoal liga aqui pra rádio na hora, viu? Então vamos embora. Amanhã a gente tá de volta com mais um 99 graus. Tchau, gente.
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0: 11:59.
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1: Boa tarde, ouvinte. O Almoço Musical começa agora e hoje traz para você em destaque o trombonista e compositor estadunidense Ryan Cabral. Na primeira parte do programa, a gente ouve o repertório do seu trabalho intitulado Bright Moments, onde ele apresenta obras autorais combinando elementos tradicionais do jazz com um toque contemporâneo. Ryan se apresenta em seu conhecido duplo quarteto, com piano, baixo, bateria e seu conjunto de metais. Ryan Cabral e banda, agora no Almoço Musical.

Você ouve o Almoço Musical aqui na Universitária FM 99.9, hoje apresentando o trombonista Ryan Cabral e seu conjunto.

0: Universitária FM apresentando Almoço Musical. Estamos ouvindo o trombonista e compositor estadunidense Ryan Cabral e seu conjunto. Vamos para um rápido intervalo e voltamos já.
1: Meio-dia e 22 minutos.
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0: Vamos a mais uma sequência do nosso almoço musical aqui na Universitária FM, que traz hoje o trombonista e maestro estadunidense Ryan Cabral e seu conjunto, e as faixas do seu disco Bright Moments.

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0: Estamos ouvindo o trombonista e maestro estadunidense Ryan Cabral e seu octeto no almoço musical de hoje, que vai agora para um rápido intervalo e volta em seguida com mais música instrumental aqui no som da 99.9 FM.
1: Meio-dia e 55 minutos. 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

0: Adrião, arrastando a perna, tinha se recolhido ao quarto, queixando-se de uma forte dor de cabeça. Fui colocar a xícara na bandeja e dispunha-me a sair porque sentia acanhamento e não encontrava assunto para conversar. Luísa quis mostrar-me uma passagem no livro que lia. Curvou-se. Não me contive e dei-lhe dois beijos no cachaço. Assim começa Caetés, o primeiro romance do escritor Graciliano Ramos, publicado em 1933. A história se passa em Palmeira dos Índios, cidade em que o escritor viveu.
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4: O melhor da música instrumental, todos os dias, você já sabe, na hora do almoço, é aqui na Universitária FM, no nosso Almoço Musical. Seguimos destacando o trabalho do trombonista e maestro estadunidense Ryan Cabral, e na segunda parte do programa, a gente ouve mais do repertório autoral de Cabral, reunido no disco Have a Dream. Nele, a escrita de Ryan para a banda revela seu lado mais melódico e emocional em peças impulsionadas por groove, blues e jazz latino. Ryan Cabral e seu conjunto, agora no Almoço Musical.

Você ouve o Almoço Musical aqui na Universitária FM 99.9, hoje apresentando o trombonista Ryan Cabral e seu conjunto.

0: Encerrando o almoço musical de hoje, ouvimos em destaque o trabalho do trombonista e maestro estadunidense Ryan Cabral. A apresentação desse programa foi de Cássio Shoa, a produção de Geraldo Cavalcante. Boa tarde para você e até a próxima.
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0: 1:28.
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5: Vamos começar o programa de hoje com a banda da Polícia Militar de Pernambuco. Frevo de rua, Arranca-Toco, de Dário Cabral, com a banda da Polícia Militar de Pernambuco. Em seguida, Pastoril, de Pedro Costa, com coral feminino.

0: Rádio Universitária, programa Frevo Patrimônio Cultural da Humanidade. Estou aqui com Gracilene, ela é secretária do SENCAP, Centro da Música Carnavalesca de Pernambuco, onde fica também localizado o Museu do Frevo Divino Ferreira, na Casa da Cultura. E ela vai participar do programa citando o nome de três frevos para a gente ouvir agora. Um frevo canção, um frevo de rua e um frevo de bloco. Gracilene, diga-me aí um frevo canção.
1: Frevo Canção é o frevo Eu Sem Maria, de Alfredo Paz de Andrade.
0: Frevo de rua?
1: Frevo de rua é Museu do Frevo, de Hugo Martins.
0: Certo. E o de bloco?
1: É Caminhando e Cantando, também de Hugo Martins. Aproveito para parabenizá-lo pelo seu aniversário.
0: Muito obrigado, Gracilene. Vamos então ouvir as músicas que você citou no programa.

Rádio Universitário da Universidade Federal de Pernambuco, programa Frevo Patrimônio Cultural da Humanidade. E sempre lembramos aqui nomes dos nossos compositores para que eles permaneçam na lembrança dos nossos ouvintes. Alberto Salazar, José Emani, Bueno Ferreira, Flávio Henrique, Brasil Loureiro, Marambá, Isaldo Silva, Júnior Vieira, Zito, João Pirro, Aguinaldo Batista, Pitangui, Clóvis Pereira, Evandro Rabelo, Roberto Bozan, Osmar Ribeiro, Sandra Vanderlei, Edivaldo Muniz, Edson Vieira, Rogério Carneiro. Vamos seguir com o programa. O Frevo de Carnera com a Orquestra de Guedes Peixoto, O Petróleo é Nosso.

0: apreciador desse programa, porque em Pernambuco o tema é frevo. Eu acho que é um programa da terra e deve ser prestigiado por todo pernambucano.
1: Rádio Universitária da Universidade Federal de Pernambuco apresentando o programa Frevo, Patrimônio Cultural da Humanidade, levado ao ar de segunda a quinta, 1:30 da tarde. Vamos agora com o frevo Menino da Tarde, de José Martiniano. Depois, Frevo para Pistão, de Correia de Crasto, com a Banda da Polícia Militar de Pernambuco.

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1: Eu quero agradecer a oportunidade que você está me dando, como tem dado a todos os compositores, em comparecer a esse programa seu, que é um programa muito ouvido. A Rádio Universitária tem um número muito grande de

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1: Eu quero parabenizar a Rádio Universitária, quero parabenizar principalmente ao nosso amigo, grande produtor do programa O Tema é Frevo, no qual eu faço parte dessa história. Com a

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1: Levado ao ar de segunda a quinta, 1:30 PM.
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0: 1h57.
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7: Se querem mesmo ouvir o que aconteceu, a primeira coisa que vão querer saber é onde eu nasci. Como passei a porcaria da minha infância, o que meus pais faziam antes que eu nascesse e toda essa lenga-lenga tipo David Copperfield. Mas para dizer a verdade, não estou com vontade de falar sobre isso. Em primeiro lugar, esse negócio me chateia. E além disso, meus pais teriam um troço se eu contasse qualquer coisa íntima sobre eles. São um bocado sensíveis a esse tipo de coisa, principalmente meu pai. Não é que eles sejam ruins, não é isso que eu estou dizendo, mas são sensíveis para burro. E afinal de contas, não vou contar toda a droga da minha autobiografia nem nada. Só vou contar esse negócio de doido que me aconteceu no último Natal, pouco antes de sofrer um esgotamento e de me mandarem para aqui, onde estou me recuperando. Assim começa O Apanhador no Campo de Centeio, de J.D. Salinger, livro escrito entre 45 e 46 e publicado em 51.
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4: Começa agora o Faixa Livre, na tarde da Universitária FM 99.9. Muito boa tarde para você que está na sintonia da Rádio Universitária 99.9 FM, com retransmissão também pela Rádio Paulo Freire 820 AM. Está começando agora mais um Faixa Livre dentro da programação da tarde da nossa rádio pública.

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1: 2:24.
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3: Vagueio campos noturnos, muros soturnos, paredes de solidão sufocam minha canção. A canção repousa o braço no meu ombro escasso, firmam-se no coração meu passo e minha canção. Assim começa A Luta Corporal, o primeiro livro do poeta Ferreira Goulart. É considerado precursor do movimento paulista da poesia concreta.
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Faixa Livre. Faixa Livre aqui na tarde da Rádio Universitária 99.9 FM, comigo, Natália Demerri. Vamos agora com mais música, com a segunda parte aí do nosso encontro de hoje.

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0: O Faixa Livre de hoje vai ficando por aqui comigo, Natália Demerri. Muito obrigada pela sua sintonia. Eu te espero sempre de segunda a sexta, a partir das 14h, com muita música aqui pelas ondas da 99.9 FM. Um super beijo pra você. Obrigada. Tchau.
1: Duas horas e 58 minutos.
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5: 99 graus.
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Salve a Mãe Natureza, pois é dela que vem toda a nossa vida e é dela que podemos viver. Do contrário, seremos infelizes. Por isso,

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5: Muito bem, estamos ouvindo o programa Coquetel Molotov aqui na Rádio Universitária FM 99,9. 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Então, se você não estiver junto com o rádio em outros momentos, você pode acompanhar a Rádio Universitária e toda a sua programação no endereço www.fpe.br/ntvru, colocar lá no seu computador e você ouve aí a programação inteira em streaming pela Rádio Universitária FM ao vivo.

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1: Então é isso. O programa Coquetel Molotov de hoje está chegando aqui ao final, mas claro, não sem antes agradecer a todos vocês que nos ouviram. Na sequência agora, sigam com a programação da Rádio Universitária FM e logo depois a gente se encontra. Tchauzinho.
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2: 3 horas e 50.

0: 37 minutos.
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12: Veja o que disse o poeta Braulio Bessa. A vida é uma corrida que não se corre sozinho. E vencer não é chegar, é aproveitar o caminho, sentindo o cheiro das flores e aprendendo com as dores causadas por cada espinho.
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12: Alô Recife, alô internautas, boa tarde. Está começando a maior festa nordestina no seu rádio. É a 99.9 Rádio Universitária FM, emissora educativa da Universidade Federal de Pernambuco. É a nossa rádio pública levando até você forró, verso e viola, um programa com cheiro de mato e terra molhada. Eu sou Ivan Ferraz na apresentação e Alexandre Silva nos trabalhos técnicos e edição do programa. O nosso muito obrigado pela sua

0: sua audiência. E agora com você, meu amigo Alexandre Silva, o seu boa tarde aos nossos ouvintes.
1: Olá, Ivan, internautas, amigos e ouvintes. Muito boa tarde a todas e todos. Sejam bem-vindos a mais uma tarde no Forró Verso e Viola. Agora é contigo, amigo Ivan Ferraz, o comunicador sertanejo.
0: Boa tarde, meu amigo Alexandre Silva, e parabéns pelo seu trabalho. Assim diz a experiência popular, é pra gente refletir. Vale uma reflexão? É não se fazendo nada que se aprende a fazer o mal. Olhe não a distância que nos separe. 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Você acessando esse site vai ouvir toda a programação da Rádio Universitária FM 99.9 Recife, Pernambuco, e o Forró Verso e Viola de segunda a sexta-feira a partir das 16h. O nosso muito obrigado pela sua audiência. Aos internautas, o meu abraço, um abraço do tamanho do Brasil. Agora aumenta o volume, seu rádio, que a festa vai começar, abrindo a porteira do nosso forró com a sequência na arte da cantoria.

Estamos com a sequência na arte da cantoria. Aqui eu cumprimento todos os poetas repentistas, cumprimento todos os apologistas da cantoria, enfim, cumprimento todos vocês que estão neste momento em sintonia com a 99.9 Rádio Universitária FM Recife, Pernambuco, ouvindo Forró, Verso e Viola. O nosso muito obrigado pela sua audiência. Olha, eu repito aqui mais uma vez que o violeiro repentista constrói versos que em nada ficam a dever aos melhores da poética clássica. Então aqui nessa sequência na arte da cantoria, vamos ouvir Sebastião Dias com a canção de viola de sua autoria que tem como título Paraíso Caboclo. Em seguida vamos ouvir a saudosa dupla Louro Branco e Valdir Teles com o tema Toques da Humanidade.

Você está em sintonia com a 99.9 Rádio Universitária FM Recife, Pernambuco, ouvindo forró, veste e viola. Agora vamos à sequência musical. Então vamos ouvir, vamos recordar, e vale a pena recordar, Jacinto Limeira cantando a composição de José Miranda e Jacinto Limeira com o título Homenagem a Humberto Teixeira. E em seguida vamos ouvir Luiz Gonzaga, o Rei do Baião, cantando dois grandes sucessos da dupla, Luiz Gonzaga e Humberto Teixeira. Inicialmente vamos ouvir Luiz Gonzaga cantando Baião, composição de Luiz Gonzaga e Humberto Teixeira. Em seguida vamos ouvir Luiz Gonzaga, o eterno Rei do Baião, cantando a composição de Luiz Gonzaga e Humberto Teixeira, que é o hino do Nordeste brasileiro, com o título Asa Branca.

Aqui a 99.9 Rádio Universitária FM Recife, Pernambuco, e o forró veste viola. Nossa filosofia é divulgar sempre a música nordestina de qualidade. Agora, na sequência musical, vamos ouvir Erlon Cavalcante com a participação de Joana Angélica, cantando a composição de Erlon Cavalcante, Peninha dos Discos e Carlinhos Pompom. O título da música é Canta, Canta Azulão. Aí em seguida vamos ouvir Azulão, o homenageado. Azulão canta a composição de Lídio Cavalcante e Adolfo da Modinha com o título Mané Gostoso.

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Agora na sequência musical, Chico do Forró, lá de Jataúba, agreste de Pernambuco. Ele chega cantando a composição de sua autoria, Viver de Aparência. Geovane Júnior, lá de João Pessoa, na Paraíba. Ele chega cantando a composição de João Paulo Júnior com o título Acordo Pensando Nela. Amazã, aqui declama de sua autoria, atendendo a pedidos, o Tranca-Rua.

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Disse, amanhã bem cedinho você vai lá intimá-lo. 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E de manhã logo cedo, botei o pé no caminho. Saí tremendo de medo e conversando sozinho. 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E saí me maldizendo, 9 horas mais ou menos eu cheguei na casa dele. Fui chegando com cuidado, a porta tava fechada. Espiei assim pro lado, vi ele numa latada. Tava de um bode tratando, eu fui me aproxegando pra perto do fariseu. Minha garganta tremia, eu fui disse assim, bom dia. Ele nem a respondeu. Eu fui, peguei conversando, me aproxegando mais. E ele lá trabalhando, sem me dar nem um cartaz. Eu digo, bonito dia, mas seu Antônio, quem diria que esse ano ia chover? Eita, que bodão criado, é pra vender no mercado ou modo o senhor comer? Ele foi, olhou pra mim, eu comecei a sorrir, aí ele disse mesmo assim, que diabo tu quer aqui? Eu fui e disse, não senhor, é que eu sou um caçador, moro lá no pé da serra, me perdi de madrugada, não achei mais a estrada, vim sair nas suas terras. Aí ele foi e me interrogou. Então cadê seu bisaco? Eu fui e disse, não senhor, ah sim, caiu num buraco. Aí ele disse, senta aí que eu vou terminar aqui, modo depois conziar. E você chegou agora, portanto só vai embora depois que almoçar. Quando nós estávamos almoçando, ele pegou a conversar, me disse, faz 20 anos que eu moro nesse lugar. Sem mulher e sem parente, às vezes tomo aguardente, faço papel de bandido. Eu sei que é covardia, mas porém no outro dia fico muito arrependido. 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Depois perdi os sentidos, fiz o maior destampido na fazenda de João Cunha. Hoje me sinto com culpa, não vou lá pedir desculpa porque estou com vergonha. Aí eu disse, é agora que eu faço a minha defesa. Peguei a fera na hora do momento de fraqueza e disse assim, realmente, o senhor é diferente quando tá embriagado, mas deixa isso pra lá que a vida vive a passar e o que passou tá passado. Viu, seu Antônio, tem mais uma. Eu nunca fui caçador. Também estou com vergonha de ter mentido ao senhor. 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

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Nisso Antônio se levantou, bebeu água, se sentou, depois pegou perguntar: quer dizer que o soldado, por ordem do delegado, veio aqui me intimar? Eu fui falar, mas não deu. Comecei a gaguejar. Nisso Antônio olhou pra eu e disse: pode se acalmar. Resolvi ir com você pra conversar e saber o que quer o delegado, pois se eu não for camarada, vão tirar a sua farda e eu vou me sentir culpado. E vamos logo se embora, enquanto eu tô com vontade. Mais ou menos às 4 horas, fui entrando na cidade. De longe eu vi o tenente assentado no batente com os cabas a conversar. Mas quando viu nós, gritou: valei-me, nosso senhor, explique e vem acolá. Eu só tô acreditando pro que meus olhos estão vendo. Tranca a rua, vem chegando, caboré vem lhe trazendo. O cabo é macho demais. Nisso eu fui, passei pra trás, modo de chamar a atenção. E para me amostrar, inventei de empurrar, tranca a rua com a mão. Esse nego camarada ficou meio enfurecido, deu-me uma chapuletada por riba do pé do vidro, que eu saí feito um pinhão rodando sem direção por riba de pedra e pau. Graças à Virgem Maria, acordei no outro dia na cama de um hospital. Não sei o que se passou lá depois que eu desmaiei, porque ninguém me contou e eu também não perguntei. Só sei que o delegado ainda hoje é aleijado e que esse ouvido meu nunca mais escutou nada por causa da burdoada que tranca a rua me deu.

Aqui é 99.9 Rádio Universitária FM Recife, Pernambuco, e o Forró Veste Viola, o programa que valoriza a música nordestina, o autêntico forró pé de serra. E agora na sequência musical, vamos ouvir Jó Silva. Ele canta de sua autoria, Majestade do Baião. Antônio Paulino canta a composição de Marcelo Assis e Antônio Paulino com o título Brilho de Mulher. Aloysio do Acordeon chega cantando com a participação de Cláudio Zabumbeiro. A música de autoria de Aloysio do Acordeon e tem como título Solado do Meu Sapato.

Sua tarde começa aqui, aqui na 99.9, Rádio Universitária FM Recife, Pernambuco, ouvindo forró, verso e viola, de segunda a sexta-feira, a partir das 16h. Agora vamos à sequência musical, trazendo Silene Araújo. Ela canta a composição de Luiz Gonzaga e João Silva, com o título Pagode Russo. Malu Marinho me convidou e eu canto em dueto com Malu Marinho, a composição de Luiz Gonzaga e Zé Dantas, com o título Sabe. Arlindo Moita chega cantando a composição de Luiz Pereira e Arlindo Moita com o título Minha Vaca Malhada.

0: E agora vamos a um pequeno intervalo. Continue com a gente que eu volto já.
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3: 5 horas e 5 minutos.
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1: 99 graus.
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Forró bom tá é aqui, aqui na 99.9, Rádio Universitária FM Recife, Pernambuco. Estamos de volta alegrando os nossos ouvintes, eu de cá e você de lá, valorizando que é nosso com forró, veste e viola, um programa com cheiro de mato e terra molhada. E agora vamos à sequência, o melhor da sanfona. E nesta sequência, o melhor da sanfona, que é uma sequência que divulga, valoriza e enaltece a música instrumental, desde a sanfona de oito baixos ao acordeão de 120 baixos, vamos ouvir o inesquecível Noca do Acordeão, com um dos seus grandes sucessos, intitulado Baião da Saudade.

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Põe essa ideia na cabeça. Agora vamos ouvir O Que o Tempo Não Apagou, na sequência do Fundo do Baú. E nesta sequência do Fundo do Baú, vamos ouvir duas raridades musicais com a inesquecível Marinês, a rainha do xaxado. Inicialmente vamos ouvir É Lá Que a Paia Voa, e em seguida O

forró, verso e viola, inovando sempre na divulgação dos valores da música nordestina aqui na 99.9 Rádio Universitária FM Recife, Pernambuco. Vamos em frente que a Universitária FM está com a gente. Agora na sequência musical, vamos ouvir Os Três do Nordeste, cantando a composição de Antônio Barros com o título Homem com H. Vamos recordar, e vale a pena recordar, Dominguinhos, cantando um dos seus grandes sucessos com o título Preciso do Teu Sorriso. Vamos recordar, e vale a pena recordar, Pinto do Acordeon, com a composição de sua autoria, que tem como título Vou Matar Você na Unha.

Aqui é a 99.9 Rádio Universitária FM Recife, Pernambuco, e o Forró Veste Viola. Fique com a gente e participe desta grande festa nordestina no seu rádio. Agora vamos ouvir quatro grandes artistas cearenses ouvindo o nosso programa lá em Fortaleza, Ceará. Estrela do Norte, Edilson Barros, Adelso Viana e Valdones. Obrigado, meus amigos, pela audiência ao Forró Veste Viola. Então vamos ouvir Estrela do Norte cantando seus grandes sucessos com o título Meu Forró é de Verdade. Edilson Barros canta com a participação de Adelso Viana. A composição é de Edilson Barros e o título da música é Esse Coco Bole. Valdones canta a composição de João Silva, que tem como título Aprendi com o Rei.

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De segunda a sexta-feira, a partir das 16h, aqui na 99.9, Rádio Universitária FM Recife, Pernambuco. Agora, na sequência musical e atendendo a pedidos, Anchieta Dalí canta de sua autoria Pérolas e Rubis. Som da Terra canta a composição de Acioli Neto com o título A Natureza das Coisas.

Contamos com a sua audiência ao Forró Veste Viola de segunda a sexta-feira a partir das 16h, aqui na 99.9, Rádio Universitária FM Recife, Pernambuco. Agora, na sequência musical, vamos ouvir Flávio José. Ele presta homenagem ao Rei do Baião, cantando um dos grandes sucessos de Luiz Gonzaga, que tem como título Ranchinho de Pai, aqui na voz de Flávio José. Adelmário Coelho também presta homenagem ao Rei do Baião, Luiz Gonzaga, cantando um dos grandes sucessos de Luiz Gonzaga e que tem como título Aurélia, aqui na voz de Adelmário Coelho. Aí o dia vai terminando, a noite vai chegando, é hora de reflexão ouvindo Luiz Gonzaga, o eterno Rei do Baião, cantando Ave Maria Sertaneja, composição de Júlio Ricardo e Ode Oliveira, gravação 1964.

O que é bom dura pouco, o que é bom dura pouco. Estamos chegando ao fim de Forró, Verso e Viola. Na técnica e edição do programa, Alexandre Silva. Obrigado, meu amigo Alexandre Silva, e parabéns pelo seu trabalho. A você, ouvinte, o nosso muito obrigado pelo carinho de sua audiência. E até o próximo programa, se Deus quiser e Ele quer.

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1: 5 horas e 56 minutos.
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5: Saúde é o tema. Olá, ouvintes das rádios Universitária 99.9 FM e Rádio Paulo Freire, e você que nos acompanha pela transmissão ao vivo no YouTube. O lúpus é uma doença inflamatória autoimune que afeta múltiplos órgãos e tecidos, como pele, articulações, rins e cérebro. Uma doença autoimune acontece quando o sistema imunológico da pessoa ataca o próprio organismo. De acordo com a Sociedade Brasileira de Reumatologia, estima-se que entre 150 e 300 mil pessoas têm lúpus no Brasil, principalmente mulheres negras e jovens. E para entender melhor essa doença e como se cuidar, o Saúde é o Tema de hoje aborda o lúpus eritematoso sistêmico, ou simplesmente lúpus, como é popularmente conhecido. Este programa é produzido pela Rádio Paulo Freire em parceria com o projeto de extensão Sintoniza na Saúde, coordenado pela professora Gabriela Moraes. Eu sou Maria Clara Fernandes, estudante de jornalismo da UFPE, e convido você a participar desta conversa ao vivo aqui no YouTube. Envie sua pergunta nos comentários e interaja com a gente. Hoje eu estou acompanhada da estudante de medicina, Yalu Fantini. Seja bem-vinda, Yalu.
6: Olá, eu sou Yalu Fantini, estudante de medicina e membro do projeto de extensão Sintoniza na Saúde.
5: Nesta edição do Saúde é o Tema, também contamos com a presença da médica reumatologista Marília Siqueira. Seja muito bem-vinda, doutora.
7: Obrigada, gente. Bom dia. Eu sou Marília, sou médica reumatologista. Vim aqui conversar um pouquinho com vocês.
5: Então vamos embora. Eu lembro que você, ouvinte, pode mandar a sua pergunta pela nossa transmissão no YouTube, pelo canal da Rádio Paulo Freire e também pelo nosso WhatsApp, 81-2126-3177. Repetindo, 81-2126-3177. Bom, doutora, para começar, o que é o lúpus e como essa doença afeta o organismo?
7: Então, pergunta difícil, né? Até para nós. O lúpus é uma doença autoimune. Para definir, para vocês entenderem um pouco o que é uma doença autoimune, a doença autoimune é aquela onde o organismo, nosso organismo, ele começa a produzir células onde acaba atacando os próprios órgãos. Uhum. Então, assim, nosso sistema imunológico, que é o nosso sistema, é o que faz a nossa proteção, ele é formado para proteger a gente de coisas externas, vírus, bactérias, protozoários e tudo mais. Só que aí tem uma desregulação e o organismo ele começa a se atacar, né? Atacar suas próprias células. Isso causa uma doença inflamatória, sistêmica, afeta diversos órgãos e basicamente é isso.
6: Perfeito. O lúpus é considerado uma doença autoimune, como a senhora acabou de falar.

0: falar, mas além de o que significa realmente na prática?
1: Na prática, acho que para facilitar, é como se o nosso organismo começasse a produzir anticorpos contra as suas células. Então, o que é que acontece? A gente produz anticorpo contra bactérias. Nos vacinamos para que tenhamos anticorpos contra determinados vírus ou determinadas bactérias, certo? Então, basicamente, o nosso organismo começa a produzir anticorpos contra algumas células do corpo. E essas células, elas podem estar em qualquer lugar. Por isso que é uma doença tão difícil. Pode afetar o rim e acaba causando alto anticorpos, onde afeta e causa uma doença renal. Pode afetar, afeta muito a pele, afeta pulmão, enfim, coração, diversos órgãos. Então, é basicamente isso. Esses anticorpos que deveriam estar produzindo, deveriam estar nos defendendo de outros organismos, começam a causar dano no nosso próprio corpo.
2: E você falou agora que lúpus ele pode afetar vários órgãos do corpo, né?
1: Isso.
2: Tem mais de um tipo de lúpus? Como é que é isso? Tem alguma diferença? Se existe mais de um tipo?
1: Veja, nós costumamos falar de dois principais, que é o lúpus cutâneo e o lúpus sistêmico. O lúpus cutâneo, ele pode vir de várias maneiras. Existe o discoide, né, que muitas vezes o lúpus discoide ele vem só como uma doença de pele, não necessariamente você tem a doença do lúpus sistêmico, que é aquela que afeta todos os órgãos. Então tem o discoide, e tem o lúpus sistêmico. Dentre os tipos de lúpus de pele, pode ser discoide, agudo, subagudo, enfim, e muitas vezes eles podem se relacionar. Quem tem lúpus cutâneo discoide não necessariamente vai desenvolver uma doença sistêmica, mas pode vir. Existe um risco aí. Na literatura a gente vê em torno de 20, 40%, mas não quer dizer que vai ter o desenvolvimento. Mas esses são os principais. Mas existem outros casos também. Tem lúpus induzido por droga, tem lúpus neonatal, enfim. Mas de maneira geral, para facilitar, tem o lúpus cutâneo, que é o que afeta basicamente só a pele, e o lúpus sistêmico, que é o que vai afetar os outros órgãos.
0: Perfeito. Doutora, mas analisando, quais são os sintomas mais comuns que podemos encontrar no lúpus?
1: Tá. Normalmente, vai ser uma mulher jovem, tá? A incidência geralmente é mulher jovem, entre 20 e 40 anos, e idade fértil, principalmente. E mulher, quando eu digo mulher, a incidência é 9 mulheres para um homem. Então, assim, é bem importante o grupo feminino. Assim, e aí, os principais sintomas vão ser lesão de pele. Você pode aparecer lesão avermelhada na bochecha, que a gente chama de rash malar, geralmente em formato de borboleta, queda de cabelo, dor articular. Quando a gente fala de dor articular, ou dor na junta, né, popularmente falando, é aquela dor que ela é pior de manhã, que você acorda com muita dor, acorda com sensação de travamento, as suas juntas estão travadas, demora um pouquinho, o corpo vai esquentando e vai melhorando. Pode vir com inchaço, sensação de inchaço nas articulações das mãos, dos pés, do joelho, do cotovelo. Esses são os principais. Geralmente vai abrir com um quadro. Geralmente é isso: lesão de pele, queda de cabelo, e dor articular. Mas pode vir ainda úlcera na boca, que é algumas formações, principalmente no céu da boca. Febre, perda de peso, sintoma de fadiga, tudo isso também é super importante. Esses são os principais, tá? Mas assim, pode, como eu falei, pode vir de qualquer maneira. Inclusive, você pode ter inchaço, perda de proteína na urina. Como é que a gente vai ver perda de proteína na urina? Urina espumando, às vezes. Urina espumosa, urina com sangue, tudo isso.
2: E esses sintomas, eles variam conforme o tipo?
1: Não necessariamente. Como eu disse, é uma doença bem difícil. Não sei se vocês assistiam House, minha gente, mas assim, tudo para ele era lúpus. Mas enfim, não. Quando a gente fala em sistêmico, pode acometer inúmeras coisas. A gente tem a parte de pele, cutâneo e articular, né? Que é isso que eu falei, que são as lesões de pele. Eu falei a mais comum, que é o rash malar, que é aquela lesão em asa de borboleta. Mas ainda pode vir como uma lesão discoide, que é uma lesão mais infiltrativa. Pode vir com fotossensibilidade, ou seja, aquela pessoa que vai se expõe um pouco ao sol, ou enfim, às vezes nem precisa ir diretamente para o sol, começa a ficar muito vermelha, muito quente, tem a questão da fotossensibilidade. A cutânea articular vai ser mais isso, né? Tem a parte hematológica. Quando eu falo hematológico, são alterações nos exames de sangue. Os leucócitos, que são geralmente os glóbulos brancos, as células de defesa, eles podem estar baixo. Você pode ter anemia. Pode ter a plaqueta baixa também, isso é a parte mais hematológica, né? Você pode ter alteração renal, que é isso que eu falei. Você pode ter aumento da creatinina, né? Que,

0: fala a favor de lesão aguda renal. É, urina espumosa, perda de, que seria perda de proteína na urina. Pode ter acometimento, e assim, tem a parte neuropsiquiátrica, psicose, sintoma de psicose mesmo, sintomas mais deprimidos, enfim. E tem a parte sorológica. Quando a gente fala sorológica, a gente está falando de anticorpos específicos. Aí, enfim, basicamente, para a gente definir a doença, tem isso. Mas é uma doença que é bem diferente. Tem a parte de serosite, né? Derrame na pleura, derrame na... mais popularmente conhecido como derrame no pulmão. O líquido no pulmão, assim. Enfim.
1: Ô, doutora, você disse que uma pessoa que tem lúpus discoide, por exemplo, ela não necessariamente consegue evoluir para um lúpus sistêmico. Mas existe essa possibilidade, né? Como é que isso acontece? Quando são esses casos?
0: Existe, sim. Assim, é variado na literatura, mas em torno de 20%, 30% das pessoas que têm um lúpus cutâneo discoide pode desenvolver uma doença sistêmica. Tem alguns fatores de risco. Se você tiver uma doença muito disseminada, ou seja, tiver várias lesões no corpo, enfim, com uma grande área do corpo acometida, se você tiver presença de alguns anticorpos específicos também, a idade, se você desenvolve mais jovem, também é um fator de risco. Por exemplo, menos de 25 anos e etc. Mas geralmente é isso, mas pode vir a desenvolver, sim.
2: E vai ter, então, a possibilidade de você ter mais de um tipo de lúpus ao mesmo tempo?
0: É difícil dizer, assim, mas se você levar em consideração que lúpus discoide, a gente tá botando aí numa caixinha de doença separada, sim. Mas é difícil, é uma definição difícil.
2: Entendo.
1: É, no caso do neonatal, doutora, como é que o bebê pode ser afetado?
0: Bom, geralmente, o mais comum, que chama mais atenção, que é o que nós, geralmente, reumatologistas, ficamos mais preocupados, é em relação ao bloqueio cardíaco congênito do lúpus. O que é isso, né? Falando em português para você.
1: Por favor.
0: Traduzindo. O que é que acontece? Lembra que eu falei da questão do anticorpo? Que a gente forma um anticorpo específico, uhum. E esses anticorpos, eles podem afetar o nosso organismo. Uhum. Existe um anticorpo específico, que é o principal, na verdade, que é o que está mais associado a isso, que quando está presente na mulher, principalmente em altos títulos, ou seja, quando a gente vai dosar e ele está um valor bem alto, que é o anti-RO ou anti-SSA, quando ele está presente em altos títulos, ele aumenta o risco de alteração cardíaca no bebê. Como é essa alteração cardíaca? Você vai ter bloqueio, você vai alterar... deixa eu ver como é que eu posso dizer isso mais simples para vocês, mas você é como se estivesse alterando a parte elétrica do coração, entendeu? Isso causa... é um problema bem grave para o bebê. Mas, assim, tem maneiras da gente definir, mas a principal é isso. Mas, apesar disso, pode vir com doença de pele e tudo mais, mas eu acho que o principal acometimento que a gente mais precisa ficar preocupado e atento é em relação a isso, ao bloqueio cardíaco.
1: E existe muita possibilidade dessa mãe com lúpus trazer a doença para o filho também. O filho pode nascer com lúpus por causa da mãe, que já tem?
0: Veja só. Tem a questão do lúpus neonatal, mas não necessariamente quer dizer que a pessoa vai ter o lúpus, certo? Quando a gente fala em lúpus ou doenças autoimunes em geral, existe o fator genético. Existe uma questão genética aí. Se você tem história familiar, e se você tem uma predisposição genética, você pode vir desenvolver. Mas não necessariamente. Se a sua mãe tem lúpus, você vai ter. O que é que acontece? Como é que o sistema imunológico da gente ele vai pensar, né? Você nasce com aquele gene. Aquele gene está lá. Você tem uma probabilidade de algum dia ter lúpus. Mas para isso acontecer, eu preciso ter alguma coisa no ambiente, algum fator externo que faça com que a pessoa desenvolva. Não é só você ter o gene ou a predisposição, não. Quando eu falo de fator ambiental, eu estou falando, às vezes, de alguma virose, tem alguns tipos de vírus. Tabagismo é um fator importante. Enfim, alguns fatores externos que vão fazer com que você aumente o risco de desenvolver. Então, não é só a predisposição genética. Sua mãe tem lúpus, sua irmã tem lúpus, quer dizer que você vai ter? Não necessariamente. Você tem que ter algum fator desencadeante, alguma coisa aí para fazer com que o seu sistema imunológico comece a realmente desenvolver a doença.
1: Entendi, doutora. E de que forma essa doença ela pode atingir diferentes órgãos do corpo?
0: Vê, é uma doença mediada por imunocomplexo, uma doença mediada por anticorpos. Então, assim, você vai ter uma inflamação. Essa inflamação vai alterar o seu sistema imunológico e o seu sistema imunológico começa a atingir os outros órgãos. Quando a gente fala do lúpus, tem uma célula bem importante, que são as células B. São basicamente os nossos linfócitos. São a célula de defesa. Eu acho que vai ser difícil explicar isso de maneira simples para vocês. Mas pensem o seguinte, o seu organismo

0: começa a inflamar ele próprio. Só que isso, ele não vai escolher um lugar específico, não. Ele vai escolher vários lugares. Então, assim, ele pode inflamar o coração, ele pode inflamar o rim, ele pode inflamar a pele, ele pode inflamar o cérebro. Porque esses anticorpos e essas células inflamatórias, elas não estão só em um órgão, elas estão no corpo inteiro. Entendeu? Ele vai formar um anticorpo contra algum tipo de célula específico que está em todo o corpo. Por isso que a gente chama de doença sistêmica. Quando eu digo que é uma doença sistêmica, é porque ela afeta vários sistemas, várias partes do corpo. Por isso que o lúpus eritematoso sistêmico, a gente está falando de vários órgãos, inclusive o sangue, né, que pode ser afetado. Então, eu acho que é uma maneira mais simples de tentar dizer, talvez seja essa, assim.
1: E, doutora, por que, mesmo com tantas tecnologias que temos hoje em dia, é tão difícil a gente conseguir identificar o lúpus?
0: Acho que o ponto principal é falta de conhecimento. Não é, por ser uma doença relativamente incomum, digamos assim. Quando eu estou falando incomum, é porque eu estou me referindo a outras doenças, sei lá, hipertensão, pressão alta e etc. É uma doença relativamente incomum. E é uma doença difícil, não é uma coisa que é bem desenvolvida na faculdade. Eu acho que isso daí é um ponto principal. Não é
1: Concordo.
0: uma doença que é bem é tão divulgada também. Eu acho que tem esse fator. A gente divulga muito várias doenças, mas as doenças autoimunes não. Inclusive, fazendo um adendo, a gente está no maio roxo, que é o mês de conscientização de doenças autoimunes,
1: Olha,
0: incluindo o lúpus
1: olha aí.
0: eritematoso sistêmico. Então,
1: Importante.
0: assim, eu acho que a falta de informação é o principal. A falta de informação e talvez, por ser uma área de, assim, uma doença difícil, uma doença diferente, até a própria formação médica, a gente talvez tenha um pouco mais de dificuldade nisso. Não é geralmente. As doenças autoimunes são um campo em que na faculdade é meio negligenciado, assim.
1: Exato.
0: Mas eu acho que a falta de informação é o principal.
1: Com
0: Perfeito, doutora.
1: certeza. Falando no papel do médico agora, doutora, qual é o papel do médico reumatologista no acompanhamento do paciente com lúpus?
0: O médico reumatologista, ele vai ser. É o médico que trata doenças autoimunes e que tem esse manejo, né? A gente tem a formação justamente para esse tipo de doença. Não só o lúpus, mas outras. Artrite reumatoide, esclerose sistêmica, enfim. Doenças autoimunes, de maneira geral, espondilite, anquilosante. É o médico que vai ter essa formação. Então, assim, a gente estuda muito, a gente. Consegue identificar isso e, como eu falei, como é uma coisa meio negligenciada, é o especialista, é a pessoa que vai tratar o lúpus e que vai estudar e que vai entender ele como uma doença sistêmica e que vai entender qual é o ponto que a gente precisa focar ou não, porque é uma doença difícil, é uma doença que pode ser muito grave, pode matar e que, assim, que tanto uma pessoa pode ter o lúpus. Um quadro bem tranquilo, assim, que você toma uma medicaçãozinha, fica ótimo, nem parece que tem lúpus, quando você pode vir
1: Morrer, né?
0: a óbito por conta disso. Então, a gente tem. O médico reumatologista, ele vai saber lidar, vai saber ver qual o principal. Se essa pessoa tem um fator de risco importante, assim, para ter uma doença mais grave ou não. A gente vai saber como é que maneja isso. O reumato,
1: Poxa.
0: ele tem que estar lá na linha de frente. Se você tem lúpus, você tem que ser acompanhado por um reumatologista.
1: Principal aliado, não é mesmo,
0: Com
1: doutora?
0: certeza.
1: E, doutora, já se sabe hoje a causa do lúpus?
0: Não. Na verdade, é difícil quando a gente vai saber exatamente qual é a causa, né? Como eu falei, tem alguns fatores genéticos que estão
1: Sim.
0: associados, tem alguns fatores que esse fator genético ele pode vir acompanhado de um fator ambiental, mas basicamente a pessoa tem uma predisposição genética, é exposta a alguma coisa no ambiente e isso daí faz com que desenvolva, mas assim, especificamente. Certinho, a gente não sabe dizer exatamente qual é a causa, como surgiu, enfim.
1: Além dos fatores genéticos, doutora, quais seriam outros que podem desencadear ou até mesmo agravar a doença?
0: Bom, desencadear, como eu falei, tem o lúpus induzido por droga. Importante. Algumas medicações, inclusive no tratamento de pressão alta, tá, gente? Hidralazina, enfim, até o próprio
1: Nossa.
0: tratamento de doença autoimune. Tem um tipo de droga que a gente usa para tratar, por exemplo, artrite reumatoide, que é o anti-TNF, que ele pode causar lúpus induzido por droga. Então, assim, tem várias medicações que são usadas no dia a dia e que podem vir a desencadear. E assim, o lúpus induzido por droga, ele realmente é induzido por droga. Você tira a medicação, a pessoa fica boa.
1: Nossa.
0: Não é uma coisa assim, você vai, sei lá, você vai ter lúpus para sempre. Não. Foi induzido pela medicação, geralmente você tira e normalmente o paciente fica bem, normalmente não tem doença tão grave.

0: Mas é, o que é que agrava, que é super importante. Se você tem lúpus, pelo amor de Deus, usa muito protetor solar. Protetor, exposição solar, exposição a raios ultravioletas. Inclusive, luz, essa luzinha assim aqui que a gente tá usando.
1: Eu ia perguntar isso agora. Por que quem tem lúpus não pode tomar sol, doutora?
0: Veja, é, como eu falei, tem várias coisas que desencadeiam a doença, certo? Mas a, o dano do raio ultravioleta na pele, ele causa morte celular. E essa morte celular, ela vai liberar algumas substâncias que aumentam o risco da gente desenvolver anticorpos contra aquilo. É basicamente... Deixa eu ver se eu consigo explicar isso de maneira mais simples. O raio ultravioleta vai lá na pele, aí você tem dano. O dano lá na célula é como se a célula, sei lá, explodisse, digamos assim. É como se a célula explodisse, digamos assim. Eu vou tentar usar essa palavra para ver se fica mais fácil, certo? Ela sai, explode, fica lá e fica um monte de substânciazinha assim, certo? Fora. Aí o que é que o organismo da gente faz quando isso acontece? Vai lá e começa a limpar. E aí isso aumenta o risco de desenvolver, de formação de anticorpo. Tem aumento o risco de netose, a gente chama isso de netose, assim, que é tipo formação de net, enfim.
1: Mas assim, está proibido
0: Não, não é que está proibido, mas você deve evitar. Você deve usar protetor solar muito, o tempo inteiro, inclusive em casa. E assim, não ir para a praia e ficar exposto no sol, né, minha gente? Não é que é proibido, mas saber que o sol ele é um importante, é uma coisa que vai piorar a sua doença. Não é... Não
2: vai ajudar, né?
0: Não vai ajudar, pelo contrário, vai, não, não é legal. Pelo amor de Deus, protetor solar, chapéu.
2: Perfeito.
0: É isso. Tanto que eu falei da fotossensibilidade, né? Desculpa.
1: Nada. E mudanças hormonais, elas também podem influenciar no aparecimento do lúpus, doutora?
0: Com certeza. Lembra que eu falei que a incidência é 9 mulheres para um homem? Está diretamente associada ao estrogênio. Então, assim, o estrogênio ele pode aumentar algumas coisas, assim, aumentar o risco de formação de anticorpos e etc. Tem, ele parece ter um papel importante, um papel fundamental no lúpus. Inclusive... piorando a doença.
1: Então, esse é a explicação para que tantas mulheres tenham mais lúpus do que homens?
0: Difícil dizer, mas provavelmente sim.
1: E sobre mulheres negras, né? O tom de pele também tem?
0: Tem, veja.
1: Influência?
0: Tem influência, sim. Geralmente, ela é descrita. Se você for pesquisar em artigos internacionais, vai ser descrita em mulheres negras. Aqui no Brasil, é difícil porque a gente tem uma população muito miscigenada. Então, assim... Não é uma coisa que vai ser tão importante aqui. Mas, certo, realmente, a descrição é que sejam mulheres negras. Mas aqui, não sei se tem alguma coisa a ver com enfim, não, a gente parece ter alguma coisa aí racial associada. Mas aqui no Brasil, a gente não tem tanto isso porque tem uma miscigenação importante, sabe?
1: Você falou que lúpus atinge mulheres em fase reprodutiva, né? Mas ela também pode atingir mulheres que já entraram na terceira idade?
0: Pode. É raro, mas pode. É incomum. Eu não vou pensar em lúpus como primeira opção se uma pessoa chega com um quadro, sei lá, com 50, 60 anos. Eu não vai ser minha primeira opção. Eu vou pensar em outras coisas. Será que não é um lúpus induzido por droga? Será que não é um mimetizador, né? Às vezes tem doenças infecciosas que podem... Que a gente chama mimetizar, né? Que, assim, podem... fingir um lúpus, entendeu? Mas é incomum. Pode acontecer, tá?
1: Não é
0: Mas
1: tão
0: é incomum,
1: comum, né?
0: É incomum.
1: Entendi.
2: Perfeito. E quando se trata de infecções virais, bacterianas, a gente sabe se elas podem ser um gatilho para o aparecimento do lúpus?
0: Com certeza. Tem vários vírus e várias infecções que podem desencadear. Acho que o mais clássico é o Epstein-Barr. O EBV, né? O Epstein-Barr é o que causa a mononucleose. Mas ele é um importante fator desencadeador. Os vírus em si, eles meio que desregulam o sistema imunológico da gente e podem ser gatilho para várias doenças autoimunes, não só lúpus.
2: Tem mais ou menos como é que funciona assim, o mecanismo? Ou é uma coisa assim muito ampla? Muito
0: é uma coisa específica? Bem complexa, específica. Mas basicamente os vírus eles vão meio que alterar o sistema imunológico da gente mesmo. Vai fazer com que você começa a desenvolver, sei lá, linfócitos B mais reativos e etc. Então, tem uma questão mais imunológica, mais profunda aí.
1: Você falou agora há pouco sobre o uso de medicamentos que também pode piorar, né, no tratamento do lúpus. Já se sabe qual tipo de medicamento, assim, deve se evitar no tratamento ou não tem
0: Não é bem assim. Não é que pode piorar, mas pode desencadear um lúpus induzido por droga. Não necessariamente piorar, sabe?
1: Ah,
0: o que a gente evita é, por exemplo, se você tem

0: Nefrite lúpica, paciente que está tratando uma doença renal por conta do lúpus, e ela tem uma alteração lá na função do rim dela. Então, eu vou evitar fazer, por exemplo, um anti-inflamatório para ela, essas coisas, mas aí depende muito do que a pessoa tiver. Depende muito do fenótipo, digamos assim, depende muito de como for aquele lúpus, porque tanto faz a pessoa ter só doença renal, como, sei lá, ela pode ter um quadro de hematológico importante, ou seja, sei lá, ela tem uma plaqueta muito baixa, uma anemia hemolítica, uma coisa assim, então depende muito.
1: Mas, assim, nesses casos de desencadear outro tipo de lúpus, por exemplo, não tem como ter muito controle sobre isso, né?
0: É, não. Não, no fim das contas, a gente. Se a pessoa já tem lúpus, a gente talvez tire a medicação. Se estiver achando que ela está fazendo alguma coisa ali, mas não necessariamente. A gente não vai saber dizer quem veio primeiro, o ovo ou a galinha, não, entendeu?
1: Ah, entendi. Perfeito.
2: Certo. Doutora, a gente falou um pouco sobre isso, mas a doença, ela é exclusivamente genética? Poderia falar um pouco, discorrer um pouquinho mais sobre isso?
1: Sobre essa condição genética, como
2: A
1: é
2: condição
1: que
2: genética da doença.
1: acontece?
0: Não, eu não posso dizer que ela é exclusivamente genética, não.
1: Entendi.
0: O que a gente sabe é que tem alguns tipos de genes que podem estar associados, que estão mais associados ao desenvolvimento da doença. Mas dizer que ela é 100% genética, não, até porque a gente não vai ter essa informação, a gente não tem como fazer isso para todos os pacientes, eu não tenho como ficar vendo todos os genes alterados dele. É inviável isso financeiramente, enfim. A gente usa muito isso para estudo, para você saber se tem associação ou não. Mas ela não tem como, não tem como dizer que ela é só genética, não tem. Realmente deve ter um fator de risco importante, que é a parte genética, mas não
1: Não é
0: necessariamente
1: exclusivo,
0: é
1: né?
0: exclusivo, não.
1: E, doutora, o estresse emocional, ele pode influenciar nas crises? Como é que isso acontece?
0: Com certeza, o que é que o estresse não desencadeia na gente, né? Mas, basicamente, o estresse emocional meio que desregula seus hormônios, sabe? Ele desregula seu corpo de maneira geral. Então, assim. Não só em relação ao lúpus, tá, gente?
1: Sim.
0: Se você está vivendo num ambiente muito estressante, isso vai lhe causar doença. Inclusive, pode causar. Se a gente levar em consideração doenças psiquiátricas, por exemplo, geralmente vêm associadas a um ambiente estressante, ou estresse crônico. Mas pode vir, sim. Porque você não consegue. Meio que seu corpo está sobrecarregado, né?
1: A gente recebeu aqui uma pergunta do ouvinte Daniel Alex. Ele está perguntando: eu sou portador de lúpus em tratamento, meu cabelo voltou a cair. Essa condição pode estar voltando?
0: Não necessariamente. Existem várias causas para queda de cabelo no lúpus. A gente precisa ver direitinho o que que é. Então, assim, tem algumas medicações que podem piorar a queda de cabelo, tá? Que a gente usa, por exemplo, sei lá, metotrexato, que a gente às vezes usa, a longo prazo ele pode causar queda de cabelo, ou leflunomida, enfim. Não necessariamente. A gente precisa ver isso como um todo. Precisa ser analisado, ver exame de sangue, ver se ele está sentindo alguma outra coisa, se ele tem algum sinal de atividade e doença. Mas a queda de cabelo por si só, não. Às vezes é déficit de vitamina também, tá?
1: É isso, Daniel. Muito obrigada pelo seu comentário. E para você que chegou agora, o Saúde é o Tema de hoje, fala sobre lúpus. Estamos conversando com a médica reumatologista Marília Siqueira. Mande sua pergunta.
2: Bora lá. A senhora falou muito sobre como as mulheres, principalmente por conta do estrogênio, são um grupo de risco, mas quais são os outros? Quais são os outros grupos afetados por essa doença, doutora?
0: Olha, qualquer pessoa pode ter lúpus. Qualquer uma. Homens, mulheres, idosos, crianças, todos eles podem ter. Mas quando a gente pensar no clássico, o principal realmente são mulheres em idade fértil. Mas qualquer pessoa pode ter lúpus, qualquer uma. Independente.
1: Doutora, e como é que é feito o diagnóstico do lúpus?
0: Veja. O diagnóstico, como eu disse, ele é difícil. Ele vai envolver muitas coisas. Vai envolver os sintomas clínicos. A gente vai precisar saber o que é que esse paciente está sentindo dos diferentes órgãos. Como eu falei, a gente vai sintetizar. O reumato, ele vai lá, vai sintetizar, vai dizer, ó, tem alguma coisa na articulação, tem alguma coisa aí no sangue, tem queda de cabelo, tem úlcera na boca, tem alteração renal, tem líquido sei lá, no pulmão, tem alteração no coração, líquido no pulmão, no coração, enfim. Então, a gente vai ver os sintomas clínicos, a gente vai ver a parte dos exames de sangue, tem algumas coisas que a gente precisa sempre ver, leucócito, hemácia, e a parte dos anticorpos. Então, assim, o diagnóstico, ele é clínico juntamente com os exames de sangue,

0: ou de imagem. Então, a gente precisa fazer a gente precisa fazer uma análise e definir. Existem critérios que a gente chama de critério de classificação para o lúpus. Se for pesquisar, principalmente os estudantes de medicina, não sei se tem gente ouvindo, mas enfim, alguém da área de saúde. Os critérios, eles classificam a termo de pesquisa. Então, assim, se eu for fazer uma pesquisa com lúpus, eu preciso meio que deixar aquela amostra ou aquelas pessoas basicamente semelhantes. E a gente faz os critérios para isso, mas o diagnóstico, ele é amplo. Então, vai depender de todos esses fatores que eu falei. Inclusive, tem uma confusão importante que a gente recebe muito, o reumato recebe muito, que é um exame FAN. Ah, o FAN veio positivo, você tem lúpus. Não. FAN positivo isoladamente não é lúpus. Inclusive, pode ser outras doenças autoimunes. Outras doenças podem vir com FAN positivo. Então, assim, o diagnóstico, por isso que é importante, é tão importante o reumato. Porque a gente vai ver todos os sistemas e vai fazer meio que uma análise, botar tudo ali e vai dizer, ah, não, isso é lúpus, isso não é.
1: E esse fã serve para quê?
0: Entendeu? O FAN é um exame meio que de triagem, é o fator antinúcleo, antinuclear, né? Ele é um exame de triagem, onde a gente meio que. Você faz, e ele vai servir para dizer se tem algum tipo de anticorpo contra o núcleo da célula. Só que existem vários padrões. Assim, o FAN, ele não é, o FAN é positivo ou negativo, não é assim. Ele pode vir positivo, nuclear pontilhado fino, positivo homogêneo, positivo, nuclear pontilhado fino denso, nuclear pontilhado grosso. Então, assim, existem mais de 20 tipos de FANs diferentes.
1: Entendi.
0: Cada um está associado a um anticorpo diferente. Então, assim, sei lá, paciente que tem um FAN nuclear pontilhado fino, aí ele está associado a um anti-Ro, um anti-La. Positivo, paciente que tem um FAN nuclear homogêneo associado ao anti-DNA. O anti-DNA está associado à doença renal. Então, eu já vou pensar num quadro aí possível de alto risco de nefrite. Entendeu? Então, assim, depende. O FAN, por isso que estou batendo nesse ponto, porque isso chega muito no consultório, chega muito no dia a dia. Inclusive, é uma confusão dos médicos, de outros médicos, entendeu?
1: Ô, doutora, você falou que lúpus é uma doença difícil, né, de diagnóstico. Precisa de vários especialistas ou somente o reumatologista que consegue diagnosticar?
0: Depende. Depende. O reumato, ele vai estar lá central, por quê? O que acontece hoje muito na medicina é que a medicina ela está muito disseminada, assim. Você tem, sei lá, néfro, vai ver só o rim, pneumo, vai ver só o pulmão. O reumato, ele vai ver a parte clínica de maneira geral. Ele é como se fosse um clínico, sendo que para doenças autoimunes e doenças ósseas e articulares. Basicamente, a gente vai servir disso. E aí, qual é o ponto principal? Muitas vezes o lúpus ele é diagnosticado, sei lá, por um nefrologista, porque o paciente chega lá com alteração no rim, ele vai para o nefrobiopsia e diz: não, isso é uma nefrite lúpica, eu vou tratar como nefrite lúpica. O nefrologista ele pode fazer esse tratamento. Mas se a pessoa tiver doença em outras coisas, em outros órgãos, assim, se não for só renal, ele não vai conseguir tratar tão bem, aí precisa do reumato. Então, assim, a reumatologia é como se fosse a especialidade central onde vai se comunicar com outros médicos.
1: E a dermatologia é uma área importante nesse
0: Super.
1: diagnóstico do lúpus?
0: Extremamente importante. Principalmente cutâneo. O lúpus tem muita lesão de pele, tem muito tipo de lesão diferente. Como eu falei, pode ter. Existe lúpus discoide, existe lúpus agudo, existe lúpus subagudo. Enfim, existem vários tipos de lúpus cutâneos, crônicos. Enfim. Então, o dermato, ele vai servir ali como um. A gente vai precisar, esse paciente muitas vezes vai precisar ir para vários especialistas, tá? Vai precisar ter um acompanhamento com o dermato, se tiver uma doença de pele, vai precisar ter um acompanhamento com o nefro, se tiver doença renal, vai precisar ter um acompanhamento com cardio, se já tiver tido algum quadro cardiológico, sei lá, uma miocardite, uma pericardite, alguma coisa assim. Então, assim, ele vai precisar muitas vezes ficar lá tendo acompanhamento com outros especialistas, mas com o reumato sempre ali no centro, porque a gente vai saber onde mandar, o que é que fazer, enfim. Entendeu?
1: A ouvinte Patrícia Mota perguntou aqui também quais são os exames que detectam essa doença. Obrigada, Patrícia.
0: Como eu falei, não é só exame. Você pode ter o exame todo alterado e não ter nada de sintoma. Eu vou dizer que você tem lúpus? Não. Você tem lá um FAN positivo, um anti-DNA positivo. Mas você não tem nenhum tipo de sintoma de dor articular, você não tem alteração de pele, seu rim não está alterado. Eu não posso dizer que você tem lúpus. Então, assim, não é exame. Não é assim, esse exame veio positivo, a pessoa tem lúpus. Não. Você precisa do exame, mas precisa da clínica. Se você tiver só o exame, você pode ter aí um fator de risco para desenvolver lúpus, mas não necessariamente você tem, eu não vou tratar. uma pessoa que tem só

0: fã positivo e um anticorpo positivo. Isso não vai acontecer. Certo. Mas eu vou precisar ficar monitorando. Então, o diagnóstico, como eu falei, ele é clínico, porque depende muito da clínica. Da clínica que eu digo são os sintomas, tá? E depende da parte dos exames de sangue. E aí tem vários, né? Como eu falei, tem o fã, que é super importante, mas tem os anticorpos específicos. Então, os anticorpos que a gente pensa muito em lúpus, os específicos para lúpus, né? O anti-SM, o anti-DNA, anti-RO, anti-LA, enfim, tem vários. Esses são os mais comuns, mas existem vários. E é o anti-DLA dupla hélice, especificamente.
1: Doutora, vai ter algum sintoma inicial que pode ser um sinal de alerta para o lúpus?
0: Fotossensibilidade, dor articular e queda de cabelo.
2: Os principais, né?
0: Os principais. Se você tem muita queda de cabelo, se você tem uma sensibilidade mais importante ao sol, fica vermelha no rosto, isso daí abre o alerta para lúpus.
2: Mas eles sozinhos também podem detectar lúpus ou tem que ter um aglomerado de sintomas?
0: Não, eles sozinhos, se você tiver...
2: Só queda de cabelo, já pode ser.
0: Não, calma. Veja só. Se você chega pra mim com queda de cabelo e eu vejo que você tem um rashzinho no rosto e você tem uma dor articularzinha ali e quando eu for fazer seus anticorpos, eles são... Você tem, sei lá, um anti-SM positivo, um anti-RO positivo, que são anticorpos de lúpus. Com um FAM positivo, eu vou dizer, não, você tem um lúpuszinho, a gente vai tratar. Mas não necessariamente ele sozinho. Às vezes você tem um lúpus cutâneo só... Como eu falei, porque tem a etiologia só cutânea.
2: Sim.
0: Se você tiver só lesão de pele e não tiver nada sintomático assim, de outros órgãos, eu vou dizer que você tem você tem um lúpus cutâneo. Então, depende.
2: Entendi.
0: É difícil dizer isso especificamente.
1: E, doutora, acho que é uma pergunta que, para quem tem lúpus, é muito importante saber, mas o lúpus em si, ele tem cura?
0: Não. Não tem cura, mas a gente consegue controlar. Muito bem. Tem gente que entra em remissão. Ele tem remissão, né? Remissão é quando você não tem mais sintoma nenhum. Você tratou e tá ali sem sintoma nenhum. A pessoa pode ficar anos em remissão, às vezes a vida toda em remissão. Mas eu não posso dizer que você cura. Porque é uma doença autoimune. Entendi. Então, seu sistema imunológico, ele pode, apesar da remissão, ele pode vir a, enfim, inflamar de novo. Mas tem remissão e tem tratamento, tá, gente? Então, assim, não percam, não fiquem achando que é uma sentença de morte ou alguma coisa assim, de jeito nenhum. Existem vários tipos de lúpus, várias pessoas. Tem lúpus que tem gente que tem lúpus, fica tranquila, entra em remissão e fica a vida toda em remissão. A gente, às vezes, tira a medicação e a pessoa fica super bem.
2: Acho então, que é assim, aprender a conviver com a doença, né?
0: E, assim, ter um médico para lhe acompanhar, fazer o tratamento e, assim, a pessoa consegue, muitas vezes, ter uma boa qualidade de vida e viver normalmente.
2: E como é que funciona o tratamento, doutora, hoje?
0: O tratamento vai ser basicamente a gente fazer medicações que vão reduzir um pouquinho a imunidade da pessoa, assim, reduzir um pouquinho a imunidade.
2: Uhum.
0: Mas o pilar do tratamento vai ser a hidroxicloroquina, um antimalárico, ele vai ajudar no lúpus, assim, e a orientação é usar a vida toda, ou assim, só tirar se a pessoa tiver contraindicação. A hidroxicloroquina é o ponto central do tratamento.
2: Uhum.
0: Mas, dependendo da sintomatologia e dependendo do fenótipo do que a pessoa tiver, a gente vai precisar botar algumas outras medicações. Então, tem as medicações imunossupressoras e tem algumas... Hoje em dia, a gente já tem tratamento biológico também, né? Assim, e bem legal. Assim, estamos numa fase do lúpus onde vem se tendo muito tratamento bom. Assim, o lúpus passou um tempo sem tratamento, mas hoje em dia a gente está numa fase muito boa. Tem várias medicações novas, tem vários tratamentos novos, vem surgindo mais medicações diferentes.
2: Maravilha, então, né? Que bom. A gente recebeu aqui outro comentário de Lisandra Sheila. Ela diz: sou médica reumatologista e gostaria de parabenizar a todos pela iniciativa de falar sobre o lúpus. Gostaria de aproveitar e parabenizar a Luna e a Lu por sua eloquência e postura nessa transmissão. Obrigada pela audiência. Muito
0: obrigada.
2: Daniel Alex também estava perguntando aqui, ó. Por que os pacientes com lúpus precisam ter acompanhamento com oftalmologista? Muito obrigada pela pergunta, Daniel.
0: Obrigada, Daniel. Ótima pergunta, excelente. A hidroxicloroquina, apesar de ser o ponto central no tratamento do lúpus, ele é uma medicação que, quando usada há muito tempo, quando eu vou abrir esse parênteses mais para deixar claro, muito tempo de medicação, tá? Não é, assim, 10 anos, coisas assim, que a pessoa às vezes usa por esse período. Mas ela pode vir a causar algumas alterações no fundo de olho. Uma retinopatia causada pela hidroxicloroquina e está associada à toxicidade da medicação. E aí, a gente sempre pede para que tenha avaliação do oftalmologista.

0: no primeiro ano, geralmente no primeiro ano, mas de maneira geral, entre primeiro ano, depois a cada 5 anos fica indo. Ou alguns reumatos, isso é muito relativo, tá? Alguns reumatos gostam de avaliação anual. Inclusive, se você pegar a medicação pela farmácia do estado, eles vão pedir na entrada e vão pedir a cada 5 anos, geralmente, por aí. Mas isso vai muito do reumato, de quem está fazendo tratamento. Mas, entretanto, todavia, tem esse ponto, né, da hidroxicloroquina, que a gente precisa ficar acompanhando toxicidade de droga, a retinopatia. Mas o lúpus também pode dar doença no olho. É raro, tá? É mais raro. Dos acometimentos e das... Dos acometimentos do lúpus é mais raro, mas pode dar esclerite e coisas assim.
1: Poxa.
2: Então, doutora, e como é que vai funcionar assim o atendimento de pacientes com lúpus pelo SUS? A medicação vai estar disponível? Como é que funciona, mais ou menos?
0: Excelente pergunta. Eu acho que é super importante a gente estar falando sobre isso hoje. Por quê? Temos poucos reumatos aqui no estado, principalmente aqui em Pernambuco. Temos poucos reumatologistas e o acesso muitas vezes ao reumato não é tão fácil, certo? Como é que é feito o acesso? Eu não sei se todo mundo aqui sabe, mas de maneira geral, pelo SUS, o acesso é feito pela unidade básica de saúde. Você tem um médico da família, ele vai ver se você realmente precisa e vai encaminhar para o reumato. O problema é que, como tem pouco reumato, a demanda é muito alta. Então, assim, às vezes as pessoas ficam anos sem conseguir ter acesso ao reumatologista. Certo? Mas enfim, quando você tem acesso, você consegue fazer o tratamento. O SUS dá a maioria do tratamento, assim, o SUS dá muitas medicações. Algumas medicações específicas que você precisa de fazer infusão, ou seja, você precisa fazer na veia e você precisa de um hospital terciário, aí não vai ser em todo lugar que você vai ter. Mas de maneira geral dá. Então, a unidade básica de saúde vai lhe encaminhar para um reumatologista e você vai ser avaliado por ele para ver o que vai ser de tratamento. Mas de maneira geral, a gente consegue liberar a medicação por via laudo médico especializado na farmácia do estado.
2: E o acesso ao diagnóstico e o tratamento ainda é um desafio no Brasil. Lembro que a senhora falou um pouquinho no início, mas como é que funciona realmente assim, a senhora, do ponto de vista da reumatologia?
0: Não é um desafio no sentido de, no SUS, está perguntando
2: Isso.
0: especificamente, é um desafio porque a gente não tem acesso aos exames.
1: Eita.
0: Então, assim, se você não tem acesso a exames específicos, às vezes fica difícil da gente conseguir dizer especificamente o diagnóstico, enfim. Aqui no Hospital das Clínicas, às vezes, enfim, às vezes a gente também não tem acesso, mas eu acho que o ponto principal é isso, a dificuldade é acesso aos exames, que não é todo lugar que vai ter, acesso ao profissional, ao reumatologista. E, de maneira geral, assim a gente consegue fechar o diagnóstico. Às vezes a gente não consegue, às vezes a gente não consegue nem definir exatamente qual a doença que a pessoa tem, mas a gente vai tratando. Mas eu acho que o nosso problema principal aí é acesso ao exame.
1: E que outros desafios também existem, doutora, assim, nessa rede pública? Tem muita desistência de tratamento na parte do paciente?
0: Tem. Você tem uma doença crônica, muitas vezes a pessoa cansa de tratar e deixa para lá. E quando volta, tá muito grave. Isso acontece com muita frequência, tá? Porque assim, principalmente quem tem uma doença mais grave, você precisa estar sempre acompanhando, tá indo pro reumato, tá fazendo a medicação. Às vezes você toma 4, 5, 6 comprimidos por dia. E às vezes chega uma hora que a pessoa cansa. Principalmente que a gente tá falando paciente jovem, tá? A gente tá falando de
2: É uma
0: jovem.
2: vida.
0: Então, assim, 20 anos, não necessariamente você tem uma maturidade. Enfim, cansa, gente. É muito ruim você tomar remédio todo dia. Imagina, você tomar 6 comprimidos por dia, precisar fazer exame cada mês. Aí, às vezes a gente precisa usar corticoide, dose alta, e tem os efeitos colaterais do corticoide. Enfim, a pessoa engorda, perde cabelo. É complicado, assim. Eu acho que sempre tem. E isso é ruim, porque às vezes a pessoa piora muito e volta já muito grave. Isso acontece com frequência.
1: E quais são os perigos do não tratamento da doença, doutora?
0: O principal é a morte, dependendo da doença que você tiver. Mas se a gente descobre no início, a gente meio que consegue estabilizar melhor o sistema imunológico, entendeu?
2: Entendo. Doutora, a gente sabe que aqui no Brasil é muito comum a prática do automedicamento, mas como é que esse automedicamento vai impactar o paciente com lúpus? Quais são os perigos associados?
0: Primeiro que o corticoide, eu acho que é o principal, a gente fala da prednisona. O corticoide, ele melhora muito os sintomas, gente. Melhora a dor articular, vai melhorar às vezes a pele. Só que dá muito efeito colateral. Então, às vezes, a pessoa começa a tomar todo dia. E aí, enfim, começa a ter mais efeito colateral. Você vai ter

0: diabetes, pressão alta, dislipidemia. Muitas vezes a pessoa. E assim, é uma medicação que, se você toma por muito tempo, a gente não pode tirar de uma vez, porque dá insuficiência adrenal. Então, assim, isso acho que é um perigo importante. Às vezes, paciente que tem doença renal, que está com dor, fazendo anti-inflamatório, aí pode piorar o rim. Porque aí, ao invés de você ter a nefrite e lúpico, que está ali, lesando seu rim, aí você vai fazer uma lesão por anti-inflamatório, uma lesão renal por anti-inflamatório, aí, enfim. A gente está falando de gente jovem, né? A gente não quer que a pessoa perca esse rim.
1: Doutora, a gente vive hoje numa sociedade super tecnológica e online, né? E muitas vezes a gente vê desinformação excessiva nas redes sociais, por exemplo. Você consegue. Como é que você analisa, na verdade, essa desinformação sobre o lúpus hoje?
0: A gente tem desinformação sobre tudo, né? Mas eu acho que o impacto em relação ao lúpus é porque a gente está falando de doença que já ninguém fala. Então, só uma coisa que as pessoas falam pouco, que as pessoas têm pouco conhecimento, ainda vão disseminar informação falsa. Eu acho que isso piora, inclusive diminui o acesso das pessoas ao tratamento, diminui o acesso, a pessoa fica sem querer ir, sem querer dizer que tem a doença, né? Mas tem algumas coisas, eu acho que são importantes a gente pontuar, se vocês me permitirem aqui.
1: Claro, com
0: Claro, pode
1: certeza. Fica à
0: ir.
1: vontade.
0: Primeiro, lúpus não é contagioso. Tá? É uma doença sistêmica autoimune. Então, se você tem lúpus, você não vai contagiar ninguém. Não é contagioso, gente. Isso é importante. Uma outra coisa que eu acho que a gente precisa falar aqui, que é importante. Lúpus não pode engravidar. Isso é mentira. Tá? Quem tem lúpus não pode ter filho. Não, gente. Se você tiver uma doença controlada, fizer um acompanhamento com seu reumatologista, estiver acompanhando com o reumatologista, estiver em remissão de doença, 6 meses bem, a gente vai liberar a gravidez, vai organizar. Então, isso é importante, tá? Acho que são. E fã, nem todo fã positivo é lúpus. Por favor, gente, entre na cabeça de vocês. Nem todo fã
1: Cuidado
0: positivo
1: com o
0: é
1: fã.
0: lúpus, pelo amor de Deus.
1: Ô, doutor, e como é que a gente faz para combater esse preconceito contra as pessoas que têm lúpus?
0: Informação. Tudo na vida. Eu acho que a base é a informação, né? Acho que a gente tem que falar mais sobre isso. A gente precisa
1: Estimular mais debate
0: estimular.
1: sobre isso, né, doutora?
0: Isso.
2: Trazer à tona o tema, né? Muito importante. E, doutora, levando em consideração os cuidados de uma pessoa com lúpus com relação ao dia a dia, o que é que ela tem que fazer, mais ou menos, para ter aquele controle da doença?
0: Primeiro, gente, evite o sol, pelo amor de Deus. Protetor solar. Importante, protetor solar, tá? Ponto principal. Eu vou bater nessa tecla o tempo todo. A gente bate nessa tecla o tempo todo com nossos pacientes. Protetor solar, super importante. E o principal, o básico, gente. Faça o básico, vai dar tudo certo. Alimentação saudável, atividade física, terapia, se você precisar, tá? Importante. E eu acho que é isso. Eu acho que ponto principal, alimentação, atividade física, tentar viver bem, tentar ficar tranquilo.
1: Importante. E existe alguma forma de prevenir o lúpus, doutora?
0: Difícil. Não. Não, difícil dizer. Pessoa. Assim, tem algumas coisas. Tem coisa que não está no nosso poder. Por exemplo, eu não tenho como prevenir que a pessoa, sei lá, tenha um fator viral aí, teve uma mononucleose, alguma coisa assim que vai desenvolver. Mas algumas coisas, como tabagismo, exposição à sílica, algumas coisas assim, a gente consegue, talvez. Se você tiver uma vida mais saudável também, acho que é isso. Mas dizer especificamente que previne o lúpus é difícil.
2: E para você conseguir evitar essas crises e as complicações da doença, tem alguma coisa específica que a gente consiga fazer ou não?
0: Tratar.
2: Tratar.
0: Tomar o remédio corretamente.
2: E evitar o sol.
0: Acompanhar com reumato. Agora, tratar o remédio, tratar certinho, entendeu? Porque, como eu disse, são muitas medicações. O paciente vai chegar pra gente e vai dizer que tá tomando certinho e a gente sabe que ele não tá, entendeu? E outra coisa, gente, também, pelo amor de Deus, só uma última coisa.
1: Pode falar, viu?
0: Quem tem lúpus tem que ter cuidado com as medicações, porque algumas medicações você não pode engravidar. Então, converse com seu reumato. Que a gente precisa, são mulheres em idade fértil. Tem alguns
1: Sim.
0: remédios que são teratogênicos e que a gente precisa conversar muito com a paciente ou o paciente, enfim. Mas de maneira geral com a paciente, né? Que geralmente é quem vai querer engravidar. Então tem questão do método contraceptivo e conversar bem com o seu reumato para que a gente possa escolher e definir o melhor momento. Entendeu? Tem que ter cuidado.
1: Certo. Ô, doutora, você falou mais cedo, mas eu queria saber de que forma o tabagismo ele afeta ou até desencadeia o lúpus.
0: Não é que desencadeia.

0: mas assim, é um fator ambiental. Lembra que eu falei que a pessoa nasce com a predisposição e geralmente tem alguma coisa no ambiente, ou alguma exposição, um fator ambiental lá que vai fazer com que a pessoa desenvolva. Então, se eu tenho a predisposição e eu tenho, sei lá, eu fumo muito, o cigarro por si só, ele pode ser um fator ambiental lá para alterar seu sistema imunológico e fazer com que você desenvolva a doença, se você já tivesse a predisposição.
1: Ah, entendi.

0: Quem pode ajudar?
1: O estresse piora tudo na vida da gente, tá? A gente tá falando de pessoas... Eu falei aqui que não tem cura. Então, a gente tá falando de uma doença crônica. Uma doença que não tem cura. Uma doença que vai, muitas vezes, o tratamento... Ele, durante a atividade, vai causar alterações físicas importantes. A queda de cabelo, lesão na pele, úlcera, enfim. Então, tem toda... Então, assim, você lidar com isso sozinho, sem ter um acompanhamento psicológico, é difícil. A gente precisa... conseguir lidar com isso. E não é fácil, né, gente? Não é fácil. Muitas vezes, essas mulheres não têm nem apoio da família direito. Às vezes, está em situação de vulnerabilidade. Enfim, difícil.
2: Difícil.
1: Então, é importante o acompanhamento psicológico por isso. Até para conseguir tratar a doença adequadamente.
0: Importante. E para finalizar, doutora, que orientação você gostaria de deixar para as pessoas que convivem com lúpus ou suspeitam da doença?
1: Primeiro... É uma doença crônica, é uma doença que não tem cura, mas não quer dizer que isso daí vai lhe definir. O lúpus, ele não define você, tá? Então, você vive com lúpus, mas o lúpus não é você. Eu acho que o principal é isso, é a gente ter isso em mente. Você é uma pessoa, o lúpus está lá. Então, assim, se você está investigando, faça a investigação, acompanhe com o seu reumato. Tenha um médico de confiança para lhe acompanhar. Faça o tratamento direitinho. Hoje em dia, a gente já tem muita... Realmente, muita terapia, tem muito tratamento bom. As pessoas, muitas vezes, conseguem conviver bem, conseguem entrar em remissão. Então, eu acho que é isso. Eu acho que é não ser definido, não se deixe definir pela doença. E tem alguém que lhe acompanhe. Procure ajuda também, tá?
0: É isso. A gente está caminhando para o final do programa, doutora, mas antes eu queria passar a palavra para você. Você achou do programa? Você gostou do teste?
1: Ah, gente, adorei. Que bom. Que bom. Achei super importante a gente, vocês terem essa iniciativa. Porque, como eu falei no começo, são doenças que, assim, as pessoas não conhecem. E, assim, o que não é visto não é lembrado, tá? Então, isso é importante. As pessoas tomarem consciência, eu acho super importante. E, principalmente, que a gente tá no Maio Roxo, como eu falei no começo. Então, assim, queria agradecer pela oportunidade de estar aqui falando. Queria agradecer por vocês estarem fazendo esse trabalho. E até pelos ouvintes, porque eles vão poder disseminar as informações que a gente conversou aqui. Eu acho que isso é super legal.
0: E a gente agradece também a sua presença.
3: Muito obrigada, doutora.
1: Muito obrigada.
0: Muito obrigada. É muito importante o debate. Ter uma pessoa especialista, né, aqui com a gente falando sobre esse assunto tão sério, que é pouco falado, como você disse. Acho que já é um passo muito grande. E que outras pessoas também possam se inspirar para conversar sobre isso, né, e se orientar. Muito obrigada, doutora, pela sua participação. Eu também agradeço a presença da estudante de medicina,
1: obrigada,
0: Yalu Fantini, que fez as perguntas aqui comigo. Muito obrigada, Yalu. E para saber mais sobre o projeto de extensão parceiro no nosso Saúde é o Tema, pode acessar o Instagram, @sintonizadasaude. De novo, @sintonizanasaude. O Saúde é o Tema termina aqui. Eu lembro que essa edição sobre lupus fica disponível no site radiopaulofreire.ufpe.br e também nas plataformas de podcast. A produção desse programa foi minha, Maria Clara Fernandes, junto com a estudante de medicina da UFPE, Yalu Fantini, sob orientação das professoras Gabriela Moraes e Paula Reis. Na operação de áudio, Elaine Oliveira. E na operação de streaming do YouTube, Daniel Alexandre, sob supervisão técnica de Igor Cabral. Tchau, tchau, e até o próximo Saúde é o Tema.
1: Tchau, tchau, gente.
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5: 6:53.
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Ângela Linhares nasceu em 1953, em Fortaleza, e no início da década de 1970, partiu para São Paulo para seguir a carreira artística. Com Charlie Boa Vista, que viria a ser seu marido, fundou o grupo Raízes, dedicado à música tradicional mineira. Depois de alguns anos de relativo sucesso e muitos shows, o grupo se desfez e a cantora retornou à Fortaleza, seguindo em carreira solo. No fim da década de 1970, a cena musical do Ceará vivia um momento de efervescência e Ângela Linhares se juntou aos artistas que formariam o Massafeira Livre, um movimento envolvendo teatro, cinema, literatura e música. Em 1979, Ednardo, Belchior, Fagner, Amelinha, Fausto Nilo e Ângela Linhares, entre outros talentos locais, se juntaram numa feira cultural do Massafeira Livre, que teve registro lançado em um disco duplo no ano seguinte, marcando a cena musical cearense.

No final da década de 1980, Ângela Linhares se afastou dos palcos e passou a integrar a Associação de Corais Infantis Um Canto em Cada Canto, escrevendo peças de teatro e compondo músicas para os espetáculos. A partir dos anos 1990, a cantora participou de algumas coletâneas independentes e já com mais de 40 anos de carreira, lançou em 2018 seu primeiro disco solo, Perto do Coração, Aqui Mesmo. Em paralelo à carreira artística, Ângela atua como professora titular em educação na Universidade Federal do Ceará. E agora, para fechar este Som Brasilis, que teve locução de Marluce Ribeiro, produção de Wilton Rodrigues e trabalhos técnicos de Eduardo Brito, vamos ouvir Ciranda de Amores, música do álbum Perto do Coração, Aqui Mesmo, lançado pela cantora cearense Ângela Linhares em 2018.

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0: Está no ar a Voz do Brasil. As notícias do governo federal que movimentaram o país no dia de hoje.
1: Olá, boa noite.
2: Boa noite para você que nos acompanha em todo o país.
1: Terça-feira, 2 de junho de 2026.
2: Vamos ao destaque do dia. Brasil reage a tarifas americanas.
1: O governo recebe com indignação proposta dos Estados Unidos em fazer nova taxação a produtos brasileiros.
2: E afirma que não há justificativa para medidas unilaterais contra o nosso país ou contra patrimônios nacionais como o PIX.
1: Presidente Lula condena taxações e diz que PIX é de graça, público e do Brasil.
3: Não é possível. O país não aceita ser tratado como se fosse uma republiqueta de banana.
2: E ainda, saúde.
1: Inaugurado o novo hospital universitário em Catalão, Goiás, que vai beneficiar mais de 1,5 milhão de pessoas.
2: Unidade terá atuação de destaque nas áreas de clínica médica e cirúrgica, pediatria, atendimento a queimados e oncologia. Gabriela Noronha.
4: O Hospital Universitário de Catalão vai ampliar a formação de médicos. Com mais especialistas, a expectativa é reduzir o tempo de espera por consultas, exames e cirurgias na região.
1: E vamos falar também sobre o Desenrola Pequenos Negócios.
2: Quem tem dívida pode negociar e ficar no azul. Sobre o tema, vamos conversar com Paulo Pereira, ministro do empreendedorismo, da microempresa e da empresa de pequeno porte.
1: Hoje, na apresentação da Voz do Brasil, Luciana Vasconcelos e Luciano Seixas.
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1: O governo do Brasil reagiu à possibilidade de imposição pelos Estados Unidos de uma nova taxa de 25% a produtos brasileiros.
2: Um documento rebateu ponto a ponto as alegações norte-americanas, comprovando que na relação comercial entre os dois países, os Estados Unidos levam vantagem financeira.
1: Outro ponto defendido foi o sistema de pagamentos PIX, que o Brasil considera como inegociável.
5: Após uma reunião para discutir a intenção dos Estados Unidos de aplicar uma nova tarifa a produtos brasileiros, o vice-presidente Geraldo Alckmin lamentou a recomendação do escritório do representante de comércio dos Estados Unidos. Alckmin afirmou que as autoridades brasileiras forneceram farta documentação, comprovando que a política comercial brasileira não discrimina nem prejudica o comércio dos Estados Unidos, tampouco viola normas internacionais vigentes.
6: O governo brasileiro recebe com indignação e entende ser extremamente injusta a recomendação, a proposta do USTR ao presidente Trump. E o presidente Lula vai trabalhar no sentido de que isso não se converta.
5: O governo brasileiro rebateu as alegações dos Estados Unidos para impor nova tarifa de 25% ao Brasil. Entre as justificativas, o país norte-americano alega restrição às grandes empresas de tecnologia, combate ao desmatamento e problema com propriedade intelectual. Em nota, o Brasil esclarece que não há qualquer restrição contra as grandes empresas de tecnologia dos Estados Unidos, que o governo brasileiro apresentou proposta para enfrentamento ao crime organizado e de combate à corrupção ao Departamento de Estado, e que o PIX não traz prejuízo às instituições financeiras norte-americanas. O ministro da Fazenda, Dario Durigan, afirmou, inclusive, que o sistema brasileiro de pagamentos é inegociável.
7: O PIX, como esse símbolo maior da nossa soberania financeira, será protegido, será resguardado pelo governo do presidente Lula e não está em nenhum momento em questão para debate.
5: Em evento realizado em Goiás, o presidente Lula mostrou um cartaz com a frase "O PIX é do Brasil" e reafirmou a importância do sistema de pagamento para o brasileiro.
3: O PIX é do Brasil, porque o PIX é de graça e é público e ninguém paga nada. É só clicar. O PIX que está resolvido o nosso problema. O país não aceita.

0: aceita ser tratado como se fosse uma republiqueta de banana.
1: O presidente Lula também condenou a recomendação de nova taxação a produtos brasileiros e diz que conversou com o presidente Donald Trump sobre as questões comerciais na visita que fez aos Estados Unidos.
2: Eu fiz 3 horas de reunião com o Trump. Eu entreguei 4 documentos para ele. Eu entreguei um documento sobre a questão do comércio, provando para ele que eles são superavitários, não são deficitários, provando para ele que os principais produtos americanos pagam 0 de imposto aqui no Brasil. Tudo isso dito para ele.
1: O ministro do Desenvolvimento, Indústria, Comércio e Serviços, Márcio Elias, afirmou que não são todos os produtos que entrariam nessa nova taxação e explicou como pode afetar o Brasil.
3: Os setores mais atingidos seriam de máquinas, de equipamentos, o que tem valor agregado e traz muito prejuízo para emprego, para renda, para as indústrias. O setor de plásticos, produtos de madeira, os papel, cartão, calçados, ferro fundido e peixes e crustáceos. Essas são as áreas mais expostas se essa proposta se convertesse em tarifas, coisa que a gente acredita que não vai ocorrer.
1: O prazo legal para que os Estados Unidos imponham a nova tarifa ao Brasil é 15 de julho. Até lá, o governo do Brasil espera reverter a recomendação. Reportagem Graziele Bezerra.
4: E o governo brasileiro informou que está cumprindo a meta de zerar o desmatamento até 2030, após a alegação contrária dos Estados Unidos.
5: Segundo o governo, a área queimada no país recuou cerca de 40% em 2025, frente à média do período 2017-2024.
4: Além disso, dados divulgados pelo MAP Biomas indicam que, em 2025, o desmatamento no Brasil atingiu seu menor nível em 7 anos.
5: Pela primeira vez desde 2019, o desmatamento ficou abaixo de 1 milhão de hectares em um ano.
4: O estudo constatou também queda de 20% no desmatamento em todos os biomas no ano passado em relação a 2024.
5: O secretário extraordinário de controle dos desmatamentos e ordenamento ambiental do meio ambiente, André Lima, comentou que os resultados vêm de um trabalho que engloba o controle do desmatamento e o reforço de fiscalização.
6: A gente vem conseguindo um trabalho incrível aí de todo o governo federal, fruto da implementação desses planos de prevenção e controle dos desmatamentos em todos os biomas, principalmente de algumas medidas estruturantes que elas vão começar a alcançar mais resultado a partir de agora, de forma mais expressiva a partir agora de 2026. O Brasil dando uma contribuição relevante em magnitude global, né, com impactos globais, não só locais, e mostrando também para os demais países que é possível, sim, almejar essa meta do desmatamento zero até 2030.
4: Mudanças na escala dos trabalhadores, que vão exigir adaptação dos pequenos empresários.
5: O programa Desenrola Pequenos Negócios, que pode ajudar os empreendedores e empresários endividados a acertarem as contas.
4: Temas que estão no radar do Ministério do Empreendedorismo, da microempresa e da empresa de pequeno porte. E nós hoje vamos conversar com o ministro Paulo Pereira sobre eles. Boa noite, ministro.
7: Boa noite, Luciana. Boa noite, Lucianos. Lucianos aqui. É uma alegria estar na Voz do Brasil.
4: Ministro, vamos começar falando sobre a escala 6x1 e os impactos que esse novo modelo de trabalho sobre os pequenos negócios vai ter. A escala 6x1 ainda vai ser apreciada pelos senadores, né? Mas a gente vai falar agora um pouquinho desse impacto no comércio. O que está sendo esperado?
7: Olha, Luciana, em primeiro lugar, a gente acha importante dizer que a gente acha que o grande impacto da redução da escala 6x1 é positivo para a economia, né? Em primeiro lugar, porque as pessoas vão ter mais tempo. E tendo mais tempo, elas vão consumir mais, vão mais ao cinema, vão mais aos restaurantes, vão estudar mais, as pessoas vão ter mais tempo para se formar, o que movimenta os negócios de educação e, ao mesmo tempo, aumenta a produtividade do trabalhador, que vai estar melhor formado e tudo mais. Vão ter mais tempo para cuidar da saúde, para cuidar da família. Então, de um modo geral, a gente imagina e espera um impacto positivo em vários negócios que vão crescer pelo aumento dessa demanda dos trabalhadores que terão mais tempo. Além disso, Luciana e Luciana, é importante dizer que nós vamos ter melhorias no ambiente do trabalho, trabalhadores mais assíduos, que vão ter mais tempo para cuidar da sua saúde, portanto vão estar menos licenciados por problemas de saúde. Só para você ter ideia, no ano passado, em 25, foram mais de 500 mil trabalhadores trabalhadores e trabalhadoras afastados por problemas de saúde, né? Rotatividade menor, uhum, e gente mais descansada, que se educa mais, vai ter maior produtividade. Então, a gente acha que o impacto é positivo. Agora, evidente, o presidente Lula está de olho para encontrar aqueles negócios, especialmente os pequenos e os médios, que possam ter algum impacto, vamos dizer, mais pesado, e aí nós estamos preparando medidas para ajudar esses empresários a passarem por essa mudança.
5: Ministro, a gente

0: Tem aqui uma pergunta de uma empresária de Brasília. Ela quer saber se o Ministério vai ajudar os empresários nessa transição. Vamos ouvi-la.
1: Meu nome é Carolina Celidônio, sou empresária, moro em Brasília. Ministro, boa noite. A pergunta é como o Ministério vai ajudar o microempresário na transição da escala 6x1 para a escala 5x2?
2: Olha, Carolina, a gente está olhando isso de perto e aí tem uma série de medidas. Então, em primeiro lugar, reforçar as medidas que já estão em curso, não é, Carolina? Assim, desenrola dois, vocês acabaram de mencionar. É a primeira vez na história do Brasil que um governo federal entra em campo para reduzir as dívidas da sociedade, as dívidas das empresas, as dívidas das famílias, não é? Estamos indo para a segunda edição agora. Esse governo fez as maiores linhas para pequenos negócios, a primeira vez que tem uma linha específica para negócios que faturam até R$360 mil, pequenas empresas. O Procredit 360, o Pronamp, então ampliação do ambiente de crédito. Fora isso, nós estamos pensando em algumas ações específicas para as microempresas. Aí duas coisas importantes. Em primeiro lugar, estamos pensando o que a gente pode fazer para melhorar o ambiente do MEI. Né? A possibilidade de aumentar o teto, permitir que microempresários que faturem um pouco mais possam continuar no MEI. Eventualmente a possibilidade de contratar mais, nós estamos estudando uma série de soluções para o empreendedor e para a empreendedora micro individual que tem essa atividade tão importante para o país. São 18 milhões de brasileiros aqui. E fora eventuais ponderações, processos de transição que também vão ser estudados no tempo certo. Então agora é focar na aprovação do Senado e o governo continuar na preparação das medidas para que esse público possa sair bem, sair de forma positiva dessa mudança.
3: Ministro, o senhor falou do Desenrola, o Desenrola 2.0, que tem um braço aí voltado para os pequenos negócios, né? Como é que os micro, pequenos e médios empresários podem renegociar as dívidas?
2: Olha, primeiro vamos olhar o que é o Desenrola, porque é uma ideia super bacana que o presidente Lula trouxe, né? Você não me perguntou disso, mas um comentário rápido. Desenrola tem uma parte importante para as pessoas físicas. Como um pedaço importante dos empreendedores brasileiros são empreendedores informais, esse Desenrola afeta também os empreendedores. Lá, Luciana, os empreendedores, as famílias, têm descontos de 30% a 90% das suas dívidas, juros pequenininho, de 1,99%, e prazos alongados para pagar. Como é que é o Desenrola pessoas jurídicas? Como é que vai funcionar o Desenrola para as empresas? Aliás, como é que funciona? A gente fechou agora o ciclo de um mês do Desenrola. Uhum. Primeiro lugar, o presidente Lula dá uma linha de crédito para que o sujeito, o empresário, saia de uma dívida cara e possa ir para uma dívida barata. Então, a pessoa pegou lá os juros do cartão de crédito, o cheque especial, o empréstimo pessoal, uma dívida de R$10 mil em um ano pode ter virado 45, 46, 50 mil reais. Multiplica até 5 vezes a dívida em um ano. No Desenrola, essa pessoa pega um crédito barato com juros de Selic mais 5, ou seja, no máximo 20% ao ano, que é bem baixo para o Brasil, quer dizer, os R$10 mil lá viram 11, 12, até 2 anos de carência, ou seja, a pessoa pega o crédito, fica 2 anos para começar a pagar, e depois que ela começa a pagar, ela tem até 8 anos para pagar. Então, é de mãe para filho aqui o modelo do Desenrola para permitir que esses negócios que se endividaram muito no passado possam recuperar o seu fôlego para investir e gerar emprego. Ó, com um mês de programa, Luciana, a gente já tem mais de 10 bilhões emprestados para essas pequenas e médias negócios no Pronamp e no Procred. São 60 mil operações de Pronamp, que são as empresas um pouquinho maiores, mais de 18 mil operações do Procred. Então, até aqui o programa, nós estamos trabalhando, estamos focados, mas até aqui o programa é um sucesso.
0: Ministro, a gente tem mais uma pergunta aqui de um ouvinte sobre esse tema. Vamos ouvir.
4: Meu nome é Carla Carnevale Gomes, sou proprietária de uma padaria em Eldorado do Sul, Rio Grande do Sul. E eu tenho uma dúvida, quem está com o nome sujo ou com o CNPJ negativado vai conseguir acessar o Desenrola com facilidade?
2: Olha, Carla, na verdade o Desenrola é pensado especialmente para essa pessoa. Se você está com esse problema, conhece algum empresário que está com esse problema, estimule a pessoa a buscar o Desenrola. Porque a ideia é exatamente essa, que a pessoa tem um crédito barato. Ô, Luciano, por que esse crédito é barato? Olha, vejam que interessante o modelo criado pelo governo presidente Lula. Porque o governo garante a dívida. Por que que a dívida, por que que o empréstimo é tão caro para um pequeno empresário? Porque ele não tem bem, ele não tem dinheiro no banco. Minha avó dizia assim, só consegue empréstimo quem não precisa, né? A pessoa que precisa não tem como garantir o débito. Por que que esse empréstimo é barato? Porque o governo garante o débito. Diz, ó, banco, pode emprestar lá para a dona Carla, dona da padaria, que se ela não pagar, eu pago. E isso permite que o modelo tenha juros menores. Então, esse programa, o desenvolvimento,

0: rolê focado sim para aqueles que estão com o nome sujo, que estão negativados, que estão com dívidas bancárias. Basta que o empresário ou a empresária procure o seu banco e diga que quer entrar no Desenrola, entenda os termos e avance nessa contratação que se dá diretamente no banco que é detentor da dívida.
1: E já tem um balanço, o senhor falou 10 bilhões de reais pelo Pronampe e pelo Procred, que emprestam esse dinheiro para as pessoas, né? E tem um balanço mais?
0: É isso, acho que. É, veja, nós disponibilizamos um recurso grande, né, de garantia. O recurso pode chegar a 10 bilhões de reais da parte do governo, que vai permitir empréstimos de até 60 bilhões de reais, é bastante dinheiro. E os dados que a gente tem hoje, aliás, os dados estão fresquinhos aqui, a gente acabou de levantar. São dessa ordem, quer dizer, são mais de 10 bilhões emprestados já. É, no Pronamp, o Pronamp é aquela empresa um pouquinho maior, que pode faturar até 4,8 milhões de reais por ano, uma empresa grande já. No Pronamp são 60 mil operações já, mais de 60 mil operações. E no Procred, que essa é uma linha que a gente tem especial carinho, porque foi criada pelo presidente Lula para as empresas menores, que faturam até 360 mil reais por ano, 30 mil reais por mês. No Procred a gente tem mais de 18 mil empresas que já buscaram essa linha de apoio, para que, como eu disse, possam limpar seus nomes e voltar a investir, gerar emprego e fazer o Brasil crescer.
2: Ministro, agora a gente recebeu também perguntas de microempreendedores individuais. O Ideraldo, do Acre, quer saber sobre o teto de faturamento do MEI. Vamos ouvir.
3: Senhor ministro, meu nome é Ideraldo Gomes, moro na cidade de Chapuri, estado do Acre. Atualmente eu sou MEI e eu queria lhe perguntar se há perspectiva do teto subir, que hoje é de 81 mil, se há perspectiva do teto subir mais.
0: Bom, o Ideraldo está bem informado e está acompanhando os debates nacionais importantes aí. Primeiro assim, Ideraldo, primeiro só fazer um comentário rápido sobre o MEI. O MEI é uma criação do presidente Lula, né? O que faz o MEI? É uma revolução social no Brasil, porque são 18 milhões de brasileiros que estavam na renda informal, que, portanto, não tinham um comprovante lá para poder alugar uma casa, não tinham um comprovante para tomar um empréstimo. Se fosse lá a senhora que faz a tapioca de manhã, se acidentasse, ela não tinha auxílio-doença. Se fosse a manicure e engravidasse, ela não tinha auxílio-maternidade. Então, o que fez o presidente Lula? Criou um microempreendedor individual, botando todo o sistema de previdência à disposição dessas pessoas. Então, todos os direitos previdenciários que um seletista tem, eles passaram a ter também, formalizando a renda e gerando um CNPJ. Portanto, é uma revolução criada pelo presidente Lula lá no segundo mandato dele. Qual que é o pleito da categoria hoje, Luciano? É que há muitos anos esse teto tem um limite de quem pode ser MEI. Como é um modelo muito facilitado, um empreendedor no Brasil há 10 anos antes do MEI tinha que pagar 15 tributos para empreender. Agora ele paga R$80 por mês, uma vez só, uma única guia. Como é muito facilitado, tem um limite. Só pode entrar no MEI quem fatura até 81 mil. Mas faz mais de 10 anos que esse limite não é atualizado. Os governos passados esqueceram o MEI, negligenciaram o MEI. Então o presidente Lula determinou que o governo ache uma solução. Essa solução tem que ser feita com cuidado, porque tem impacto fiscal e o compromisso do presidente Lula com a saúde fiscal do Brasil é total. Mas nós estamos em fase final de análise, quero dizer lá para o nosso amigo do Acre, que nos próximos dias a gente deve ter uma proposta para melhorar, facilitar e permitir que esses MEIs cresçam ainda mais em faturamento.
1: Então a gente vai estar esperando, ministro. A gente começou aqui com Paulo Pereira, que é ministro do empreendedorismo, da microempresa, da empresa de pequeno porte. Muito obrigado aqui pela sua participação na Voz do Brasil.
0: Obrigado, ó, foi rápido, valeu demais. Quero voltar outras vezes. É um prazer estar com vocês.
2: Atendimento para a população e formação de médicos especialistas.
1: Foi inaugurado hoje o Hospital Universitário de Catalão, em Goiás, que vai atender mais de 1,5 milhão de pessoas da região.
2: O presidente Lula esteve na inauguração e também visitou o Hospital Universitário de Rio Verde, que tem sido referência em inovações tecnológicas no SUS.
4: O novo Hospital Universitário da Universidade Federal de Catalão vai atender 56 municípios da região centro-sudeste de Goiás, beneficiando mais de 1 milhão e 500 mil pessoas. A estrutura tem capacidade para 166 leitos de internação, incluindo UTI adulto e neonatal, e conta ainda com salas cirúrgicas, obstétricas, de endoscopia, consultórios ambulatoriais e parques parque de diagnóstico por imagem completo. Para iniciar as atividades, o Hospital Universitário recebeu 67 milhões de reais do governo federal. E para o custeio da unidade, o Ministério da Educação vai

0: garantir um repasse anual de 261 milhões de reais. O presidente Lula destacou a importância da parceria para concluir projetos como este.
1: Muitas vezes as prefeituras ou o próprio Estado, às vezes, têm condições de fazer um hospital. Mas o problema da saúde, o mais simples é o hospital. O que é difícil é comprar as máquinas que precisa e o custeio do hospital. E aí é que entra a comparecência democrática. É estabelecer que um ente sozinho não consegue fazer as coisas, então é preciso juntar prefeito, governo do Estado, presidente da República e Deus para que a gente atenda aos interesses do povo desse país.
0: Além de garantir atendimento a quem precisa, o Hospital Universitário de Catalão vai ampliar a formação de médicos. Com mais especialistas, a expectativa é reduzir o tempo de espera por consultas, exames e cirurgias na região. A medida integra o programa Agora tem especialistas do Ministério da Saúde. O ministro da pasta, Alexandre Padilha, comentou os resultados do programa pelo país.
2: O Agora tem especialista, que criou uma tabela de financiamento que é 3 vezes maior do que a antiga tabela SUS, que permitiu que hospitais privados pudessem abrir as portas para atender os pacientes do SUS, que faz investimentos como esse que nós estamos fazendo aqui. Nesse um ano, 2025, nós batemos o recorde de cirurgias eletivas pelo SUS, 14 milhões e 900 mil cirurgias pelo SUS.
0: Também nesta terça-feira, o presidente Lula visitou o Hospital Municipal Universitário de Rio Verde. A unidade se tornou referência em inovação na rede pública de saúde e realizou este ano a primeira cirurgia robótica pelo Sistema Único de Saúde da região. Reportagem Gabriela Noronha.
3: E pela manhã, o presidente Lula esteve em Catalão para inaugurar a nova sede do Instituto Federal Goiano.
4: O novo local ampliou a capacidade de atendimento e substituiu o imóvel anterior, que era alugado.
5: Foi com base na qualidade de ensino que o estudante Heitor Martinez de Andrade escolheu o Instituto Federal de Catalão para fazer o curso de técnico em informática integrado ao ensino médio. Agora, com as instalações novinhas, ele conta que está ainda mais animado.
6: A gente não tinha várias coisas básicas. Era um lugar muito remoto, aqui já é um lugar bem mais próximo do centro urbano. Está tudo no prédio novo, contribui muito para a gente se dedicar para a aprendizagem.
5: A nova sede do Instituto Federal Goiano recebeu 6 milhões e meio de reais em investimentos do novo PAC, que financiaram mais de 70% do valor total da obra. A unidade de Catalão já conta com mais de 2.800 matrículas. A previsão é que outras 800 vagas sejam oferecidas com a contratação de mais servidores e a abertura de novos cursos até o ano que vem. A nova estrutura também fortalece projetos de pesquisa desenvolvidos pelo campus. Um deles busca criar rotas tecnológicas para o processamento de minerais críticos e terras raras, extraídos do complexo mineral de Catalão. O ministro da Educação, Leonardo Barchini, falou sobre o potencial dos institutos federais.
7: Que educação pública gratuita de qualidade quer dizer soberania, quer dizer que nós vamos preservar as nossas terras raras, os nossos minerais críticos, o meio ambiente.
5: Em todo o estado de Goiás, há 14 campi do Instituto Federal, que oferecem 236 cursos e contam com mais de 30 mil alunos matriculados. No Brasil, os IFES possuem 36 sedes próprias, com investimento de mais de 430 milhões de reais por meio do novo PAC. O presidente Lula ressaltou a importância da educação na transformação do país.
8: Não tem saída se a gente não investir na educação. O que a gente vai investir hoje é retorno financeiro amanhã, é retorno cultural.
5: Durante a cerimônia, o Ministério da Educação lançou um edital que vai financiar a participação de estudantes em competições científicas nacionais e internacionais. A iniciativa busca ampliar oportunidades para jovens pesquisadores e incentivar a produção científica em todo o país. De Catalão, em Goiás, Luana Karen.
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3: A China reconheceu todo o território brasileiro livre da febre aftosa sem vacinação.
4: A decisão foi anunciada durante a visita do ministro das Relações Exteriores, Mauro

0: Vieira a Pequim.
1: O Brasil não registra há 20 anos casos de febre aftosa, uma doença viral altamente contagiosa que afeta animais bovinos, suínos, caprinos e ovinos.
0: E essas foram as notícias do Governo do Brasil.
1: Uma realização da Secretaria de Comunicação Social da Presidência da República.
0: Com produção da empresa Brasil de Comunicação.
1: Fique agora com as notícias do Poder Judiciário e do Congresso Nacional. Uma boa noite.
0: Boa noite para você e até amanhã.
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3: Você vai ouvir agora notícias do Poder Judiciário.
4: STF determina que a União elabore plano de retirada do garimpo ilegal do território Cinta Larga.
5: Para o STJ, ação coletiva é inadequada para discutir reajustes em locação de veículos para motoristas de aplicativo.
4: Justiça condena a empresa a indenizar técnico de segurança do trabalho que foi agredido por um colega durante o expediente.
5: Boa noite, eu sou Marcelo Della Libera.
4: E eu, Marcela Luiza.
5: A União tem 30 dias para apresentar um plano para a retirada do garimpo ilegal no território indígena Cinta Larga, em Rondônia e Mato Grosso.
4: A decisão é do ministro Flávio Dino, relator do caso no Supremo Tribunal Federal. Ele levou em conta a persistência das atividades ilegais na região.
5: De acordo com a decisão, o documento deverá prever a atuação dos órgãos federais e estaduais competentes.
4: Após ser solicitado ao relator e aprovado, o plano deverá ser executado no prazo máximo de 60 dias corridos.
5: Ação coletiva é via inadequada para discutir suposto abuso em reajuste na locação de veículos para motoristas de aplicativo.
4: Essa conclusão é do STJ, Fátima Uchoa.
6: O Sindicato dos Motoristas de Aplicativo do Estado ajuizou ação coletiva contra uma empresa que atua na locação de veículos para a categoria, pedindo reconhecimento do caráter abusivo dos reajustes e que a empresa fosse proibida de aplicar novos aumentos e de cancelar os contratos, além de ter de indenizar por dano moral coletivo. O processo foi extinto sem resolução do mérito, o que foi mantido pela terceira turma do STJ. Segundo a relatora ministra Nancy Andrighi, a ação coletiva não é cabível, pois é preciso analisar individualmente as condições de cada contrato, o que afasta a existência de um mesmo fato gerador capaz de atingir várias pessoas de maneira semelhante.
5: Um técnico de segurança do trabalho que foi agredido por um colega durante o expediente deverá ser indenizado em R$30 mil.
4: Para o TST, a empresa tem obrigação de manter um ambiente de trabalho saudável. Larissa Batista.
7: De acordo com o boletim de ocorrência, a agressão ocorreu porque o técnico de segurança do trabalho havia identificado que um dos trabalhadores estava com o uniforme rasgado e sem itens obrigatórios de segurança. As instâncias anteriores condenaram a construtora ao pagamento de R$30 mil e converteu o pedido de demissão em rescisão indireta. No TST, a condenação foi mantida, uma vez que a empresa responde por atos praticados pelos empregados durante o expediente e tem o dever de garantir um ambiente seguro, prevenindo situações de violência e preservando a integridade física e psicológica dos trabalhadores. A decisão foi unânime e ainda cabe recurso.
5: Justiça condena município de Santana, no Amapá, a recuperar muro de arrimo na área portuária.
4: A decisão atende a um pedido do MPF. Vanessa Pereira.
8: Segundo laudos da Defesa Civil, o muro entrou em colapso e oferece riscos humanos, patrimoniais e ambientais. Na sentença, a Justiça determinou que a Prefeitura de Santana realize a reforma da estrutura e garanta a segurança do muro de arrimo. Além disso, o município deve apresentar em até 2 meses laudo técnico e plano de recuperação que indiquem de forma precisa o estado atual da estrutura e as reformas e os reparos necessários. Após essa etapa, as obras devem começar e terminar em até 4 meses, sob pena de multa diária de R$10 mil.
5: A Justiça Federal determinou que a União adote as medidas necessárias para regularizar a situação migratória de 16 indígenas da Argentina que estão residindo em Itapiranga, Santa Catarina.
4: O pedido foi feito pela Defensoria Pública da União, que alegou que o grupo não tem nenhum documento de identidade.
5: Segundo a decisão, a Polícia Federal deve admitir a autodeclaração do grupo como elemento inicial.

0: De identificação.
1: Também deverá ser realizado, no prazo de 60 dias, o atendimento individualizado dos interessados com o objetivo de viabilizar a presença dos indígenas e a coleta dos elementos necessários para a identificação do grupo.
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0: Boa noite.
1: Uma boa noite e até amanhã.
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3: Está no ar o Jornal do Senado.
4: Eu sou Paula Groba.
5: E eu sou Humberto Pinheiro.
4: E estes são os destaques de hoje do Jornal do Senado, que começa agora.
5: Senado derruba a resolução do CONANDA sobre atendimento a menores de 14 anos vítimas de violência sexual.
4: Fim da escala 6x1, Davi Alcolumbre afirma que proposta sobre redução de jornada de trabalho passará por comissões antes do plenário.
5: Projeto apresentado no Senado muda regras para a criação de CPIs e análise de denúncias contra ministros do Supremo.
4: Boa noite.
5: Boa noite.
4: As regras para o atendimento de crianças e adolescentes vítimas de violência sexual podem mudar. O Senado aprovou a revogação, ou seja, o cancelamento de uma resolução do CONANDA, o Conselho ligado ao Ministério dos Direitos Humanos e Cidadania, que orientava órgãos públicos e profissionais da rede de proteção sobre como acolher essas vítimas.
5: A norma também tratava dos procedimentos em casos de gravidez decorrente de estupro e do acesso ao aborto previsto em lei. O texto segue agora para promulgação. Mais informações com Rodrigo Rezende.
6: A resolução do Conselho Nacional dos Direitos da Criança e do Adolescente, o CONANDA, traz diretrizes para atendimento de crianças e adolescentes vítimas de violência sexual. O texto também trata da garantia da interrupção legal da gravidez quando esta for decorrente de estupro. A resolução diz que a interrupção legal da gestação é um direito humano de crianças e adolescentes vítimas de violência sexual e que a ausência dos pais ou responsáveis legais não impede o pleno exercício do direito à informação de crianças e adolescentes, sendo obrigatório que todas as informações e esclarecimentos sobre a interrupção da gestação sejam fornecidas de forma clara e acessível. A relatora da proposta, que susta a resolução, senadora Damaris Alves, do Republicanos do Distrito Federal, argumenta que partes do texto deveriam ter sido elaboradas pelo Congresso e não pelo CONANDA, e por isso ele deve ser cancelado.
7: Fazer uma outra resolução sem extrapolar as questões constitucionais que o CONANDA extrapolou. É isso que nós estamos questionando aqui.
6: Ainda de acordo com a resolução, o acesso à interrupção legal da gestação no caso de crianças e adolescentes vítimas de estupro não dependeria da feitura de boletim de ocorrência relativo à situação de violência sexual e de decisão judicial autorizativa do procedimento.
4: E uma substância tóxica ainda presente em tintas e materiais de revestimento poderá ter o uso ainda mais restrito no Brasil. O Senado aprovou um projeto que reduz para 90 partes por milhão o limite de chumbo permitido nesses produtos, reforçando a proteção da saúde de trabalhadores e consumidores. O texto alinha o Brasil aos padrões internacionais de proteção à saúde.
5: A exceção vale para tintas de uso industrial e marítimo, como as utilizadas para prevenir corrosão e ferrugem. A proposta estabelece penalidades a quem descumprir as regras, como notificação, produto apreendido ou multa com valor equivalente ao da mercadoria apreendida. O texto segue agora para a sanção presidencial.
4: A proposta que reduz a jornada de trabalho e garante 2 dias de descanso semanal, também conhecida como fim da escala 6x1, passará por debates no Senado antes da votação. O presidente da Casa, Davi Alcolumbre, afirmou que o texto aprovado pela Câmara dos Deputados será analisado pelas comissões temáticas antes de chegar ao plenário. Segundo ele, por afetar diretamente trabalhadores, empresas e a economia do país, a medida exige um debate amplo e aprofundado com todos os setores envolvidos.
5: Ao anunciar uma reunião com líderes partidários para discutir o tema na próxima semana, Alcolumbre destacou que cabe ao Senado aperfeiçoar propostas de grande impacto social e econômico, e não apenas confirmar decisões já tomadas pela Câmara.
8: Essa proposta vai ter que tramitar nas comissões. Não é razoável

0: que a Câmara dos Deputados passe 5 meses debatendo um assunto muito relevante para o Brasil e o Senado Federal seja obrigado a carimbar um texto aprovado na Câmara. Seria muito razoável se o Senado pudesse melhorar um texto com essa importância. Se os senadores pudessem debater um assunto dessa envergadura com calma, sem assodamento, sem pressa.
1: E antes de se posicionar sobre a tarifa extra de 25% proposta pelos Estados Unidos para produtos brasileiros, o Senado deve ouvir o setor produtivo.
2: O presidente da Comissão de Relações Exteriores, senador Nelson Tradi, defendeu a análise de dados concretos sobre os impactos da medida. Segundo ele, o momento exige cautela. Repórter Raíssa Abreu.
3: A proposta de uma nova tarifa, que ainda precisa ser aprovada pelos Estados Unidos, veio dias depois do anúncio de que o governo Trump havia classificado o primeiro comando da capital, o PCC, e o Comando Vermelho como organizações terroristas. O senador Nelson Tradi, do PSD de Mato Grosso do Sul, que é presidente da Comissão de Relações Exteriores, não descarta o envio de uma missão diplomática, institucional e apartidária aos Estados Unidos.
4: Não é uma pauta de governo ou de oposição, é uma pauta de Estado. Quanto menos contaminação política e eleitoral tiver nesse momento, melhor vai ser para o país.
3: A proposta dos Estados Unidos sobre novas tarifas ainda depende de consulta pública e de uma audiência prevista para julho. O tema faz parte de investigação que concluiu que algumas práticas brasileiras, como o uso do PIX, seriam prejudiciais ao comércio estadunidense.
1: Quem vende um imóvel no Brasil pode pagar menos imposto no futuro. Um projeto em análise no Senado autoriza a atualização anual do valor de imóveis declarados no imposto de renda pela inflação oficial do país.
2: Com isso, o contribuinte reduziria a diferença entre o valor de compra e o de venda do bem, diminuindo a cobrança do imposto sobre o ganho de capital. A reportagem é de Alexandre Campos.
5: De acordo com a proposta do senador Flávio Arnes, do PSB do Paraná, o ajuste no valor do imóvel poderá ser feito com os índices anuais do IPCA a partir de 1º de janeiro de 1996. Com o exemplo de um imóvel que na aquisição em 2002 custou R$100 mil e foi vendido em 2026 por R$600 mil, Flávio Arnes explicou que pela regra atual, sobre o ganho de capital de R$500 mil, será aplicada a alíquota de 15%, o que representa um imposto de R$75 mil.
6: Qual que é a nossa proposta de mudança? Valor de compra em 2002, R$100 mil. Valor de venda em 2026, R$600 mil, pela correção inflacionária do valor do imóvel desde sua aquisição, R$400 mil. O ganho de capital será de R$200 mil. O imposto será 15% sobre R$200 mil, ou seja, R$30 mil é uma redução de R$45 mil.
5: Outros dois projetos apresentados recentemente permitem a dedução de gastos com aquisição de aparelhos auditivos, lentes de contato corretivas e óculos de grau, inclusive a armação, da base de cálculo do imposto de renda.
1: Outro projeto apresentado no Senado propõe mudanças em decisões que hoje ficam concentradas nas mãos do presidente da Casa. A proposta estabelece prazos e prevê a participação de órgãos colegiados na análise de pedidos de criação de comissões parlamentares de inquérito, as CPIs, e de denúncias por crime de responsabilidade contra ministros do Supremo Tribunal Federal.
2: Atualmente, cabe ao presidente do Senado decidir sozinho sobre essas questões. A reportagem é de Marcela Diniz.
7: De acordo com o projeto, o presidente do Senado terá 5 dias para verificar se o pedido de criação de CPI atende os requisitos constitucionais e regimentais. Se estiver tudo ok, o documento deverá ser lido na sessão seguinte ao término do prazo e, a partir daí, a CPI deverá ser instalada em até 10 dias. Caso o presidente não se manifeste, caberá ao primeiro vice-presidente do Senado fazê-lo e, na falta do vice, a mesa do Senado votará o pedido dentro de 5 dias. O autor do projeto, senador Isalci Lucas, do PL do Distrito Federal, critica a concentração de poderes na figura do presidente do Senado e argumenta que a definição de prazos é necessária para que as CPIs cumpram seu papel de ser instrumento das minorias para a investigação de irregularidades.
8: Nenhum direito constitucional pode depender da boa vontade de uma única pessoa. Quando a Constituição garante um instrumento de fiscalização, esse instrumento precisa funcionar.
7: No

0: caso de denúncia contra ministro do Supremo Tribunal Federal, o projeto dá 15 dias de prazo de análise para o presidente do Senado. A rejeição só se dará por voto da maioria absoluta da mesa diretora.
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2: Edição de Paula Groba. Trabalhos técnicos de Eliseu Caires. O Jornal do Senado fica por aqui. Acompanhe agora as notícias da Câmara dos Deputados. Boa noite.
3: Boa noite e até amanhã.
4: Jornal Câmara dos Deputados. Atuação na Defensoria pode dar desconto no FIES a estudantes de Direito.
5: Avança nas comissões a criação de carteira de identificação oncológica.
4: O projeto determina fornecimento de alimentação ao empregado doméstico.
5: Boa noite. Projeto em discussão na Câmara torna obrigatório o fornecimento de alimentação aos empregados domésticos. Confira os detalhes com o repórter Luiz Cláudio Canuto.
6: A Comissão de Trabalho da Câmara aprovou o projeto que obriga o fornecimento de alimentação ou vale-refeição para empregados domésticos. O texto estabelece a responsabilidade do Poder Executivo em regulamentar as condições e os valores dos benefícios. A proposta da deputada Denise Pessoa, do PT do Rio Grande do Sul, muda a lei que regulamenta o trabalho doméstico. A relatora, deputada Érica Hilton, do PSOL de São Paulo, foi favorável à proposta.
7: Para que a trabalhadora ou o trabalhador doméstico possa adquirir a sua própria alimentação, possa se alimentar. Hoje nós não temos nenhuma legislação, nem a CLT prevê esse tipo de alimentação em natura ou via ticket ou algum fornecimento de vale refeição. E isso escancara um Brasil profundo de desigualdade, um Brasil profundo que estabeleceu os parâmetros e as relações do trabalho doméstico ancorado numa relação praticamente escravocrata do que é esse trabalhador dentro da sua casa. Como é que essa trabalhadora, como eu coloquei no meu voto, muitas vezes fazendo a alimentação daquela família, quando se trata, né, de estar na casa de família, não tem a garantia de poder se alimentar com aquele alimento.
6: Érica Hilton lembrou que desde 2006, uma lei passou a proibir ao empregador doméstico descontar do salário alimentação, roupas, higiene e moradia, além de despesas de transporte, hospedagem e alimentação em caso de acompanhamento em viagem. O projeto ainda vai ser analisado pela Comissão de Constituição e Justiça. Para virar lei, a medida precisa ser aprovada pela Câmara e pelo Senado. Da Rádio Câmara de Brasília, Luiz Cláudio Canuto.
4: Economia.
8: Wellington Prado, do PSD, condena o reajuste da tarifa de energia elétrica autorizado para Minas Gerais e afirma que a população está sendo penalizada com aumentos acima da inflação. Segundo ele, consumidores, comerciantes, indústrias e produtores rurais serão afetados pela medida.
5: Wellington Prado questiona ainda a qualidade dos serviços prestados pela empresa responsável, citando interrupções frequentes no fornecimento de energia. O parlamentar defende mais fiscalização do setor e anuncia iniciativas para contestar o reajuste e cobrar melhorias no atendimento.
4: Trabalho.
8: Luiz Lima, do Novo do Rio de Janeiro, critica o fim da escala 6x1 e questiona os possíveis efeitos da medida sobre a informalidade, os custos das empresas e a geração de empregos. Para o deputado, a mudança foi aprovada sem debate aprofundado sobre seus impactos econômicos.
5: Luiz Lima também compara indicadores econômicos do Brasil com os de outros países, destacando diferenças de salários e carga tributária. O parlamentar manifesta preocupação com a perda de competitividade da economia brasileira e com a transferência de empresas para países vizinhos.
8: Durante viagem ao Maranhão, Rubens Pereira Júnior, do PT, declara que recebeu congratulações por votar pela redução da jornada de trabalho. O deputado reforça que o projeto é mais uma medida do governo que tem como foco o segmento mais vulnerável da população.
5: Rubens Pereira Júnior também relata visitas a lideranças políticas dos municípios de Brejo, Buriti, São Mateus e Lagoaçu. Ele se coloca como um canal para as demandas dos servidores municipais e das comunidades do interior junto à Câmara.
4: Comissões.
8: Deputados querem alterar a CLT para aumentar a proteção de trabalhadores estáveis. O repórter José Carlos Oliveira nos explica as mudanças.
9: Trabalhadores com estabilidade provisória no emprego poderão ter nova proteção na consolidação das leis do trabalho, a fim de evitar injustiças.

0: justiça nos casos de demissão por justa causa. A medida beneficia, por exemplo, gestantes e dirigentes sindicais que têm direito à estabilidade temporária na CLT. As alterações constam de projetos de lei dos deputados Ivan Valente, do PSOL de São Paulo, e Vicentinho, do PT de São Paulo, organizados em texto único do relator na Comissão de Trabalho da Câmara, deputado Bongás, do PT do Rio Grande do Sul.
1: O projeto exige, a partir do momento em que foi, por parte da patronal, dito que está, sob justa causa, esse trabalhador com estabilidade demitido, no máximo em até 10 dias, ele precisa abrir o inquérito. Aberto o inquérito, passa então a ter a defesa e, em confirmando a justa causa, aí efetivamente está consolidado, ele vai ser afastado. Mas, se o trabalhador conseguir provar que a justa causa estava incorreta, a empresa vai ser obrigada a mantê-lo no emprego e a pagar o seu salário.
0: Atualmente, a CLT já prevê a apuração de falta grave para a demissão por justa causa, mas não determina a obrigatoriedade do inquérito. Já a proposta da Câmara diz que o empregador deverá apresentar reclamação por escrito contra o trabalhador à vara ou ao juízo de direito dentro de 10 dias. A demissão só será efetivada após decisão definitiva da Justiça. Bongás explica o quadro atual que ele espera ver superado após a transformação dessa mudança em lei.
1: Trabalhador que tem estabilidade no emprego não pode ser demitido, e nem mais gestante. Mas num caso de demissão de justa causa, o que acontece hoje? Tradicionalmente, o empregador demite e não abre um inquérito para que possa justificar e para que o trabalhador possa se defender. E aí essa pessoa passa a não receber salário, fica meio no anonimato. Se é um dirigente sindical que tem estabilidade no emprego, vai ao sindicato, mas ele não pode estar na empresa, não recebe salário, o sindicato tem que administrar essa situação, então algo totalmente injusto.
0: A proposta que protege gestantes e trabalhadores com estabilidade sindical em caso de demissão por justa causa está em análise agora na Comissão de Constituição e Justiça. Se for aprovado na CCJ, poderá seguir diretamente para análise do Senado, sem necessidade de votação no plenário da Câmara. Da Rádio Câmara de Brasília, José Carlos Oliveira.
2: Desenvolvimento Regional.
3: Daniele Paulino, do Republicanos, cobra do governo da Paraíba a interiorização do atendimento às pessoas com deficiência, evitando que tenham que viajar longas distâncias até a capital para tratamentos básicos e especializados.
4: Daniele Paulino defende também um projeto de sua autoria para federalizar a rodovia de ligação entre Café do Vento, Sapé e Guarabira, facilitando o fluxo regional. Ele convoca os deputados do estado a incluir a região do Brejo Paraibano no orçamento federal, garantindo mais recursos para a população.
3: Átila Lins, do PSD, considera que a agenda do governo federal produziu avanços para o Amazonas. O deputado cita a entrega de moradias do Minha Casa Minha Vida em Manaus e as ações voltadas à recuperação da BR-319, corredor que integra o Amazonas ao restante do país.
4: Átila Lins também destaca investimentos em infraestrutura, como a construção do porto da Manaus Moderna e a retomada do programa Luz para Todos. Para ele, as iniciativas abrem perspectivas positivas para o desenvolvimento do interior do estado.
2: Transportes.
3: Charles Fernandes, do PSD da Bahia, critica a decisão da Azul de reduzir a capacidade dos voos regionais que atendem Guanambi. O deputado afirma que a companhia trocou uma aeronave maior por outra de 9 lugares, apesar de a antiga operação registrar cerca de 70% de ocupação.
4: Charles Fernandes aponta que a Azul adotou medida semelhante para voos em Vitória da Conquista. Ele cobra providências do governo federal contra a concentração do mercado aéreo, alegando que a situação encarece passagens e compromete investimentos no interior da Bahia.
2: Agricultura.
3: Padre João, do PT de Minas Gerais, critica o uso de agrotóxicos e pede que o Congresso incentive os bioinsumos e a produção orgânica. Segundo ele, substâncias proibidas seguem presentes na produção agrícola brasileira, ameaçando exportações e impactando a saúde pública.
4: Padre João afirma que a União Europeia e a China já teriam rejeitado produtos brasileiros por apresentarem resíduos de agrotóxicos. O parlamentar reforça ainda que o uso dessas substâncias provoca o desequilíbrio ambiental e pode contaminar lençóis freáticos.
2: Educação.
3: Formados em direito que atuarem na Defensoria Pública podem ter desconto no FIES. A repórter Júlia Lopes explica como será o abatimento.
5: Pessoas formadas em direito poderão ter desconto de 1%, incluído juros, no saldo devedor do FIES, o Fundo de Financiamento ao Estudante.

do ensino superior. O projeto aprovado na Comissão de Educação da Câmara dos Deputados se aplica àqueles que prestarem serviços à Defensoria Pública. A proposta inclui esse grupo na Lei do FIES, que atualmente prevê o abatimento desse valor no saldo devedor para professores efetivados da rede pública de educação básica, graduados em licenciatura e com jornada mínima de 20 horas semanais. Médico

0: 19. No texto, a prestação de serviços pelos graduados em direito deverá ser feita de forma não remunerada, com jornada mínima de 8 horas semanais. Para o relator, deputado Tiago De Joaldo, de Sergipe, o projeto insere essas pessoas no mercado de trabalho e no futuro pode beneficiar outros cursos de graduação.
1: A gente fez um acréscimo ali no final do dispositivo de que isso vai depender da disponibilidade orçamentária do governo, então não é todo mundo que vai ter o acesso automático ao desconto, então vai ter essa regulamentação que o governo vai emitir para isso. Acho que abre, inclusive, portas para que outros cursos extremamente importantes, como a área de medicina, a área de engenharia agronômica, engenharia civil, né, a gente possa estar colocando essa mão de obra também em setores públicos à disposição da sociedade.
0: O FIES é um auxílio financeiro aos estudantes para a realização de cursos de graduação em instituições privadas de ensino superior. Nos últimos 10 anos, o fundo beneficiou mais de 1 milhão de estudantes. Para isso, o Ministério da Educação, por meio do Fundo Nacional de Desenvolvimento da Educação, destinou um orçamento de quase 120 bilhões de reais desde 2015. O deputado Rafael Prudente, do MDB do Distrito Federal, autor da proposta, destacou que o desconto no saldo devedor do FIES, além de diminuir a dívida dos estudantes de direito, também contribuirá com a população que precisa de atendimento jurídico gratuito. A proposta segue agora em análise na Comissão de Finanças e Tributação. Da Rádio Câmara de Brasília, Júlia Lopes.
2: Eleições. Hildo Rocha, do MDB do Maranhão, critica o preconceito que, segundo ele, existe contra candidatos que possuem familiares na política. O deputado acredita que isso não deve ser utilizado como critério para desqualificar uma candidatura.
3: Hildo Rocha defende que a escolha de governantes deve considerar atributos como honestidade, capacidade de diálogo e experiência na administração pública. Ele afirma que esses critérios são mais relevantes do que a origem familiar dos candidatos.
2: Direitos Humanos. Luiz Couto, do PT da Paraíba, apresenta projeto para criar o Protocolo Nacional de Atendimento à Mulher, com foco na assistência humanizada às vítimas de violência e a garantia de atendimento ininterrupto em delegacias especializadas.
3: O congressista lembra a encíclica papal que trata da dignidade humana na era digital para defender o acolhimento contra a violência, tema de seu projeto. Para Luiz Couto, seu mandato, bem como o próprio parlamento, tem como função promover o bem comum e a justiça social.
2: Esporte. Marcos Braz, do PSDB do Rio de Janeiro, defende a aprovação de projeto que fortalece protocolos de proteção às mulheres em eventos esportivos e em grandes espetáculos. Ele reforça a importância da proposta com a proximidade da Copa do Mundo Feminina de Futebol no ano que vem no Brasil.
3: Marcos Braz pontua que o esporte deve ser tratado como investimento social, pela capacidade de reduzir a violência, afastar jovens das drogas e abrir oportunidades. Ele cita a experiência das Vilas Olímpicas do Rio de Janeiro como exemplo de ação integrada entre educação, saúde e segurança pública.
2: Saúde. Projeto que institui a carteira de identificação do paciente oncológico avança na Câmara. A repórter Maria Neves tem mais informações.
4: A Comissão de Constituição e Justiça analisa projeto que institui a carteira de identificação do paciente oncológico. Última etapa de avaliação do texto na Câmara dos Deputados. Na Comissão de Finanças e Tributação, a relatora, a deputada Daiane Bittencourt, do União do Ceará, argumentou que não cabia ao colegiado analisar a proposta, uma vez que ela não cria novas despesas para os cofres públicos. De acordo com o autor, deputado Anderson Pinto, do Pará, o documento vai facilitar o acesso de pessoas com câncer a serviços de saúde e outros benefícios, com garantia de atendimento prioritário e humanizado.
5: O objetivo principal é que essas pessoas tenham a possibilidade de uma identificação, né? Ter acesso, né? Em relação a buscar algum tipo de recurso para apoio e acompanhamento psicológico, assistencial, em uma situação de emergência, também tem um atendimento prioritário, e com a identificação fica muito melhor. Você imagina um paciente oncológico, de repente, uma crise dentro de um metrô, dentro de um transporte público, de um ônibus, de um trem, e as pessoas não saberem. Com essa carta de identificação, automaticamente, as pessoas identificarem o que poderia ser feito naquele momento de uma emergência.
4: Henderson Pinto argumenta ainda que medidas de apoio a pacientes oncológicos

0: tecnológicos se tornam cada vez mais necessárias devido ao aumento do número de casos da doença. Ele ressalta que a estimativa do Instituto Nacional do Câncer para o Brasil é de 600 mil novos diagnósticos em 2025. A proposta aprovada determina que caberá aos estados e municípios expedir a carteira. Para isso, o interessado deverá apresentar o requerimento e relatório médico com o código de classificação da doença. Dentre as informações que devem constar na carteira de identificação do paciente oncológico, além do nome e endereço, estão o número do documento de identidade, do CPF e do Cartão Nacional de Saúde. O texto prevê ainda que a identificação do paciente com câncer terá validade de 3 anos e deverá ser renovada no final desse prazo para a atualização dos dados. Em caso de doença incurável, a validade será indeterminada. Da Rádio Câmara de Brasília, Maria Neves.
1: Relações Exteriores.
2: Ayrton Faleiro, do PT do Pará, acusa lideranças da oposição de buscarem, junto aos Estados Unidos, apoio para retomar tarifas contra produtos brasileiros. O legislador afirma que a disputa eleitoral não pode servir de justificativa para medidas que prejudiquem a economia nacional.
3: Ayrton Faleiro defende a união do setor produtivo, dos trabalhadores e das instituições em torno da soberania brasileira. Ele avalia que o Executivo Federal deve enfrentar a pressão externa com diplomacia, firmeza e ampliação das relações comerciais do país.
2: Jorge Sola, do PT da Bahia, acusa integrantes da família Bolsonaro de atuar contra interesses nacionais. Na visão dele, defender medidas que prejudicam a economia brasileira e a soberania do país é característica de traidor da pátria.
3: Na visão de Jorge Sola, essas movimentações visam pavimentar o caminho para a entrega de riquezas naturais do país, como minerais críticos e terras raras. O deputado convoca os parlamentares a se unirem na defesa da independência econômica do Brasil.
1: Segurança Pública.
2: Silvio Antônio, do PL do Maranhão, é favorável à equiparação ao terrorismo feita pelos Estados Unidos em relação ao PCC e o Comando Vermelho. Segundo o deputado, a medida pode ampliar a cooperação internacional no enfrentamento ao crime organizado.
3: Silvio Antônio também afirma que a insegurança é uma das principais preocupações da população brasileira e cobra ações mais efetivas no combate às facções criminosas. O parlamentar relaciona episódios recentes de violência ao avanço do tráfico e à atuação de crime organizado.
2: Sargento Portugal do Podemos questiona os critérios da Polícia Militar do Rio de Janeiro para a promoção por ato de bravura. O parlamentar cita o caso de uma equipe que apreendeu 7 fuzis e teve o pedido negado, enquanto um ex-ajudante de ordens do ex-presidente da República recebeu parecer favorável após participar de uma ocorrência sem apreensões.
3: Na visão de Sargento Portugal, as honrarias da instituição não podem ser banalizadas ou influenciadas por proximidade política. O deputado cobra do comando da PM uma revisão técnica dos critérios de concessão e critica o uso eleitoreiro da segurança pública por gestores.
1: Justiça.
2: Heloísa Helena, da Rede do Rio de Janeiro, defende a instalação de uma CPMI para investigar irregularidades no Banco Master. A deputada afirma que a apuração pelo Congresso é necessária para impedir que o rombo na instituição seja tratado como algo natural.
3: Heloísa Helena alerta para o risco de a população pobre pagar a conta das perdas atribuídas ao Banco Master com a redução de recursos para serviços públicos. Ela aponta possível impacto nos orçamentos estaduais e municipais de áreas como saúde, educação, saneamento e emprego.
2: Rodrigo Hollenberg, do PSB do Distrito Federal, sustenta que o suposto esquema de fraude bilionária envolvendo BRB e Banco Master foi articulado pelo então governador do Distrito Federal, Ibanez Rocha. A afirmação é baseada em revelações atribuídas ao ex-presidente do Banco Regional de Brasília, Paulo Henrique Costa.
3: Rodrigo Hollenberg condena o empréstimo de 6 bilhões e meio de reais feito pela atual gestão para cobrir a perda de mais de 12 bilhões de reais provocada ao BRB. Ele pede que a Polícia Federal recupere o dinheiro desviado, evitando mais sacrifícios da população que já sofre sem serviços básicos.
2: Termina agora o Jornal Câmara dos Deputados, produzido pela Rádio Câmara. 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Boa noite.
3: Uma ótima noite para você. 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

0: 8 horas.
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0: O nome dessa música aí é Retalhos, criação do violonista e compositor Josué Costa, convidado de hoje aqui no programa Aplausos. Essa versão em trio de violão, baixo e bateria foi lançada no DVD Josué Costa Trio em Circuito. O bacana é que essa mesma música, Retalhos, deu nome a outro projeto que o Josué está lançando no formato violão solo. O primeiro lançamento foi em março e o último será previsto para dezembro. Eu vou pedir para o Josué explicar isso direitinho. Mas antes, deixa eu dar as boas-vindas. Ô, Josué, você está aqui no estúdio com a gente, né, da Rádio Câmara. Bem-vindo ao programa Aplauso pela primeira vez, viu?
1: Ô, Carmen, uma alegria, um prazer estar aqui. Uma satisfação muito grande poder trazer esse álbum, poder bater esse papo com você.
0: Ai, que bacana. Então vamos direto a essa novidade na sua carreira, Josué. O álbum Retalhos é um projeto instrumental e autoral. E como eu disse, você está aí liberando as músicas desse álbum aos poucos, ao longo do ano, uma por mês. Para quem é ansioso, isso é um crime. Conta pra gente qual que é a ideia desse disco, o que você quis transmitir com ele, Josué Costa.
1: Bom, a minha música tem dois adjetivos assim, que estão muito presentes na minha composição, que é um lado mais introspectivo, então tem alguns momentos mais introspectivos e outro mais visceral, assim, virtuosístico. E eu estou sempre juntando isso aos gêneros nordestino, brasileiro, também latino-americano, tem alguns tangos, né? Então eu sou apaixonado por várias culturas. Então, por ser um álbum mais amplo, assim, musicalmente, eu gostei dessa ideia de lançar, né, em singles, porque, assim, cada música tem muita coisa para falar dela, sabe? Se a gente falar só de uma faixa daquela, tem várias, várias abordagens, várias, né?
0: Uhum.
1: Então, é um álbum bem versátil, assim, musicalmente, mas que simples de entender, é um concertista, né? A música de concerto que faz parte da minha formação de violão. Bom, eu comecei meus estudos em 2001, no projeto Busca para Todos, e desde lá sempre fui um violonista, um concertista, também gosto de acompanhar.
0: Uhum.
1: Com a parceria com o Glauco, me colocou no mundo da canção.
0: Glauco
1: tenho,
0: Luz.
1: Eu tenho 12 canções agora, lindíssimas com ele. E o Glauco é meu padrinho nesse universo de canção também.
0: Uhum. O Glauco já esteve aqui no programa Aplausos. Eu convido todos os ouvintes que não tiveram oportunidade, que vão lá na página da Rádio Câmara, é radio.câmara.leg.br. Procure lá por Cultura e Programa Aplausos. Você vai ver um programa muito legal com o Glauco. Uma história boa. Ele é bom de prosa também,
1: demais,
0: né, Josué?
1: Incrível. Inteligentíssimo.
0: Uhum.
1: Muito bom.
0: O Josué, eu queria saber um pouquinho da sua história, antes da gente entrar no álbum em si e comentar algumas faixas. Você foi um garoto prodígio, foi isso?
1: Sim, esse foi o apelido, porque quando eu comecei a estudar, a evolução foi muito rápida, eu virei o garoto propaganda da escola de música, lá, com 2, 3 meses de estudo. Eu com 15 anos já ia para todos os programas de TV. Aí trabalhei 10 anos em uma TV no Piauí, um programa de cultura chamado Feito em Casa, apresentado pelo professor Cineas Santos, que é o grande expoente da cultura lá do Piauí. E esse programa fez meu nome. E ele foi quem me botou esse apelido, o garoto prodígio. Porque eu era muito novinho, tocando essas coisas difíceis. Né?
0: Pois é, rapaz, eu acho isso tão misterioso, José, porque para se fazer um instrumentista, isso demora.
1: Demora muito.
0: E como que você, nessa idade, já estava ali arrebentando, tocando bem?
1: Bom, eu costumo dizer que eu já nasci velho. Aquele filme, o Benjamin
0: Button. Benjamin Button.
1: Eu já nasci meio velho, assim, nunca, assim, sempre tive dificuldade com os meus contemporâneos. Por conta dessa, sempre gostei da música, a música que mais me emociona, a música de concerto, a música barroca, a música clássica, aí vem pra música brasileira, Tom Jobim, Chico Buarque. Porque a minha paixão pela música também foi muito grande.

0: quando eu conheci. A cada álbum que iam chegando, meu Deus do céu, que aí dá vontade de chorar. Porque eu tô doido pra tocar isso logo. Então tinha essa ansiedade de aprender. Estudava várias horas por dia. A evolução foi rápida, porque tinha muita vontade de aprender, né?
1: Pois é, estudou, estudou e já tinha talento e só podia dar coisa boa. Vamos ouvir um dos resultados dessa trajetória bonita do violonista piauiense Josué Costa. Daqui a pouco a gente retoma a prosa com ele. Só lembrando que a gravação que a gente vai ouvir no formato violão, bateria e baixo é de um DVD chamado Josué Costa Trio em Circuito. A gravação nova em violão solo do projeto chamado justamente Retalhos será lançada em 19 de dezembro desse corrente ano de 2026. Enquanto ela não chega, vamos extrair pistas na interpretação de Josué Costa, violão, Paulo Dantas, baixo e Bruno Moreno, bateria.

Esses foram o violonista Josué Costa, o baixista Paulo Dantas e o baterista Bruno Moreno, de Josué Costa Retalhos. E a conversa é com ele, o compositor e violonista Josué Costa. O Josué, uma vez, o saudoso sanfoneiro e compositor Dominguinhos, ele esteve aqui na rádio, e uma das coisas que ele me disse é que o instrumentista se forma até os 24, 25 anos, mais ou menos.

0: Depois, o músico vai aperfeiçoando uma coisa aqui, outra coisa ali, e que essa segunda parte aí nunca acaba. É, você é assim também? Você pensa como Dominguinhos ou não?
1: Na verdade, tocar é o equilíbrio entre a técnica e a musicalidade. Como ele falou, a técnica até os 24 anos você já experimentou de quase tudo. Agora, a musicalidade é para sempre. Você vai morrer trabalhando ela. Sempre vai dar para melhorar uma coisa ou outra, sabe? Um aspecto de sonoridade, de soar bonito. O encantamento, o lirismo, que é mais subjetivo, isso você passa a vida toda aprendendo e evoluindo.
0: Então, pensando em todas essas coisas, quais que são as características principais da sua composição, Josué? Conta pra gente.
1: Bom, são dois adjetivos que são muito assim presentes, né, nesse álbum e assim na minha música, que é a parte mais introspectiva, mais lírica, assim, que
0: Isso.
1: eu amo, né? Que é as introduções mais livres, assim, e essa parte mais visceral também, que faz parte do meu instinto natural. É um adjetivo que faz parte da minha presença de espírito mesmo também, que eu gosto muito. Então, eu sou apaixonado pelo Rafael Rabelo, pelo Diamandu, Paco de Lucia, então, todos esses grandes nomes chegaram em minha vida. Eu muito jovem. E aí eu ouvi todos os álbuns, e tipo, no começo ali, eu queria ser o Paco, né, mandou, queria vestir a mesma roupa, falar igual, tal, né? Mas aí depois você descobre que tem que ser você mesmo. É, e chega esse ponto, porque se você for um co-repetidor, no máximo você, pô, o cara aparece com o outro fulano, né? Isso é ruim. Aí é onde a composição entrou em minha vida, e eu comecei enfim, a descobrir esse meu jeito de fazer, tendo todas essas referências, né? Esse álbum é um pouco disso tudo, já é também um amadurecimento depois de tantos anos, assim, eu fiquei muito feliz, gravei sem coisa nenhuma de estúdio, cheguei, fiquei ali várias horas tentando, até o take ficar bom, sabe? É tão gostoso isso, quando você sai do estúdio e você não tem edição, não tem, é o que tá no seu coração, é muito legal.
0: Muito bem, esse é o violonista e compositor Josué Costa, e eu tenho uma das faixas desse disco de violão solo chamado Retalhos aqui para mostrar para vocês. Essa sim é uma daquelas faixas que estão sendo lançadas mensalmente. A música Choro no Parque foi liberada nas plataformas digitais no dia 16 de maio. É uma das composições líricas do repertório de Josué Costa. Vamos ouvir.

0: Acabamos de ouvir o violonista Josué Costa, dele Choro no Parque. Essa é uma das faixas do álbum de violão solo chamado Retalhos. Ô Josué, vamos continuar aquela prosa sobre referências musicais e criação? Um pouco antes de você chegar aqui na rádio, eu estava assistindo a uma entrevista do também violonista e compositor Yamandu Costa, que eu sei que é uma das suas referências, né? E ele dizia assim, ó, chega uma hora em que a pessoa tem que aceitar o violonista que ela é. É isso, né? Cada um nasceu para a própria música. Não adianta querer imitar A, B ou C, né, José?
1: Cada um é o DNA, né? Quando você tira um som aqui, ó, você tá, é seu DNA. Nunca esse som vai se repetir. Se você, outra pessoa, pegar esse violão, vai ser outro som. Então isso é muito importante entender logo, porque no final o que fica é a obra e é o seu sentir musical, né? Tocar bem, ser virtuoso, essas coisas, é uma característica que, né, muitas pessoas conseguem com muito estudo, dedicação. Agora, deixar uma obra, tocar o coração das pessoas, eu acho que isso é o grande objetivo de todo artista da música.
0: Ô José, por que você é violonista?
1: Eu não tive escolha, sabe? Se eu pudesse, eu tocaria sanfona, piano, mas o violão entrou em minha vida com os amigos ali da rua, começando a tocar. Na época era as baladinhas da época, Legião Urbana e tal, até. E eu fiquei encantado com aquele negócio, o pessoal fazendo os solos e tal. E, meu Deus, que coisa linda, que instrumento bonito. Eu não sabia que o violão era um instrumento. Pensei que era uma porta de entrada para a guitarra, para assim, né, os guitarristas que eram os solistas e tal. Quando eu cheguei nessa escola de música, Música para Todos, o professor estava solando um chorinho, e aí lá eu fiquei encantado, fiquei assim, aquela emoção estética, não sei nem explicar bem, que é uma coisa tão forte. Parecia que era um encontro, assim, porque era o violão, e me apaixonei pelo instrumento e pela música também, que depois eu iria tocar tanto aquele gênero, eu nem sabia que eu amava tanto tudo aquilo. Mas foi realmente um encontro, a música e o violão em minha vida, que até hoje é uma coisa muito forte, diariamente, todos os dias. Daquele dia pra cá já são 20 anos, 15 anos. Um encontro diário aqui com a música e o violão.
0: Que bacana aí, mais um pouquinho da história do violonista e compositor Josué Costa, convidado de hoje aqui no programa Aplauso. Essa prosa vai longe ainda. O Josué vai fazer companhia para a gente até o fim do programa. Mas eu vou pedir licença para o Josué para mostrar mais uma das faixas do álbum de violão solo chamado Retalhos. O nome de mais essa composição do Josué é Escrito no Ar.

0: Josué Costa, dele escrito no ar. E a conversa é com Josué Costa. Ô, Josué, eu acho muito bacana compartilhar com os ouvintes do Aplauso um momento importante na sua carreira. Você foi estudar na Espanha, que é o berço de uma importante escola de violão. E os espanhóis, eu sei que eles são muito sérios na formação, muito cientes da tradição. Diga como que foi a sua chegada para estudar na Espanha. Um violonista latino-americano com outras referências. Como que foi o diálogo entre a tradição do violão espanhol com o nosso jeito de tocar, que é diferente, né, Josué?
1: Eu costumo dizer que são três países que

0: São incríveis em matéria de cultura de violão, né? De concerto. Que a Espanha, em primeiro lugar, onde nasceu tudo isso, essa cultura. Aí o Brasil e a Argentina são três países assim muito fortes que têm assim né, uma quantidade de disco, a discografia, violonistas, artistas do violão incrível, esses três países. E a Espanha foi onde tudo começou, esse modelo de violão que a gente usa até hoje. Ela foi criada em 1850 por um luthier, né? Luthier é quem constrói instrumento, chamado Antônio Torres. E aí, logo em seguida, vem o Segovia, vem todo o Tárrega. A escola erudita do violão espanhol é incrível. Só que também entraram os ciganos ali pelo sul, que aí vem o flamenco com o Paco de Lucía, com que já é o mesmo país, mas são culturas diferentes. Então, a Espanha tem as duas linguagens, erudita e flamenco, que são uma mais popular, outra mais tradicionalista. Você falou que é muito rigor.
1: Muito.
0: Não pode errar nada, tem que ser tudo limpinho. Só eu acabei, através de uma cantora lírica que foi fazer um concerto lá em Teresina, Maristela Gruber, quando me viu tocar, ela disse: "Você tem que ir para Espanha." Aquele jeito assim, né? Eu, meu Deus, para Espanha? É, você é muito talentoso. Aí ela levou meu primeiro álbum, Luando, lá para o maestro. Meu maestro ligou para ela e disse: "Traga o garoto, ele é demais, quero ouvir, quero conhecer." Chegando na Espanha, era em Santiago de Compostela. O curso foi criado por André Segovia, né? Assim, os grandes expoentes do violão erudito espanhol, onde já passaram todos os artistas mais incríveis enfim, mundial, assim, gente incrível mesmo. Eu cheguei com esse meu álbum, eles me passaram algumas peças e o universo de rigor, realmente muito, muito rigoroso. E a primeira música que eu toquei foi o Retalho, que a gente estava aqui, aqui intitula o álbum aqui. E ele ficou encantado. Ele disse assim: "Esplêndido." Aí eu, meu Deus, eu vi um elogio. Porque lá era só porrada, né? Nos outros...
1: Os professores muito
0: É,
1: bravos, né?
0: muito exatamente assim. É, a música erudita tem uma responsabilidade assim grande da perfeição, do rigor com a sonoridade perfeita, com, né, as execuções assim de altíssimo nível, mas também sem erro. Não pode ter. Não posso ter que estar tudo correto. Então eu também bebo dessa fonte erudita e trago para mim a música, que é uma música mais brasileira, que é os ritmos mais brasileiros, mas com esses temperos todos, flamenco, erudito, argentino, brasileiro, tudo.
1: Muito bem, esse é o violonista brasileiro Josué Costa. Ô Josué, vamos à outra música do álbum Retalhos, que você está aí lançando, uma faixa por mês, né, nas plataformas. Eu quero uma palavra sua sobre a música 3-2-1 Tango. Já que você citou o violão argentino, né, agora há pouco, eu quero te ouvir sobre essa música. Você comenta e na sequência vamos ouvir 3-2-1 Tango.
0: Sim. O 3-1 Tango é uma homenagem ao Astor Piazzolla, que é o grande expoente lá do tango, junto com o Carlos Gardel, né? Mas o Piazzolla foi um compositor que revolucionou e levou o tango argentino para um patamar assim, de concerto absurdo. Ele trouxe nuances rítmicas novas, tem uma abordagem rítmica em alguns tangos dele que eu gosto muito, né? Essa música, quando saiu, também foi com essa levada mais moderna do Piazzolla. O nome basicamente é uma contagem de músico, né? 3, 2, 1, tango.

0: Opa, esse foi o violonista e compositor Josué Costa na autoral 321 Tango. E segue a conversa com Josué Costa sobre composições dele. Ô Josué, eu já conversei com outros compositores sobre a criação, né? Tanto com instrumentistas quanto com letristas, e alguns me confessaram que têm um certo receio de plagiar algum colega. É isso porque vocês ouvem, né, muita música ao longo da vida, vocês interpretam também obras alheias, e pode ser que, sem querer, alguém toque uma sequência de acordes ou escreva um verso achando que aquilo é inédito e, na verdade, era uma referência que estava ali escondida no subconsciente. Eu queria uma contribuição sua sobre esses riscos da composição, Josué.
1: Quem está começando a compor, você tem, porra, um milhão de composições lindas no mundo. Eu acho que você tem que ser o verdadeiro, o mais verdadeiro com o que você sente. Sem dúvida nenhuma, no começo pode ter alguma coisa de referência, assim, né, que fica muito forte. Mas com o tempo você vai descobrindo a sua maneira. Você vai, o seu caminho existe. Mas claro que é uma luta diária, tem que buscar, tem que procurar.
2: Você estuda todos os dias?

0: Sim, todos os dias. Tem um milhão de coisas para fazer todos os dias. Só para segurar essas músicas, tem que passar a hora, para fazer outras coisas, vai fazer arranjo, tocar, acompanhar. É tanta coisa que um dia fica pequeno.
1: Entendi. Então vamos falar sobre outro assunto, Josué, a comunicação entre artista e público. Quando você está se apresentando ali no palco, você tem a exata noção de como a plateia está reagindo? Qual que é a pulsação do público? Você presta atenção na gente, senhor artista? Como que é isso para você, ô Josué?
0: Eu, particularmente, não consigo viver sem a comunicação com o público, ficar ali só, enfim, pensar só mais. E às vezes os artistas acabam tendo essa pouco mais do egocentrismo, porque realmente é muito complexo, viu? A estrutura, som, né? Mas assim, para mim, a arte sem a. Para você, se não tiver um encantamento, alguém sentiu, alguém se emocionou, eu não vivo, eu não consigo. Então, para onde eu vou, eu tento. O elogio mais incrível que eu vi no Clube do Choro, uma vez, são duas sessões, né? Eu tocando lá. Na segunda sessão chegou uma senhora e falou para mim: olha, se você não tocasse, seria louco. Porque o que você tem dentro de você é um vulcão, é uma coisa. Que lindo, você me deixou muito. A emoção tão eufórica, não sei nem lhe explicar, tá? Olha que lindo, ela sentiu. Pronto, é isso. Tocar o coração das pessoas, o encantamento que isso causa para mim. É o mais belo, né? O que a gente busca, pelo menos.
1: Bonito, esse é o compositor e violonista Josué Costa, que é o autor de uma música chamada Coco d'Azur, que a gente vai ver agora. Essa é uma música feita por Josué Costa com o letrista Glauco Luz. A versão instrumental que a gente vai ouvir agora, eu retirei da internet e é um dueto entre o violão do Josué com a percussão do Roberto Mendes. Em breve, a versão em violão solo do Josué estará presente no álbum Retalhos.

0: Acabamos de ouvir Josué Costa, violão, e Roberto Mendes, percussão, de Josué Costa, Coco d'Azur. No próximo bloco, segue a prosa com o violonista e compositor piauiense Josué Costa, sobre sua trajetória e suas ideias sobre música.
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2: 8:40
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0: Aplauso hoje recebendo o violonista e compositor piauiense Josué Costa. Ô Josué, eu tive acesso a uma informação e eu queria que você me dissesse se ela é verdadeira ou não. É sobre a velocidade de execução. A média geral é de 14 a 15 notas por segundo. E você vai a incríveis 22,6. Os números são esses mesmos ou não?
8: Você sabe, eu nem olho para isso. Aí depois a IA, quem hoje tem tecnologia, que, né? Mas no começo, como tudo falando, é os gêneros. Quando você toca um frevo, é mais visceral, ele é um ritmo mais dançante. Então eu tento chegar naquela música, daquela forma como eu sinto, sabe? Mas eu não procuro contar as notas, mas depois eu não vou fazer. Tem esses números aí. Depois eu fico assombrada, mas quando eu tiver mais um, é que eu não consegui mais fazer isso, mas é incrível.
0: Superpoderes, né, Josué? Mas eu queria saber como que você lida com a música no seu dia a dia. O que é que você gosta de ouvir, de tocar? Eu vou aproveitar que você pegou aí o violão, né, Josué, para te pedir uma palhinha também.
8: Eu era um virtuoso mesmo, assim. Era mais... Você não pensa em nada, você é muito... Quer tocar bem, cara. Eu já fui mais... Rock and roll, metal, assim, né? Assim, uma fase mais... Uhum. Aí hoje eu tô super lírico, hoje eu gosto da canção. Eu gosto de Dominguinhos, tocar Dominguinhos. Por exemplo, você tocava... Adoro acordar de manhã e poder tocar uma melodia dessa.

0: Eu amo a canção brasileira, que foi outra paixão que me fez eu baixar essa minha, esse meu lado mais visceral, assim, né? Tal, eu, meu Deus do céu,
1: Quanta
0: inclusive
1: beleza numa melodia,
0: numa
1: né?
0: melodia, sabe? Ou tantas outras, assim, ó, por exemplo, o Edu Lobo com Chico Buarque. É. O Beatriz, olha.

0: Ah, que maravilha! Você acompanhou a interpretação do Josué Costa para Beatriz, de Chico Buarque, e Contrato de Separação, de Dominguinhos e Anastácia. Agora, só um comentário, né, Josué? O que você fez com Beatriz e com o Contrato de Separação aqui, isso foi uma cocriação, não é isso?
1: Você falou exatamente. Quando eu ouço uma música que eu amo, por exemplo, eu ouvi o Dominguinhos, sanfona, não tem violão, não tem nada. Então, é como você falou. Como que eu vou tocar essa música? Se é um instrumento, é outro instrumento. Mas assim, trazer o meu, minha identidade, o meu, como eu faria, como se fosse a minha composição.
0: É isso, eu estou conversando com o violonista e compositor Josué Costa, autor da música que eu vou mostrar agora para vocês. Seis Cordas é uma das faixas do disco Luando. É uma música dedicada ao também violonista e compositor piauiense Rubeny Miranda.

0: Josué Costa, dele, 6 cordas, música do álbum Luando, um disco onde Josué toca choros, frevos, baiões e outras vertentes da música brasileira. E a prosa é com ele, Josué Costa. Ô Josué, eu tava garimpando aqui umas histórias. Eu sei que você tem uma parceria com o compositor Glauco Luz, que inicialmente se chamava Canção Sem Nome, depois ela virou Encantamento. E tá aí um bom exemplo, né, do mistério da canção, que é essa junção de letra e música. Eu queria que você contasse os detalhes dessa história.
1: Primeira parceria, o Glauco morava em Teresina ainda, e aí disse, Josu, meu irmão, pô, vem aqui em casa, vamos fazer uma música juntos e tal. E eu disse, ô Glauco, rapaz, caraca, velho, eu não sou um compositor de canções e tal. Ele vem aqui, Josa, vamos fazer junto a... Bom, cheguei lá, eu tinha uma melodia já pronta, inclusive era sem nome, o nome da música não tinha no seu pé. E ele já tinha a letra, e por incrível que pareça, deu tudo certo. Praticamente não teve ajuste.
0: Essa junção de letra e música é realmente um mistério, ainda mais desse jeito aí que você contou, né, Josué? Mas eu vou te explorar mais um pouquinho, aproveitando que você está aí com um violão, né, Josué? Eu queria ouvir a versão instrumental de Canção Sem Nome ou Encantamento.
1: Ela fala de encantamento, de casa de vó, de casa de fazenda, né?

0: bonita, lembra mesmo, casa de vó.
1: Casa de vó. As crianças brincando ali, aquelas brincadeiras. Do...
0: Que delícia. Você imagina cenas quando você vai compor?
1: Sim.
0: É?
1: Demais. Incrível isso, vem. Exatamente aqui, por exemplo, momentos incríveis. Essa entrevista vai marcar, esse programa eu vou ficar muito feliz. Pô, eu dei uma entrevista na Rádio Cam.
0: Uhum. Tá?
1: Que é assim, uma referência pra gente. Então, eu já vi você entrevistando tanta gente incrível. Como você falou, Dominguinhos, Diamandu, que são ídolos. São, assim, os nossos mestres. Todo mundo já passou por aqui. Essas coisas

0: ficam assim no meu imaginário, às vezes eu transformo em música, né? Não fique surpreso se eu fizer um choro para Carmen,
1: Acredito, agora eu vou ganhar toda a minha vida.
0: veja.
1: Oh, querido. A gente falou de várias referências, eu esqueci de tocar no nome de um muito querido também, que é o Ginga.
0: Sim.
1: E eu estava vendo um cara, no violão brasileiro, referência, né, o Josué? Eu estava vendo um comentário dele sobre uma música sua, também com o Glauco Luz, chamada Tarde Demais.
0: Ah, incrível, né?
1: Você pode contar pra gente o que o Ginga disse dessa música?
0: O Glauco, muito fã, eu também, desde criança, os letristas do Ginga, Aldir Blanc, Chico Buarque, realmente é uma coisa surreal. Então a gente, pô, eu disse, Glauco, vamos fazer uma música pra gente mandar pro Ginga, pra ver o que ele acha. Eu mandei pelo WhatsApp dele, eu organizo um festival de violão, levei ele algumas vezes lá pra Teresina, né? Já tinha um. Aí
1: Contatos.
0: eu fui ali metido, né? Mandei a gente. E aí o Ginga me ligou. Passou 40 minutos falando comigo. Você acredita? Eu fiquei, meu Deus, não acredito que esse cara tá falando comigo. E ele disse, eu lembrei de falar, olha, Josué, eu sinceramente fazia tempo que eu não ouvia uma valsa. Me lembrou muito o Chico Buarque. O Chico Buarque assinaria essa letra, eu assinaria essa música tranquilamente. Eu, vixe Maria. E ele disse, olha, o Glauco usa uma rima rica ele, em uma das estrofes. Que eu nunca vi ninguém colocar igual. Diga para ele que na próxima vida eu quero vir mulher para casar com ele. Aí eu,
1: O Guga é uma
0: é uma
1: figura.
0: figura, aquele jeito. Eu posso nem falar tudo aqui porque ele é do subúrbio. Aí, meu amigo, você já sabe. Aquele jeito. Mas eu só ri demais, que assim, pô. Esse tipo, as alegrias que não tem preço, que a gente jamais vai esquecer. Então.
1: Ah, que bacana. Esse é o violonista e compositor Josué Costa. O Josué, falando de Marco Pereira agora, que eu sei que é uma das suas referências musicais. E o violonista Marco Pereira também se dedica à educação, né, a passar o conhecimento dele para os jovens. E eu sei que você também faz a mesma coisa lá no Piauí. Eu quero que você fale sobre esse compromisso com a educação, porque eu imagino que você, lá no início também, deve ter tido aí alguém que te apontou os caminhos, né?
0: Sem dúvida. É, uma coisa é uma carreira profissional, artística, outra coisa é a carreira acadêmica, outra coisa é você ser um professor realmente apaixonado. E o Marcão tem uma contribuição na parte didática para o violão brasileiro, com os livros, com os métodos. Ele morou aqui em Brasília, acho que se formou na UNB. Todos nós, da minha geração para cá, violonistas, temos um pedaço do Marco Pereira. Ali, né, com os estudos, com as valsas, com os álbuns dele. E é um artista muito criterioso que eu tenho uma honra de chamar de amigo. Assim, a gente sempre conversa pelo WhatsApp, sempre me. Por onde passou, falou bem do meu trabalho. Assim, é uma coisa indescritível. E eu, quando vim morar em Brasília, ligou para uns alunos que ele tinha aqui, aí me passou os alunos. Eu, meu Deus do céu, que generosidade.